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0: apresenta aí.
1: Tinha suspirado, tinha beijado o papel devotadamente. Era a primeira vez que lhe escreviam aquelas sentimentalidades. E seu orgulho dilatava-se ao calor amoroso que saía delas como um corpo ressequido que se estira num banho tépido. Sentia um acréscimo de estima por si mesmo. E parecia-lhe que entrava enfim numa existência superiormente interessante.

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0: 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Olá, bom dia. Hoje é segunda-feira. Está na hora para rezar o terço transmitido mais uma vez do Santuário de Nossa Senhora da Saúde da Serra.
1: Em nome do Pai, do Filho e do Espírito Santo, caríssimos irmãos, vamos iniciar a recitação do nosso terço, recitando os mistérios gloriosos. Primeiro mistério, a ressurreição de Jesus. O anjo disse às mulheres: por que buscais entre os mortos aquele que está vivo? Não está aqui, ressuscitou. Lembrai-vos do que eu vos disse, estando na Galileia. E voltando do sepulcro, as mulheres anunciaram estas coisas aos 11 e a todos demais. Peçamos a Nossa Senhora, causa da nossa alegria, a graça e a força necessária para sairmos do triste túmulo do pecado, do erro e do vício, e ressuscitar-nos para uma vida nova, pura e alegre na graça de Deus. Pai nosso que estais nos céus, santificado seja o vosso nome, venha a nós o vosso reino, seja feita a vossa vontade, assim na terra como no céu.

0: cheia de graça, o Senhor é convosco. Bendita sois vós entre as mulheres, bendito é o fruto do vosso ventre, Jesus.
1: Santa Maria, Mãe de Deus, rogai por nós, pecadores, agora e na hora da nossa morte.
0: Ave Maria, cheia de graça, o Senhor é convosco. Bendita sois vós entre as mulheres, e bendito é o fruto do vosso ventre, Jesus.
1: Santa Maria, Mãe de Deus, rogai por nós, pecadores, agora e na hora da nossa morte. Amém.
0: Ave Maria, cheia de graça, o Senhor é convosco. Bendita sois vós entre as mulheres, bendito é o fruto do vosso ventre, Jesus.
1: Santa Maria, Mãe de Deus, rogai por nós, pecadores, agora e na hora da nossa morte. Amém.
0: Ave Maria, cheia de graça, o Senhor é convosco. Bendita sois vós entre as mulheres, bendito é o fruto do vosso ventre, Jesus.
1: Santa Maria, Mãe de Deus, rogai por nós, pecadores, agora e na hora da nossa morte. Amém.
0: Ave Maria, cheia de graça, o Senhor é convosco. Bendita sois vós entre as mulheres, e bendito é o fruto do vosso ventre, Jesus.
1: Santa Maria, Mãe de Deus, rogai por nós, pecadores, agora e na hora da nossa morte.
0: Ave Maria, cheia de graça, o Senhor é convosco. Bendita sois vós entre as mulheres, e bendito é o fruto do vosso ventre, Jesus.
1: Santa Maria, Mãe de Deus, rogai por nós, pecadores, agora e na hora da nossa morte.
0: Ave Maria, cheia de graça, o Senhor é convosco. Bendita sois vós entre as mulheres, e bendito é o fruto do vosso ventre, Jesus.
1: Santa Maria, Mãe de Deus, rogai por nós, pecadores, agora e na hora da nossa morte. Amém.
0: Ave Maria, cheia de graça, o Senhor é convosco. Bendita sois vós entre as mulheres, e bendito é o fruto do vosso ventre, Jesus.
1: Santa Maria, Mãe de Deus, rogai por nós, pecadores, agora e na hora da nossa morte. Amém.
0: Ave Maria, cheia de graça, o Senhor é convosco. Bendita sois vós entre as mulheres, e bendito é o fruto do vosso ventre, Jesus.
1: Santa Maria, Mãe de Deus, rogai por nós, pecadores, agora e na hora da nossa morte.
0: Ave Maria, cheia de graça, o Senhor é convosco. Bendita sois vós entre as mulheres, e bendito é o fruto do vosso ventre, Jesus.
1: Santa Maria, Mãe de Deus, rogai por nós, pecadores, agora e na hora da nossa morte.

0: Senhora da Saúde, rogai por nós. Segundo o mistério, a ascensão de Jesus ao céu. Ide e ensinai a todas as nações, batizando-as em nome do Pai, do Filho e do Espírito Santo. Ensinai-as a cumprir tudo o que vos ordenei. Eu estarei sempre convosco até ao fim dos tempos. Peçamos à Virgem Maria, Rainha dos Apóstolos, por aqueles que se dedicam a anunciar a fé aos povos da terra inteira e para que nunca faltem à Igreja homens e mulheres com coragem de o fazer. Pai nosso,
1: santificado seja o vosso nome, venha a nós o vosso reino, seja feita a vossa vontade, assim na terra como no céu.
0: O pão nosso de cada dia nos dai hoje, perdoai-nos as nossas ofensas, assim como nós perdoamos a quem nos tem ofendido, e não nos deixeis cair em tentação, mas livrai-nos do mal.
1: Ave Maria, cheia de graça, o Senhor é convosco. Bendita sois vós entre as mulheres, bendito é o fruto do vosso ventre, Jesus.
0: Santa Maria, Mãe de Deus, rogai por nós, pecadores, agora e na hora da nossa morte. Amém.
1: Ave Maria, cheia de graça, o Senhor é convosco. Bendita sois vós entre as mulheres, bendito é o fruto do vosso ventre, Jesus.
0: Santa Maria, Mãe de Deus, rogai por nós, pecadores, agora e na hora da nossa morte. Amém.
1: Ave Maria, cheia de graça, o Senhor é convosco. Bendita sois vós entre as mulheres, bendito é o fruto do vosso ventre, Jesus.
0: Santa Maria, Mãe de Deus, rogai por nós, pecadores, agora e na hora da nossa morte. Amém.
1: Ave Maria, cheia de graça, o Senhor é convosco. Bendita sois vós entre as mulheres, bendito é o fruto do vosso ventre, Jesus.
0: Santa Maria, Mãe de Deus, rogai por nós, pecadores, agora e na hora da nossa morte. Amém.
1: Ave Maria, cheia de graça, o Senhor é convosco. Bendita sois vós entre as mulheres, e bendito é o fruto do vosso ventre, Jesus.
0: Santa Maria, Mãe de Deus, rogai por nós, pecadores, agora e na hora da nossa morte. Amém.
1: Ave Maria, cheia de graça, o Senhor é convosco. Bendita sois vós entre as mulheres, e bendito é o fruto do vosso ventre, Jesus.
0: Santa Maria, Mãe de Deus, rogai por nós, pecadores, agora e na hora da nossa morte. Amém.
1: Ave Maria, cheia de graça, o Senhor é convosco. Bendita sois vós entre as mulheres, e bendito é o fruto do vosso ventre, Jesus.
0: Santa Maria, Mãe de Deus, rogai por nós, pecadores, agora e na hora da nossa morte. Amém.
1: Ave Maria, cheia de graça, o Senhor é convosco. Bendita sois vós entre as mulheres, e bendito é o fruto do vosso ventre, Jesus.
0: Santa Maria, Mãe de Deus, rogai por nós, pecadores, agora e na hora da nossa morte. Amém.
1: Ave Maria, cheia de graça, o Senhor é convosco. Bendita sois vós entre as mulheres, bendito é o fruto do vosso ventre, Jesus.
0: Santa Maria, Mãe de Deus, rogai por nós, pecadores, agora e na hora da nossa morte. Amém.
1: Ave Maria, cheia de graça, o Senhor é convosco. Bendita sois vós entre as mulheres, e bendito é o fruto do vosso ventre, Jesus.
0: Santa Maria, Mãe de Deus, rogai por nós, pecadores, agora e na hora da nossa morte. Amém.

0: Senhora da Saúde,
1: rogai por nós.
0: Terceiro mistério, a descida do Espírito Santo sobre Nossa Senhora e os Apóstolos. Veio do céu o ruído, como se soprasse um vento forte que encheu toda a casa onde estavam sentados. Apareceram então uma espécie de línguas de fogo que se repartiram e pousaram sobre cada um deles. Ficaram todos cheios do Espírito Santo. Peçamos a Nossa Senhora, Esposa do Espírito Santo, que a Igreja seja sempre fiel à missão que lhes foi confiada por Jesus e anuncie a todos os povos que há um só Senhor, uma só fé e um só batismo para a remissão dos pecados. Pai nosso que estais nos céus, santificado seja o vosso nome, venha a nós o vosso reino, seja feita a vossa vontade, assim na terra como no céu.
2: O pão nosso que cada dia nos dais, perdoai as nossas ofensas, assim como nós perdoamos a quem nos tem ofendido. E não nos deixeis cair em tentação, mas livrai-nos do mal.
0: Ave Maria, cheia de graça, o Senhor é convosco. Bendita sois vós entre as mulheres, e bendito é o fruto do vosso ventre, Jesus.
2: Santa Maria, Mãe de Deus, rogai por nós, pecadores, agora e na hora da nossa morte. Amém.
0: Ave Maria, cheia de graça, o Senhor é convosco. Bendita sois vós entre as mulheres, e bendito é o fruto do vosso ventre, Jesus.
2: Santa Maria, Mãe de Deus, rogai por nós, pecadores, agora e na hora da nossa morte. Amém.
0: Ave Maria, cheia de graça, o Senhor é convosco. Bendita sois vós entre as mulheres, e bendito é o fruto do vosso ventre, Jesus.
2: Santa Maria, Mãe de Deus, rogai por nós, pecadores, agora e na hora da nossa morte. Amém.
0: Ave Maria, cheia de graça, o Senhor é convosco. Bendita sois vós entre as mulheres, e bendito é o fruto do vosso ventre, Jesus.
2: Santa Maria, Mãe de Deus, rogai por nós, pecadores, agora e na hora da nossa morte. Amém.
0: Ave Maria, cheia de graça, o Senhor é convosco. Bendita sois vós entre as mulheres, e bendito é o fruto do vosso ventre, Jesus.
2: Santa Maria, Mãe de Deus, rogai por nós, pecadores, agora e na hora da nossa morte. Amém.
0: Ave Maria, cheia de graça, o Senhor é convosco. Bendita sois vós entre as mulheres, e bendito é o fruto do vosso ventre, Jesus.
2: Santa Maria, Mãe de Deus, rogai por nós, pecadores, agora e na hora da nossa morte.
0: Ave Maria, cheia de graça, o Senhor é convosco. Bendita sois vós entre as mulheres, e bendito é o fruto do vosso ventre, Jesus.
2: Santa Maria, Mãe de Deus, rogai por nós, pecadores, agora e na hora da nossa morte. Amém.
0: Ave Maria, cheia de graça, o Senhor é convosco. Bendita sois vós entre as mulheres, e bendito é o fruto do vosso ventre, Jesus.
2: Santa Maria, Mãe de Deus, rogai por nós, pecadores, agora e na hora da nossa morte. Amém.
0: Ave Maria, cheia de graça, o Senhor é convosco. Bendita sois vós entre as mulheres, e bendito é o fruto do vosso ventre, Jesus.
2: Santa Maria, Mãe de Deus, rogai por nós, pecadores, agora e na hora da nossa morte. Amém.
0: Ave Maria, cheia de graça, o Senhor é convosco. Bendita sois vós entre as mulheres, e bendito é o fruto do vosso ventre, Jesus.
2: Santa Maria, Mãe de Deus, rogai por nós, pecadores,

0: Quarto mistério, a Assunção de Nossa Senhora ao Céu. Pelos seus privilégios, a Virgem Santíssima foi preservada da corrupção do sepulcro. Assim, a Imaculada Mãe de Deus, sempre Virgem Maria, tendo terminado o curso da sua vida terrena, foi elevada em corpo e alma à glória celestial. Peçamos à Santíssima Virgem, Porta do Céu, pelos seus filhos que se encontram em maior perigo de condenação, para que pela intercessão desta Mãe de Misericórdia alcancem o perdão das suas culpas e mereçam também entrar na glória de Deus. Pai nosso,
1: em céus, santificado seja o vosso nome, venha a nós o vosso reino, seja feita a vossa vontade, assim na terra como no céu.
0: O pão nosso de cada dia nos dai hoje, perdoai-nos as nossas ofensas, assim como nós perdoamos a quem nos tem ofendido. E não nos deixeis cair em tentação, mas livrai-nos do mal.
1: Ave Maria, cheia de graça, o Senhor é convosco. Bendita sois vós entre as mulheres, e bendito é o fruto do vosso ventre, Jesus.
0: Santa Maria, Mãe de Deus, rogai por nós, pecadores, agora e na hora da nossa morte. Amém.
1: Ave Maria, cheia de graça, o Senhor é convosco. Bendita sois vós entre as mulheres, e bendito é o fruto do vosso ventre, Jesus.
0: Santa Maria, Mãe de Deus, rogai por nós, pecadores, agora e na hora da nossa morte. Amém.
1: Ave Maria, cheia de graça, o Senhor é convosco. Bendita sois vós entre as mulheres, e bendito é o fruto do vosso ventre, Jesus.
0: Santa Maria, Mãe de Deus, rogai por nós, pecadores, agora e na hora da nossa morte. Amém.
1: Ave Maria, cheia de graça, o Senhor é convosco. Bendita sois vós entre as mulheres, e bendito é o fruto do vosso ventre, Jesus.
0: Santa Maria, Mãe de Deus, rogai por nós, pecadores, agora e na hora da nossa morte. Amém.
1: Ave Maria, cheia de graça, o Senhor é convosco. Bendita sois vós entre as mulheres, e bendito é o fruto do vosso ventre, Jesus.
0: Santa Maria, Mãe de Deus, rogai por nós, pecadores, agora e na hora da nossa morte. Amém.
1: Ave Maria, cheia de graça, o Senhor é convosco. Bendita sois vós entre as mulheres, e bendito é o fruto do vosso ventre, Jesus.
0: Santa Maria, Mãe de Deus, rogai por nós, pecadores, agora e na hora da nossa morte. Amém.
1: Ave Maria, cheia de graça, o Senhor é convosco. Bendita sois vós entre as mulheres, e bendito é o fruto do vosso ventre, Jesus.
0: Santa Maria, Mãe de Deus, rogai por nós, pecadores, agora e na hora da nossa morte. Amém.
1: Ave Maria, cheia de graça, o Senhor é convosco. Bendita sois vós entre as mulheres, e bendito é o fruto do vosso ventre, Jesus.
0: Santa Maria, Mãe de Deus, rogai por nós, pecadores, agora e na hora da nossa morte. Amém.
1: Ave Maria, cheia de graça, o Senhor é convosco. Bendita sois vós entre as mulheres, e bendito é o fruto do vosso ventre, Jesus.
0: Santa Maria, Mãe de Deus, rogai por nós, pecadores, agora e na hora da nossa morte. Amém.
1: Ave Maria, cheia de graça, o Senhor é convosco. Bendita sois vós entre as mulheres, e bendito é o fruto do vosso ventre, Jesus.
0: Santa Maria, Mãe de Deus, rogai por nós, pecadores, agora e na hora da nossa morte. Amém.

0: da saúde.
1: Vai.
0: Quinto mistério, a coroação de Maria como rainha do céu e da terra. Apareceu um grande sinal no céu. Uma mulher vestida de sol, tendo uma lua debaixo dos seus pés e na cabeça uma coroa de 12 estrelas. Passamos a Nossa Senhora da Saúde, que reina sobre todo o género humano. Abrir os caminhos da fé a quantos ainda não conhecem o seu divino Filho. Pai nosso que estais nos céus, santificado seja o vosso nome, venha a nós o vosso reino, seja feita a vossa vontade, assim na terra como no céu.
2: O nosso cada dia nos dai hoje, perdoai as nossas ofensas, assim como nós perdoamos quem nos tem ofendido, e não nos deixeis cair em tentação, mas livrai-nos do mal.
0: Ave Maria, cheia de graça, o Senhor é convosco. Bendita sois vós entre as mulheres, bendito é o fruto do vosso ventre, Jesus.
2: Santa Maria, Mãe de Deus, rogai por nós, pecadores, agora e na hora da nossa morte. Amém.
0: Ave Maria, cheia de graça, o Senhor é convosco. Bendita sois vós entre as mulheres, e bendito é o fruto do vosso ventre, Jesus.
2: Santa Maria, Mãe de Deus, rogai por nós, pecadores, agora e na hora da nossa morte. Amém.
0: Ave Maria, cheia de graça, o Senhor é convosco. Bendita sois vós entre as mulheres, bendito é o fruto do vosso ventre, Jesus.
2: Santa Maria, Mãe de Deus, rogai por nós, pecadores, agora e na hora da nossa morte. Amém.
0: Ave Maria, cheia de graça, o Senhor é convosco. Bendita sois vós entre as mulheres, bendito é o fruto do vosso ventre, Jesus.
2: Santa Maria, Mãe de Deus, rogai por nós, pecadores, agora e na hora da nossa morte. Amém.
0: Ave Maria, cheia de graça, o Senhor é convosco. Bendita sois vós entre as mulheres, bendito é o fruto do vosso ventre, Jesus.
2: Santa Maria, Mãe de Deus, rogai por nós, pecadores, agora e na hora da nossa morte.
0: Ave Maria, cheia de graça, o Senhor é convosco. Bendita sois vós entre as mulheres, e bendito é o fruto do vosso ventre, Jesus.
2: Santa Maria, Mãe de Deus, rogai por nós, pecadores, agora e na hora da nossa morte.
0: Ave Maria, cheia de graça, o Senhor é convosco. Bendita sois vós entre as mulheres, e bendito é o fruto do vosso ventre, Jesus.
2: Santa Maria, Mãe de Deus, rogai por nós, pecadores, agora e na hora da nossa morte.
0: Ave Maria, cheia de graça, o Senhor é convosco. Bendita sois vós entre as mulheres, e bendito é o fruto do vosso ventre, Jesus.
2: Santa Maria, Mãe de Deus, rogai por nós, pecadores, agora e na hora da nossa morte. Amém.
0: Ave Maria, cheia de graça, o Senhor é convosco. Bendita sois vós entre as mulheres, e bendito é o fruto do vosso ventre, Jesus.
2: Santa Maria, Mãe de Deus, rogai por nós, pecadores, agora e na hora da nossa morte. Amém.
0: Ave Maria, cheia de graça, o Senhor é convosco. Bendita sois vós entre as mulheres, e bendito é o fruto do vosso ventre, Jesus.

0: que as Ave Marias, à pureza da Nossa Senhora, pelas intenções de Santo Padre, cada um das suas em particular, Rainha da Paz. Ave Maria, cheia de graça, o Senhor é convosco, bendita sois vós entre as mulheres, bendito é o fruto do vosso ventre, Jesus.
1: Santa Maria, Mãe de Deus, rogai por nós, pecadores, agora e na hora da nossa morte. Amém.
0: Rainha dos pecadores,
1: rogai por nós.
0: Ave Maria, cheia de graça, o Senhor é convosco, bendita sois vós entre as mulheres, bendito é o fruto do vosso ventre, Jesus.
1: Santa Maria, Mãe de Deus, rogai por nós, pecadores, agora e na hora da nossa morte. Amém.
0: Consoladora dos aflitos,
1: rogai por nós.
0: Ave Maria, cheia de graça, o Senhor é convosco, bendita sois vós entre as mulheres, bendito é o fruto do vosso ventre, Jesus.
1: Santa Maria, Mãe de Deus, rogai por nós, pecadores, agora e na hora da nossa morte. Amém.
0: Salve, Rainha,
1: Mãe de misericórdia, vida, doçura e esperança nossa, salve. A vós, chegados, sujeitados, filhos de Eva, a vós, suspirando, gemendo e chorando neste vale de lágrimas, eu, pois, adequado a nós, esses vossos olhos misericordiosos a nós volvei, e depois destes termos mostrai-nos, bendito fruto do vosso ventre, ó clemente, ó piedoso, ó doce sempre Virgem Maria, rogai por nós, Santa Mãe de Deus, para que sejamos dignos das promessas de Cristo. Amém.
0: Oremos. Concedei, Senhor, a nós, vossos servos, a saúde da alma e do corpo, e por intercessão da gloriosa sempre Virgem Maria, Senhora da Saúde, livrai-nos das tristezas do mundo presente e dai-nos as alegrias do céu, por nosso Senhor Jesus Cristo, vosso Filho, que é Deus convosco na unidade do Espírito Santo.
1: Amém.
0: Louvado seja nosso Senhor Jesus Cristo.
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0: Olá, bom dia. São 7 horas da manhã. 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
1: 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Carlos Fernandes Mendes e Filhos Limitada.

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0: Olá, bom dia para si que sintoniza a Rádio Regional de Arouca. São 7 horas e 10 minutos. Tenham uma boa segunda-feira na nossa.
1: Agora vamos ouvir a orquestra de...

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1: Olá, agora é para recordarmos reportagens de Adelino Pinho, 40 anos de rádio.
2: Não há respeito por ninguém, esta canalhada nova. Não tem respeito nem pelos velhos, nem pelos novos, nem por ninguém, sabe? Então é uma... Olha, é uma república.
3: E fala às vezes até dos próprios filhos com os pais.
2: Ora, nem mais, os próprios filhos que têm, nem esses guardam respeito, sabe? E agora, os filhos têm os pais que são velhos, põem-nos no lugar da terceira idade e deixam-nos lá estar, sabe? Nem mesmo não chegar a aturar, põem-nos lá.
3: Sabe? Conhece alguns, mas acha que isso que é um pensamento negativo. Os filhos deviam de acompanhar os pais sempre que eles quisessem estar nas suas casas onde viveram. Não sempre, é isso.
2: Era como era antes, agora não, nos quer estar a aturar e precisar de lá para a casa da terceira idade.
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0: Agora vamos ouvir o trio Joel.

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0: Agora vamos ouvir o trio Joênio.

Bom dia, mais uma vez consigo estar à companhia do Adelino Pinho até às 9, 7:29. Tenham uma boa segunda-feira na nossa companhia.

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Bom dia, e agora para continuar com a boa música, vamos ouvir Arouca em Festa.

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1: Olá, agora é para recordarmos reportagens de Adelino Pinho, 40 anos de rádio.
2: O carro de noite andava com um caronete, uma luz, e depois se faltasse o caronete.
3: Algumas vezes, assim, isso aconteceu. Uma das vezes que me lembro mais, foi mais uma vez, outra vez foi com o médico. Que eu tinha em uma cidade de câmara lá e à noite, e o médico quis ir lá a Ramilos lá dentro, viram doente, e disse, eu não tenho gabinete, foi uma faixa em cima, uma faixa assim, um cada lado em cima do guarda lá, malmear, e lá íamos para fora.
2: Então quer dizer, falhou o carbonete e vocês arranjaram uma faixa de palha?
3: Uma faixa de palha e um homem de cada lado com a faixa de palha em cima da coisa, lá fomos lá por aí fora.
2: A banar que era para fazer luz para o carro.
3: E outra vez fui ali mesmo, e abaixo para galhar da furna, ali também falhou coisa, e disse, agora que estamos lixados. Lá fomos a um palheiro e arranhou-se lá a palha e lá fomos até a Rúdia.
2: E era assim que se via os carros de noite na estrada?
3: Isso é são da verdade. Passou-se comigo.
2: Passou-se mesmo com o Sr. Júlio.
3: Comigo, cara. Isso foi. Depois, então, essa empresa acabou, os carros começaram a ficar velhos e apareceu aí um tal Santana, que era chave, com uma pandeireta, com uma fora qualquer, a começar a fazer carreiritas para o Porto, com a contrada de mar, e os carros já estavam a ficar velhos, aquilo acabou, e eu então, quando acabou, havia aí um senhor, que era, chamava-lhe Joaquim do Convento, que é conhecia quem era, o pai do Manuel da Milinha, disse, não, você vem trabalhar para mim, que tinha comprado uma cabinete, sobre o Lé. Você vem trabalhar para mim, que vai para lá e vai ganhar mais com a canhava, sabe? E ele disse, eu acabou, vou estar a acabar, sabe? Eu então fui para lá para ele e lá comecei a trabalhar, andar nele e dali comecei a andar. E foi lá que eu tirei carta.
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0: Recordando tempos das desfolhadas, tempos vividos, tempos alegres. Adelino Pinho com as suas reportagens para recordar aqui na Rádio Regional de Arouca. Esta era uma das desfolhadas em Roças.
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ouvirmos o cantar das raparigas nas desfolhadas, lembrar uma tradição, isto a passar-se na freguesia de Roças, agora a altura para irmos para o baile.

outras freguesias do concelho de Arouca, aliás, concelhos de Arouca, Valdecambra, Severo de Vouga, Oliveira de Azemeiro, São Pedro do Sul, São João da Madeira, mesmo nestas zonas industriais, Santa Maria da Feira, Ovare, um pouquinho pelos lados de Castelo de Paiva, Penafiel, Paredes, Gondomar, terras de um povo que vivia, cantava, dançava com a sua alegria, recordando hoje aqui na Rádio Regional trabalhos que são colhidos pelo Adelino Pinho. Tempos alegres, tempos de fome, maus passados, mas além de tudo isso, um povo que festejava, convivia, juntava-se os vizinhos para as desfolhadas, para as vindimas, um povo do campo, um povo da lavoura, um povo agricultor, e o folclore ao lado das desfolhadas, dos bailaricos, das festas e romarias.

Ainda bem que a Rádio Regional de Arouca, hoje Rádio TV, apareceu num dos concelhos rurais onde existe o folclore, o agricultor, o trabalho. Tudo isto é um viver do povo que vamos aqui recordando dos nossos antepassados.

esta tradição, ainda que se usa na freguesia de Roças, as desfolhadas, os cantares e depois o baile, ao som das concertinas, das harmónicas, das violas, tudo que fazia parte para os dançares populares nas desfolhadas.

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1: Olá, bom dia. Ouvimos o sinal horário das 8 horas da manhã.
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Vamos com as nossas músicas e as nossas tradições para ouvirmos grupo, danças e cantares de Santa Maria de Ismoriz. Agora é que pinta o

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0: estúpido, é? Ó, 31! 31!
1: Presente!
0: Ó, presente, qual carapuça? Pronto, é que é?
1: Sim, senhor.
0: Qual é a tua mão direita?
1: A minha mão direita é esta aqui do lado do coração.
0: Tal, do lado do coração, qual carapuça? A tua mão direita é esta?
1: Sim, senhor.
0: A esquerda é esta?
1: Sim, senhor.
0: A esquerda é esta?
1: Sim, senhor.
0: E a direita é esta?
1: Sim, senhor.
0: Sim, senhor, sim, senhor. Qual é a tua mão direita, afinal?
1: Oh, se a gente baralhou-a...
0: Abaralhei. Vá lá para a forma e depois ajusta as contas comigo.
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3: Olá, bom dia. Para si que nos acompanha, a sintonia da Rádio Regional de Arouca. Passam 20 minutos das 8 horas da manhã. Tenham uma boa segunda-feira na nossa.

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1: Já temos que ir, vamos embora lá. Lá íamos por aí fora, e ele morava para lá da beira ali do Ilha, vou falar ali sim. Entrava no carro, vamos usar o terço. Eu rezar o terço, sempre rezar o terço. Uma coisa, eu ia ser, deixa andar para baixo, aparece um tal chefe da polícia, que era o Rodrigues, da farda amarela. Você é obrigado a dizer, vou na conta, põe a
2: hora. Você ia rezar o terço?
1: Então o senhor paga lá uma multa que era 250 escudos. Ó senhor guarda, perdoa-lhe, por essa vez perdoa-lhe, a ver se me deixa passar. Aí você, como ele já vai-se embora, é hoje, mas à segunda vez, não há ninguém que lhe perdoa. Dali eu levaria um mês, encontramos, aqui até muito perto da roupa, e lá vinha na moto, que também era motorizada, a farda amarela, eram umas motos grandes. Olha, agora não vem nem, pode vir, pôr-se de olho, qual é que tem de entrar?
2: Digo, e que você ia rezar o terço outra vez?
1: Ele ia rezar o terço com as contas na mão.
2: E que você comprar, tinha que tirar o barrete, que era aquele boné assim com aquela pala, não é?
1: Ó, senhor doutor, olha, bem, se desaparecer, vai lá, se aparecer a brigada, o senhor doutor tem que eu não posso pagar, senão não fico sem dinheiro. Ainda foi para o Brasil, e eu ainda recebi o dinheiro para ele, depois foi-me dar. De maneira que aparece a dor, que sempre me multada, e ele toma uma multa. Para uma multa de ao cabo de dar vezes 2 anos.
2: Quer dizer, até afinal, vinha a rezar, ainda teve o castigo para pagar a multa.
1: É.
2: Uma foi de nascer o bebê, não é? O Sr. Júlio teve de fazer de parteiro.
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0: Agora vamos ouvir mais uma do Zé Manel.

Continuamos com o programa As Nossas Músicas e as Nossas Tradições com Adelino Pinho. 8 horas e 40 minutos. Tenham uma boa segunda-feira na nossa.

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1: Com direção de um bom dia, aproveito para me despedir de mais um programa. Estarei de volta amanhã a partir das...

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3: Retiradas nas próximas horas, o navio desinfetado e estas pessoas, quase todos tripulantes, entrarão em quarentena. Neste jornal vamos a Cabo Verde ao encontro do enviado especial Frederico Pinheiro, saber como acorda o país depois da reviravolta política que as legislativas deste domingo trouxeram. Um ano depois das legislativas antecipadas em Portugal, Hugo Soares aponta prioridades dos próximos anos, a reforma laboral, a reforma do Estado, a venda da TAP e também o reforço do Serviço Nacional de Saúde.
4: Agora estão 14 graus no Porto e em Coimbra, 16 em Lisboa, nas ilhas Funchal e Ponta Delgada estão com 17 graus, tal como Faro no continente. As notícias com Eduardo Maio.
3: O navio cruzeiro da expedição polar, o Ondius, que viveu a crise do antivírus a bordo, já chegou ao porto de Roterdão, nos Países Baixos. Destino final deste navio, porque o armador do navio cruzeiro é dos Países Baixos, ainda tem a bordo 27 pessoas, são 25 tripulantes e 2 profissionais de saúde. A chegada do navio tem levantado à população algumas preocupações, assim como aconteceu também em Espanha, em Tenerife. Como dizia, este embarque agora vai ser faseado, pelo menos é o que está descrito pelas autoridades de saúde. A tripulação vai ser sujeita a exames médicos e a quarentena. Depois o navio vai também ser totalmente desinfetado. Entretanto, nas últimas horas foi confirmado mais um caso positivo de antivírus relacionado com este cruzeiro, um cidadão do Canadá que foi repatriado numa aeronave com tripulação portuguesa a partir de Tenerife, um repatriamento que aconteceu a 10 de maio. Esta aeronave, como dizia, foi operada por 12 portugueses e a Direção-Geral de Saúde, em comunicado, já veio esclarecer que os procedimentos de segurança foram feitos, os passageiros usaram máscaras respiratórias, a tripulação também estava equipada com máscaras cirúrgicas e com luvas e o avião foi depois todo desinfetado. A Direção-Geral de Saúde entende que não existe qualquer sinal de transmissão secundária associada a este voo, nem um risco acrescido para a população portuguesa. Um ano depois das eleições antecipadas, que deram a vitória à AD, o segundo lugar ao Chega e o terceiro ao Partido Socialista, o secretário-geral e líder parlamentar do PSD mede o pulso ao país. Hugo Soares defende que o governo tem conseguido fazer reformas estruturais, a começar pela descida do IRS e pela revisão de 40 carreiras na função pública. Ele acredita também, por causa disso, que Portugal e os portugueses estão melhor hoje do que estavam no passado.
5: Tenho uma certeza que não há um português que viva ainda como gostasse de viver. Agora, que vivem melhor, vivem, que o país está melhor, está, que o país tem melhores condições, tem. Sim. E que nós vamos continuar a trabalhar para que esse seu desejo de cada vez viver melhor se possa concretizar, também não tenho a dúvida sobre isso.
3: O líder parlamentar do PSD assume que as alianças à esquerda e à direita não são sempre fáceis, há equilíbrios que demoram a fazer e que são difíceis de manter no Parlamento, mas mesmo assim, na leitura de Hugo Soares, o governo tem conseguido reformar o país. Ele fala também de reformas na educação, na imigração, na lei da nacionalidade, um trabalho que vai continuar.
5: Há reformas muito importantes em curso, desde logo a reforma da legislação laboral, que tem como um único objetivo dar mais competitividade à economia para pagar melhores salários. A reforma do Estado é essencial continuar-se designadamente no que diz respeito à simplificação e ao combate à burocracia, a transformação que estamos a fazer no Serviço Nacional de Saúde e muitas outras que levam o seu tempo. Olhe, coisas que parecem mais, diria, sectoriais, mas são muito importantes para o futuro do país, como o êxito da privatização da TAP, que aparentemente está a correr sobre rodas, como se costuma dizer, são matérias essenciais para os próximos anos para os portugueses e é nessas matérias que nós estamos focados.
3: Hugo Soares, o secretário-geral do PSD e líder parlamentar do partido, em declarações esta manhã no Ponto Central, um ano depois das eleições legislativas antecipadas em Portugal. Em Cabo Verde houve eleições este domingo e o PAICV venceu estas eleições, acabando com a hegemonia do MPD, que já tinha 10 anos, estava há 10 anos no poder, também a enfrentar o desgaste do terceiro mandato. Os eleitores mostraram um desejo de mudança. A abstenção, no entanto, foi alta, acima dos 50%, e a vitória do Partido Africano da Independência de Cabo Verde, de centro-esquerda, acontece sem maioria absoluta. É, no entanto, o partido que vai formar governo, tudo assim o indica. Vamos a esta hora para a cidade da Praia, o encontro de Frederico Pinheiro, enviado especial a estas eleições, que acompanhou ontem toda a noite eleitoral e também os resultados. Frederico, como é que Cabo Verde acorda hoje com esta mudança política no país?
6: Olá, bom dia, Rosa. Acorda sobretudo com tranquilidade política e estabilidade institucional. É importante sublinhar este ponto porque o PSV conseguiu alcançar uma maioria parlamentar por meras centenas de votos. Estamos a falar de uma eleição que decorreu em 13 círculos eleitorais e o PSV conseguiu o deputado que lhe garantiu a maioria absoluta nestas eleições, num dos círculos eleitorais de imigração, no Círculo das Américas, e consegue por meras centenas de votos. E é importante ter noção do enquadramento institucional e político desta região de África e do continente africano. Muitas vezes as eleições são contestadas por milhares de votos, coloca-se dúvida sobre o processo eleitoral, mas aqui, ontem, o primeiro-ministro Ulisses Correia Silva, que está de saída, na primeira reação garantiu logo, e passo a citar, uma transição tranquila, pacífica e a necessidade de demonstrar que Cabo Verde é uma democracia madura, por isso espera-se assim um regresso à normalidade, diz Ulisses Correia e Silva, que apressou-se a reconhecer os resultados assim que estes saíram.
3: Ele assumiu também a derrota e anunciou a demissão, o que quer dizer que o MPD vai entrar num processo interno também de análise destes resultados e da procura de um novo líder. Como é que o PAICV poderá formar governo nesta altura, Frederico Pinheiro?
6: O PSV conquistou a maioria dos deputados, ou seja, num parlamento com 72 lugares, o PSV conseguiu 37, e ontem a festa na sede, na zona do Platô, na capital, aqui na cidade da Praia, foi imensa assim que o partido começou a receber os resultados de um dos círculos da diáspora, aquele que eu referi, o Círculo das Américas, porque é de facto muito difícil um partido num círculo eleitoral com dois deputados eleger os dois. O PSV conseguiu por centenas de votos, foi mesmo por pouco, foi uma eleição muito renhida, como ontem diziam aqui os jornalistas cabo-verdianos, foi a eleição mais próxima entre os dois principais partidos de que há memória em 35 anos de democracia pluripartidária em Cabo Verde. Por isso, e Francisco Carvalho frisou isso também no discurso, Francisco Carvalho, o próximo primeiro-ministro cabo-verdiano, frisou isso no discurso de vitória: o PSV tem uma maioria absoluta e por isso tem todas as condições para formar governo.
3: Uhum. Bem, obrigada, Frederico, bom trabalho, vais continuar a trazer-nos ao longo do dia de hoje mais informação sobre o rescaldo destas eleições em Cabo Verde. Os ministros das Finanças do G7 reúnem-se hoje em Paris, vão discutir os impactos das guerras na Ucrânia e também no Irão, e Valdis Dombrovskis, que é o Comissário Europeu para a Economia e para a Produtividade, voltou a apelar esta manhã em Paris, ele vai participar também no G7, para a urgência de reabrir o Estreito de Hormuz. Ele vai atualizar o G7 sobre o empréstimo de 90 mil milhões de euros à Ucrânia, que foi aprovado pela União Europeia. A primeira parte do empréstimo deve ser entregue no mês que vem. Entretanto, o porta-voz do Ministério Iraniano dos Negócios Estrangeiros afirmou esta manhã que o processo de negociações com os Estados Unidos, através da mediação do Paquistão, continua, ainda há negociações nesta altura. Continua também a crise política no Reino Unido, por enquanto com Keir Starmer ao leme, e há quem garanta que ele não vai estabelecer estabelecer um calendário para sair do cargo de Primeiro-Ministro. A garantia foi dada esta manhã pelo Vice-Primeiro-Ministro do Reino Unido, David Lammy.
7: Keir Starmer continua a ser a pessoa mais resiliente que conheço em toda a minha vida. Falei com ele duas vezes ontem, tem uma força de caráter, uma experiência de luta. Não há nenhuma data. O que existe é a sua determinação em dar continuidade aos trabalhos do governo. Isso é cristalino. Neste momento não há competição. O que existe é a sua determinação em entregar resultados ao povo britânico. Acelerar o ritmo nos próximos meses. Há muito a ser feito. Não há data para a saída.
8: Accelerate the pace over the coming months, much to do. There will be no timetable for departure.
3: Só bem antes de que Starmer, e quem com ele governa, tentar escudar Keir Starmer no poder, à frente do governo britânico, aqui as declarações do vice-primeiro-ministro do Reino Unido, garantindo que Keir Starmer está concentrado em continuar a governar o país. Há a notícia esta manhã de que um drone russo atingiu um navio civil com bandeira da Guiné-Bissau, que se dirigia para o porto de Odessa. A informação é avançada pela autoridade portuária ucraniana. Houve um pequeno incêndio a bordo, que foi extinto sem grandes dificuldades. Ninguém ficou ferido neste incidente com este navio da Guiné-Bissau, que já seguiu viagem. E agora partimos para uma outra embarcação, um veleiro, onde vai navegar uma investigadora em ciências do mar, Julia Sent. Esta cientista começa hoje uma longa travessia do Mediterrâneo. É uma viagem científica a bordo de um barco, agora transformado em laboratório, mas que é também

0: E tem uma mini cozinha, só tenho dois fogões. Eu sou italiana, portanto, eu gosto muito de comer e cozinhar. E tem sido suficiente.
1: E é nele que vai viajar até Veneza. A partida será em Algés, a primeira paragem em Cascais para ver se está tudo bem, a segunda em Gibraltar, onde se vai despedir do namorado, e a partir daí ficará sozinha.
0: Penso que a coisa que me preocupa mais de tudo é cair na água, porque se o barco está em andamento e cai na água, não dá para agarrar em nada. O barco vai e a pessoa fica no meio do mar, literalmente.
1: Pelo caminho, vai recolher amostras de plâncton e dados oceanográficos numa colaboração com o projeto da NASA e da ESA.
0: Eu basicamente vou recolher uns 10 litros de água, com um balde mesmo, e vou filtrar esses 10 litros num filtro. Depois esse filtro ponho num frasquinho, ponho no congelador e quando chegar em Veneza envio para a França.
1: Dados importantes, dado que o plâncton é essencial para a vida, está na base da cadeia alimentar marinha e produz cerca de 50% do oxigênio do planeta.
0: Irão fazer análises genéticas para perceber que espécies de plâncton estavam naqueles 10 litros de água que eu recolhi.
1: Júlia Senta é investigadora e está a tirar o doutoramento na Faculdade de Ciências da Universidade de Lisboa. A viagem de ida e volta vai durar cerca de 5 meses.
2: 5 meses é um tempo bastante longo. Houve 20 embarcações em todo o mundo que foram selecionadas para integrar este projeto da NASA e da Agência Espacial Europeia. E o veleiro de Giulia Cent foi um deles. Ela parte hoje de Lisboa com destino a Veneza.
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1: Bem-vindos, são estas as notícias que marcam a edição de segunda-feira, dia 18 de maio do ano 2026. Sejam todos bem-vindos. A Autoridade Nacional de Segurança Rodoviária, juntamente com a GNR e a PSP, vão lançar a quinta campanha do Plano Nacional de Fiscalização 2026. A iniciativa vai decorrer até ao fim da semana, 25 de maio, com o lema Agarre a Vida. O objetivo é de alertar os condutores, principalmente das duas rodas, para um comportamento de risco como o excesso de velocidade, as ultrapassagens perigosas, condução sob efeito de álcool. Nos últimos 3 anos, os acidentes com veículos de duas rodas provocaram quase 440 mortos e mais de 3 mil feridos graves em Portugal. Quase metade dos acidentes acontecem em ruas urbanas ou estradas nacionais. A campanha junta as ações de sensibilização e operações de fiscalização intensiva em locais com elevado historial de acidentes. O plano segue as recomendações europeias para atingir a meta de 0 mortes nas estradas portuguesas. O Museu Municipal de Arouca está a celebrar o 18º aniversário, um programa que já abriu durante o fim de semana e que vai terminar apenas hoje, entre inaugurações de exposições, várias iniciativas. O cartaz incluiu o documentário Albergaria de Serra, o canto de vozes do conjunto etnográfico, encerra precisamente no dia de hoje. Seguem o mote dos museus a unir um mundo dividido e lançado pelo Conselho Internacional dos Museus. Hoje, as portas do Museu Municipal vão estar abertas de forma gratuita durante o horário normal de funcionamento do museu até ao 12:30 e da parte da tarde das 14 às 18 horas para celebrar assim o 18º aniversário do Museu Municipal de Arouca. A Serra da Freita vai ser palco dias 22 e 23 de maio para o espetáculo As Pedras que Nos Tocam. A iniciativa vai juntar o teatro, a música, o novo circo e um palco naturalmente único. O evento é promovido pelo Teatro Regional da Serra de Montemuro. A narrativa vai explorar os 4 elementos da natureza através de mitos locais e da figura histórica de Geraldo Sem Pavor. A produção conta com a participação especial da banda musical de Arouca, com as acrobacias da campanha Malatit.

As apresentações vão decorrer em pleno cenário montanhoso da Serra da Freita, com os artistas a interagirem com as lajes do granito da Serra. O espetáculo tem início às 21h30, junto à área de recreio e lazer de Albergaria da Serra. A organização promete um momento marcante de envolvimento com a comunidade e tem entrada livre. Este próximo fim de semana volta a cumprir-se a tradição. Em Sarabigões, Pion Caroca são as tradicionais festas em honra do Senhor dos Enfermos. O programa arranca já no sábado 23 às 20h30. Entrada do conjunto Extra Som de Bom de Vila Viçosa. No domingo dia 24, 8 horas da manhã, arranca a romaria ao Senhor dos Enfermos. Às 11 haverá a celebração da missa solene cantada e transmitida em direto, como é já habitual também, na Rádio Regional de Iroca e na Rádio TV Regional de Iroca para ver e ouvir. Já da parte de tarde, a partir das 14h30, dá entrada o Rancho Folclórico das Lavradeiras de Canelas, que vai atuar alternadamente com o Rancho Folclórico de São Pedro de Canedo. Segunda-feira, 25 de maio, às 9 da manhã, entrada da Banda Musical da Casa do Povo de São Cipriano à Velha, a partir das 11 da manhã, a celebração da Missa Solene, que será acompanhada pela banda. Banda que se volta a juntar às celebrações, já da parte da tarde, com nova atuação, às 18, e a encerrar o programa deste ano das Festas em Honra do Senhor dos Enfermos, haverá a tradicional procissão, que será acompanhada pela Banda de São Cipriano, e encerrando assim a programação deste ano para as festas em honra do Senhor dos Enfermos, sábado, domingo e segunda-feira em Sarabigões, Espião Caroca. A Casa do Povo de Iroca prepara-se para promover o fim de semana cultural, 30 e 31 de maio. O evento terá lugar nas instalações da instituição e tem como objetivo principal a promoção e a valorização das tradições locais, desde a música popular aos produtos regionais do concelho. O programa arranca na noite de sábado 30 com um encontro de tocadores de concertina, prometendo um momento de forte ligação às raízes musicais da região. Festividades continuou no domingo, dia 31, com a Feira dos Produtos Regionais, oferecendo uma montra daquilo que de melhor se produz no concelho iroquense. Da parte da tarde, às 14h30, haverá animação musical a cargo de Pedro Bastos, que vai conduzir o baile de encerramento do evento. Além da música, o evento aposta também na gastronomia tradicional. Vão estar disponíveis os almoços convívios num menu composto por pratos típicos da região, como regiões, a vitela de fornalenha, bolo de carne e de sardinha, entre várias iguarias promovidas nesta que é já também uma tradição, fim de semana cultural da Casa do Povo de Aruca. O projeto de bolhar Cantas juntou crianças e séniores em Valdecâmara e garantiu a transmissão do canto de vozes a novas gerações. A iniciativa reforça a candidatura desta tradição a património cultural e material da humanidade na Organização das Nações Unidas para a Educação, Ciência e Cultura. Ao longo deste último ano letivo, o projeto envolveu 182 crianças de 8 escolas do primeiro ciclo. A vereadora da Cultura de Valdecâmara, Mónica Seixas, destaca: este projeto representa a verdadeira salvaguarda do património ao envolver a comunidade. A autarca garante que o município vai dar continuidade à iniciativa ao longo dos próximos anos. O projeto resulta de uma parceria entre a autarquia, o Agrupamento de Escolas de Búzio, Plano Nacional das Artes e também o Grupo de Folclore das Terras de Arões. Esta quarta-feira, Valdecâmara vai receber e promover as comemorações do 33º aniversário da sua elevação à cidade. O município preparou um programa que vai juntar a homenagem ao passado e o foco ao desenvolvimento futuro do concelho. As cerimónias arrancam às 9 da manhã. Durante a tarde, a autarquia promove uma visita às obras estruturantes que estão em curso, como o edifício da Praia Fluvial e o novo empreendimento de habitações em Ramilos, que vai contar com novos 20 fogos habitacionais. O ponto alto das comemorações
comemorações vai acontecer às 18h30 da tarde com a sessão solene. O momento inclui uma homenagem aos trabalhadores municipais, a entrega da medalha de ouro a título póstumo ao Dr. António Júlio Correia Teixeira da Silva. A população valcambrense está convidada a participar nestas celebrações que assinalam um percurso de Valdecâmara que passou a cidade no ano de 1993. Valdecâmara vai debater a arte e a migração no Fórum CAI. A autarquia propõe, através do Centro de Artes e Espetáculos e a ADRIMAG, convidar a comunidade para um Fórum de Arte e Migração, Nós, Palcos do Mundo. O evento vai ter lugar no dia 26, às 15 horas, estendendo-se até às 8, no Café Concerto do CAI de Valdecâmara. E pretende ser um espaço de reflexão sobre a integração e a criatividade, contando com um alinhamento que terá a apresentação dos serviços, onde serão dados a conhecer o projeto Nós Palcos do Mundo e ainda o Gabinete do Imigrante de Valdecâmara. Há uma conversa aberta com o diretor artístico do CAI, João Ailos, que vai moderar um debate focado na criação artística, migração, participação comunitária e políticas de acolhimento. A discussão vai contar com os contributos da antropóloga Ana Saraiva e da coreógrafa Madalena Vitorino, também de Grammar Polino, encenador, e a produtora cultural Glória Cheia, do investidor também Rui Cardoso, uma iniciativa da Câmara Municipal de Valdecâmara. Santa Maria da Feira recebe e debate a cidade como um gesto artístico. O Mercado Municipal de Santa Maria da Feira acolhe hoje, às 18h30 da tarde, a 6ª edição das Conversas Imaginários. O evento traz como convidados Priscila Trucano e Leandro Basílio, membros da Companhia Brasileira Desvio Coletivo, para uma reflexão sobre a ocupação do espaço público através da arte. O programa Ocupar a Cidade como Gesto Artístico, a conversa vai explorar a trajetória do coletivo e a sua visão sobre o território urbano. A discussão propõe pensar o espaço público não apenas como um cenário, mas como um campo de disputa, presença e transformação artística. Vão ser abordadas as intervenções de grupo, a forma como a arte pode tensionar e reconfigurar relações sociais e políticas das cidades. A companhia, que participou no Imaginários no ano 2017 com a performance Cegos, está de regresso agora para partilhar a sua experiência em intervenções de rua. Os jovens deputados de Oliveira Dias Mais querem combater o sedentarismo e promover estilos de vida mais saudáveis no concelho. As propostas foram apresentadas e aprovadas na 4ª edição da Assembleia Municipal Jovem, que decorreu na Escola Ferreira de Castro. A sessão juntou mais de 750 alunos, foi liderada por uma estudante, Mafalda Mortágua. Entre as ideias aprovadas estão novos projetos para a saúde física e mental, mobilidade sustentável, aposta em rotinas alimentares equilibradas. Joaquim Jorge, o presidente da Câmara Municipal de Oliveira Dias Meis, elogiou a pertinência das propostas e garantiu a abertura da autarquia para aplicar as sugestões. O autarca lembrou que o município já oferece respostas nesta área através de ciclovias, trilhos e programas de apoio físico e mental. Joaquim Jorge desafiou ainda os jovens a continuarem a intervir na sociedade civil. A próxima edição da Assembleia Municipal Jovem já tem tema definido, vai ser dedicada à saúde mental. As notícias vão estar de regresso logo mais em atualização. Até lá, vou deixar votos de uma boa segunda-feira, um bom início de semana com a sintonia da Rádio Regional de Arouca. 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
4: Oh, bom dia! Então, bem-vindos. Cá estamos nós de regresso para mais um programa das manhãs da Rádio Regional de Arouca. Está no ar, ligar para dedicar. Meus amigos, a partir de agora e até às 11 da manhã vamos dar voz aos melhores ouvintes do mundo. Por isso, sinta-se à vontade, é nosso convidado a vir daí partilhar connosco a sua mensagem nesta manhã de segunda-feira. Vamos lá começar um programa de hoje. Até às 11, venha que é nosso convidado. Bom dia!
5: Bom dia, Sr. Toninho.
4: Bom dia, olha o Manel do telefone. Está bonzinho, está amigo. Está camisola amarela. É o camisola amarela da semana. Se senhora.
5: Exatamente.
4: Então, e o amigo, vai dedicar para quem os bons dias?
5: É para a minha esposa, para a Leodine Fonseca, a esposa. É para o António Proculco, do Cujães. É para o Serova, de Sagrada Madeira. A mais a esposa, com um beijinho e abraço. Outro abraço para si. E bom início de semana.
4: Está feitinho. Ó Manel, e um abraço ao amigo. Obrigadinho. Boa semana. Está bom, amigo?
5: Adeus, igual.
4: Tchau e adeus. E há mais. Bom dia.
6: Oh, meu amorzinho.
4: Olá.
6: Bom dia.
4: Bom dia. Olha tão cedinho que ela veio. Como está, mademoiselle? Tudo bem?
6: Oh, meu amor, estou super. Olha, não podia estar melhor. Ando aqui a matar aranhões. Estou super.
4: Ai, valha-me Deus. Valha-te Deus, mulher. Só é a maneira de começar uma semana, matar aranhões. Ah, senhor. Ora então, esse beijinho, Almerinda, vai para quem?
6: Cada qual tem a sua profissão. Eu,
4: também é verdade.
6: Eu,
4: quando
6: chego a matar aranhões.
4: Pronto, está bem.
6: Olha, e tive o privilégio, a semana passada, de ter aqui uma surpresa. Tu nem imaginas, cheguei na segunda, à noite, terça fui-me fazer linda, quarta fui-me para o Preacer. E quinta, o que é que me acontece? Aparece cá a minha filha e o namorado a fazer uma surpresa.
4: Já viste isso? Que maravilha, maravilha. Então vamos lá, Almerinda, e se depois falarmos nós, vamos lá mandar beijinhos para quem?
6: Vai, um beijinho grande para todos vocês aí. Vai aquele grande para a minha Rosarinha, minha Mafaldinha do coração, a Rosinha Campos de Valonga, a Dona Alcina de Cargosa, a Dona Maria Lúcia, a Clara Pinho, a Sozinha do Rocio, a

0: goodbye com o Godfica.
1: Um beijinho.
0: Não, não goodbye nenhum. Eu Godfica aqui.
1: Godfica, exatamente. Um beijinho daqui para aí. Obrigadinho. Um abraço, Orlindo. Boa semana para o casalinho. Tá bom?
0: Tchau.
1: Até logo. Sim, porque agora não podemos falar francês. Tem que ser tudo em inglês. Ora então, siga até às 11 horas da manhã. Está no ar, ligar para dedicar hoje é segunda-feira, 18 de maio. E lá vamos nós, até à hora certa, com os melhores ouvintes do mundo, aqui em Linha Direta. Bom dia!
2: Bom dia!
1: Bom dia! Quem fala?
2: A Lourdes Rodrigues.
1: Do Munheiro da Mortosa, não é?
2: Sim, sim.
1: Oh, Lourdes, então e o beijinho
2: com
1: de bom
2: muito
1: dia?
2: Gosto,
1: com muito gosto e prazer, exatamente. É assim mesmo. Oh, Lourdes, então e o seu beijinho de bom dia vai para quem?
2: Vai para os meus filhos, para a Alemanha e para Portugal, também para o meu marido, para os meus netos. Beijinho para todos. Então vai para bastante família, alguns amigos nossos. Também alguns imigrantes nossos que já cá estão, amigos. E continuação de bom programa.
1: Obrigado, Lourdes, um beijinho. Até à próxima, adeus. A mais, bom dia.
3: Bom dia.
1: Bom dia, quem fala?
3: Aqui é o escalário, sou o Cugente António Ferreira.
1: E a sua mensagem, António, vai para quem?
3: Em primeiro lugar, vai um abraço para si e tudo bom para toda a sua família e para a grande rádio que é da Roca. Depois vai para a minha esposa, vai para toda a comunidade que é a comunidade de nós, para todas as escolas da Ferval, para todos os ouvintes e para todos os bombeiros em geral, está bem?
1: Feitinho, Solinha. Um abraço, amigo. Boa semana, até breve. Bom dia.
4: Bom dia.
1: Quem fala?
4: É o Vitinha.
1: O Vitinha, que é de Corte Graça. E a dedicatória, Vitinha? Vai para quem?
4: Para a minha esposa, que é na vela, para a tua colega na vela, para ti também. Para a Marinha da França, que eu já ouvi ela falar agora há coisa de 5 minutos. E para todos os meios, para o que reunião. E é só. E para todos os doentes, e é só.
1: É isso. E um abraço, Vitinha. Obrigado e até à próxima. E eu fico consigo aqui no ar até às 11 horas da manhã no programa do Ligar para Dedicar de hoje, segunda-feira. É dia 18 de maio e assim arrancamos o nosso programa de hoje na Rádio Regional de Iroca. Esta é a rádio que todos nós gostamos de ouvir. Começamos assim, mala pronta, com Alfa Norte na sua manhã. Bem-vindos, conto consigo até às 11 na Rádio Regional de Iroca. Bom dia.

0: pronta aqui nas manhãs de rádio com o Alfa Norte. Vamos lá, até às 11, senhor. Bom dia.
1: Bom dia.
0: Quem fala?
1: Não sei.
0: Pois, nem eu, Canté, não é? Pois, Canté. A Maria Canté, que é de Serranja, vai dedicar a quem?
1: Olha, é para dedicar à minha sobrinha, ao meu sobrinho que fez anos no sábado, eu não tive tempo de ligar. Ou à minha netinha também, que fez 6 primaveras, beijinho grande para ela, para vocês aí e para toda a minha família.
0: E está feitinho, não é?
1: Está feita para hoje.
0: Muito obrigado, um beijinho, até à próxima. Bom dia!
2: Bom dia, meu amigo!
0: Ora viva, quem é que fala?
2: Está a Moreira de Melos do Mar.
0: Então e o amigo Moreira, vai dedicar para quem os bons dias?
2: Olha, os bons dias vai ser para todos os parabéns hoje. Vai ser aqui para os meus amigos da Chamascoria, Las Casas, para todos, para os patrões e para todos. E bem também para a minha família toda, mas para vocês todos da rádio. E
0: saúde
2: a Deus e até
0: amanhã. E saudinha da boa.
2: E não sei
0: que os bombeiros. Exatamente. Está entregue. Um abraço ao Cabo Moreira. Até à próxima. E a mais, bom dia.
3: Olá, bom dia.
0: Oh, meu Silvininho. Está bonzinho, meu amigo?
3: Maravilha, ótimo.
0: É o que é preciso, não é? Coisas boas, exatamente. Então, e o Bininho, vai dedicar para quem os bons dias?
3: A Paulinha. A Santinha e para o Luís. Para o Luís Gonçalves. E para o Fernando Figueiredo, para o Valente do Mar, ligado de Marco Canaveses, e a Sozinha do Rocio, um abraço ao Adelio Cardoso lá no Porto, um abraço ao amigo Toninho, uma semana ótima, boa segunda-feira e até amanhã.
0: É isso, ficamos assim. Para o meu amigo, um grande abraço, que é sempre um gosto tê-lo por aqui.
3: Obrigado.
0: E deixar um beijinho à Zerinha, chamá-la ainda até nós.
3: Okay.
0: Tá bom, hein? Feitinho.
3: Obrigado.
0: Abraço, amigo. Obrigado. E venha também por aqui deixar a sua mensagem, a sua dedicatória, linha direta. Bom dia.
4: Olá, bom dia, Toninho.
0: Olha o primo de todos os outros, Fernando Figueiredo.
4: Ah, exatamente. Eu ia-te perguntar quem era.
0: E quem? Isso já dava para um espetáculo ao vivo. Aí está ele. Quem é? Fernando Figueiredo. Dava uma música, o homem. Dava uma música bem bonita, vais ver. Vai. Então, e a dedicatória vai para quem?
4: Olha, já agora, então, em primeiro lugar, vai para ti. Um abraço, um beijinho para a tua esposa e tanto família. Abraço. Agora vai para todos os meus familiares, vai para o amigo António Silva do Alvar, vai para o Zé Motoqueiro, vai também para o meu amigo Adelino Valdo, tratorista, rápidas melhoras para todos os juntinhos e vai para todos aqueles que estiverem hoje de parabéns, um dia muito feliz, com saúde, tudo bom, Tony, até amanhã, se Deus quiser.
0: Ficamos assim, um abraço para o amigo, é sempre um só é terça, amanhã só é terça.
4: É sempre andar, acho que vem aí um tempo do coração.
0: Bem. Bem, temperatura das ruas. Um abraço, Fernandinho. Até à próxima. Bom dia.
5: Olá, Nostoni. Bom dia.
0: Bom dia, Rocinha, do Campo de Valongo.
5: Obrigada toda.
0: Rosinha, esse beijinho de bom dia para quem vai, minha querida?
5: Esse meu beijinho vai já para o Tony. Um beijinho para a sua querida, para toda a sua família. Todos que trabalham nessa grande e maravilhosa rádio. É para toda a minha família e um grande beijinho para os meus queridos da Suíça. Vai agora já para o Sr. Fernando Figueira de Alvar, vai para a Dona Alcina Cardosa com um beijinho muita saúde, vai para a Clara Pinho de Arouca, o Sr. Belmar, a Dona Silva Manuel Padeira de Família e o Sr. José Pacheco. Para o nosso Tony, obrigada pela atenção e até amanhã, se Deus quiser.
0: Ficamos assim, um beijinho, obrigado Rosinha e até amanhã. Tá bom, hein?
5: Amanhã, se
0: abraço ao seu Pinto. Muito obrigado. Bom dia!
6: Bom dia!
0: Quem fala?
6: Fernando Fonseca.
0: Ah, sou Fernando, tá bom, hein?
6: Sempre em cima dela.
0: Anda sumido, bem. Homem. Vou ter que lhe puxar as olhitas.
6: Sempre a trabalhar.
0: Bem feito. Também eu. Então, amigo, para quem é que vai esse abraço? Bom dia.
6: Vai aqui para os meus colegas de trabalho, para vocês aí, para toda a malta, com bom dia.
0: E está feitinho, não é?
6: Está feito.
0: Então, olha, amigo, agarra-te aí ao trabalho outra vez, está bom, hein? Que eu vou continuar do lado de cá. Tchau e adeus e um abraço. Bom dia.
7: Bom dia, amigo Tony.
0: Ora viva, Tony Finfers, escapar em Santa Maria da Feira.
7: É ele mesmo, que me tirar não importa.
0: Então venha lá, o abraço vai para quem?
7: Como sempre, Tony, o meu abraço, bom dia, com os desejos de um bom início de semana. Vai para toda a minha família, para o Sr. Augusto Melheiroz, para todos os imigrantes e restante auditório. Também para todos os ventinhos e com rápidas melhoras. Quem está de aniversário, um dia repleto das maiores felicidades. Para o amigo Tony e a restante família, os desejos sinceros de um excelente início de semana. Com tudo bom, Tony, um abraço e até uma próxima.
0: E que seja em breve. Para o meu amigo, aquele abração, é sempre um gosto tê-lo por cá. E até breve, então, até amanhã. Está bom, é?
7: Obrigado, Tony, muito obrigado.
0: Tudo bom, obrigado, António. E assim, de volta na música, agora trazemos a Alô Morena e somos DNA no palco das manhãs. Bom dia.

0: Estamos agora a 9 minutos das 10 da manhã, fim da primeira parte do nosso programa de hoje, já a ligar para dedicar. Lá vamos nós, até à hora certa. Bom dia!
1: Bom dia!
0: Bom dia, quem fala?
1: Morena!
0: É moreno, eu não sou morena, sou moreno, está bem? Bom dia, Micolina! Para quem vai a sua mensagem, minha querida?
1: Vim agora a caminho do... Vim do Centro de Saúde embora e já estou aqui a falar para si. Pois é.
0: É. E a dedicatória é para quem, Micolina?
1: Vai para a Dona Conceição, para o Senhor Hilário, para o Zé Sapateiro, para o Ricardo Marques, para o meu sobrinho, para o meu marido, para vocês todos aí. Uma excelente segunda-feira. Fico bem até amanhã.
0: Micolina. Obrigada, não desligue, está bem, Micolina? Está-me a ouvir, Micolina? Está-me a ouvir? Oh, valha-me Deus. Pronto. Bom dia! O que é que a gente está a fazer nestes casos? Hã? Bom dia!
2: Bom dia!
0: Quem fala?
2: Dom Pena Fiel.
0: Oh, choradão! Está bom, meu amigo?
2: Estou bem.
0: É isso que é preciso, coisas boas, não é? Então, e a dedicatória vai para quem?
2: Dedicatória vai para si, para a sua esposa, para a minha esposa, para a Manuel da Machado, para o Manuel dos Jogueiros, para essa Sapateiro Larosa, para a Clara Pinho da Arouca e para todos os doentes e imigrantes, e para si uma boa continuação de uma boa segunda, de princípio de semana, não, que trabalhou ontem também.
0: Essa também é verdade, exatamente.
2: E, mas de qualquer maneira, uma boa semana para si e para todos que trabalham aí na magnífica rádio.
0: Muito obrigado, amiga, dá um grande abraço, é sempre um gosto tê-lo cá e boa semana. Tá bom, né?
2: Obrigado também.
0: Tchau, adeus. Até às 11 horas da manhã está aqui no ar o nosso programa do Ligar para Dedicar na Rádio Regional de Arouca. Agora, olha, permitam-me todos os outros, porque esta mensagem para mim é muito especial. Chega-me aqui, imaginem só, do meu pai. Ah, pois é, não é para todos. Então ele que dá aquele abraço para toda a família, para todos os amigos, em especial para o amigo Dila Armando, um forte abraço, e para o filho preferido que sou eu. E um beijo grande para os meus pais, para os dois que me sintonizam agora, muito obrigado também. Beijinho e até já. Bom dia!
3: Bom dia,
0: Tomi! Quem é que fala?
3: É o Zé Motoqueiro lá do
0: Mar. Zé, e a dedicatória vai para quem?
3: Olha, vai para ti, uma semana feliz, e para a tua família.
0: Muito obrigado, e mais?
3: Depois vai para a minha madrinha lá da Tchê. Depois vai para toda a minha família, para a minha mulher, e para o Fernando Vasco para lá também.
0: E está feito?
3: E para todos os meus amigos, e para todas as pessoas à volta.
0: Obrigado, Zé, e um abração. Até à próxima. Há mais no programa do Ligar para Dedicar na rádio que todos nós gostamos de ouvir. E já estamos a chegar ao fim desta primeira hora da sessão. Segunda-feira, 18 de maio. E eu vou voltar consigo até às 11, aqui na Regional de Arouca. Vamos terminar a primeira parte desta manhã interativa do Ligar para Dedicar, a trazer aqui música de Cristiano Araújo. E nós vamos voltar até às 11 no programa das manhãs de rádio. Regressamos depois das 10 da manhã. Até já, bom dia.
4: Alguém apaixonado aqui em Cuiabá hoje? Alguém sofrendo de amor? Você que veio pra cá tentando esquecer aquela pessoa e ainda não conseguiu. Vou dar um conselho de amigo. Se fosse eu ligava pra essa pessoa agora, essa hora. Ligava, deixa de orgulho besta. Ligava e falava assim: amor, tô morrendo de saudade de você. Não é porque eu tô no show do Cristiano Araújo, não, mas se você quiser, a gente casa, a gente namora. Se nada der certo, a gente só beija na boca, gostoso mesmo, vira só um rolo. Mas fica comigo, eu aceito ser apenas seu caso definido.

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4: Ora, cá chegamos à segunda hora do nosso programa da manhã. Ligar para dedicar. É segunda-feira, 18 de maio, até ao meio-dia. Manhãs da Rádio. Até às 11, os melhores ouvintes do mundo em linha direta connosco. Vamos lá de volta. Bom dia.
5: Bom dia.
4: Quem fala?
5: Manuel Ejoeiro, na Fiel.
4: Manuel, e a sua mensagem é para quem?
5: Olha, vai para o Sr. José Rocha da Aldeia, vai para o Espírito Pereira e clientes do Café São Gonçalo, vai para a Generosa, para a Generosa, e para José Vieira e para o Dr. Tana Fiel.
4: Ok.
5: Obrigado, bom fim e boa semana de trabalho.
4: Um abraço, amigo, e boa semana. Bom dia.
6: Bom dia, sou Tony.
4: Ora viva, quem é que fala?
6: Eu, Albino Ramos de Ulo.
4: E o amigo Albino vai dedicar para quem os bons dias?
6: Pois vai já para as minhas princesas na Mertosa, depois vai para o Sr. Nelson de Loureiro, vai para o Nuno de Avenca, vai aqui para Ulo, para os pais do Rato, vai para a Sra. Mafalda de Oliveira das Meis e para a Dona Clara Pinho de Arouca. Para o Sr. Tony, uma boa segunda-feira e até amanhã, se Deus quiser.
4: Feitinho. Um abraço, Albino. Obrigado pela visita e até breve. Está bom, amigo? Não,
6: obrigado, eu.
4: Yes, obrigado. No programa desta manhã, do Ligar para Dedicar. E até às 11, vem ali. Bom dia.
7: Olá, muito bom dia.
4: Olha, madrinha, bom dia. Como é que está? Tudo bem?
7: Muito bem, graças a Deus. A gente agradece, olha.
4: Coisa boa.
7: Reformadas, olha, todas são todas.
4: É bom, a vida de reformada é bom, não é? É. Ora, então, madrinha, para quem é que vai esse beijinho de bom dia, minha querida?
7: Olha, vai para ti, para a tua esposa e o restante do teu filho. Vai para a minha família que na Alemanha. Vai para o meu afilhado em Canadá, a esposa Ana, filho Marco e os netinhos. Armorinho de Pombal, senhor José Pacheco, a Mafalda da Oliveira das Meis e a Margarida do Canadá.
4: E um beijo e para ti.
7: Uma boa semana de trabalho e porta-te bem.
4: Então é o meu beijo. Então eu disse um beijo para ti e ela não mandou. Já viste isso?
7: Ah.
4: Já, ainda diz já. Tchau, madrinha, até à próxima e boa semana. Vira, bom dia.
8: Bom dia, Tony.
9: Olha, patinha, cheio de bola.
8: Cheio de bola, Tony.
4: Maravilha, é o que é preciso, não é? A gente precisa de coisas boas para a vida. Eu a partir de hoje, não peço mais beijinhos à madrinha. Aquela vez deixou-me a pé.
8: Pois, já, ela me dá o flare.
4: Ah, verdade, também é verdade. Eu também não dei o ramo, não é? Portanto, amor com amor se paga. Ora então, Alice, esse beijinho de bom dia vai para quem?
10: Vai para a Toninho, família e todos os locutores da rádio. Vai para toda a minha família, vai para a família do Alexandre Sardoeiros, família da Adelaide Cristina, Rosarinho do Café Dragão, Faldinha de Oliveira das Meias, Patinha de Paredes. Olha com a Tonita logo.
4: Está feito, beijinho, obrigado e até breve. Bom dia!
11: Bom dia!
4: Bom dia, quem fala?
12: O Mário Candosa.
4: Mário chega de onde?
12: O Mário Candosa.
4: Candosa, e é de onde?
12: Castanhas. O homem das castanhas.
4: Pronto, e continua sem dizer. É de onde?
12: Vive em Roças.
4: Ah, em Roças, muito bem. Roças, que é da roupa. Então, e a dedicatória vai para quem, amigo Mário?
12: Olha, a dedicatória vai para a Dona Fernanda de Café Lanterna. Com muita saúde, pai

0: Noruega, que vai agora comigo e para as meninas da padaria Senhor do Campo. E para vocês aí, um grande abraço.
1: Está feitinho. Para o Mário, um abraço, obrigado aí pela visita e até breve. Está bom, né? Tudo bom. Há mais que no manhã de Rádio Regional de Iroca. Bom dia.
2: Bom dia.
1: Quem fala?
2: É a primeira vez que eu ligo, Irmelinda de Castelo Paiva.
1: Oh, Irmelinda, antes de mais, seja muito bem-vinda, que seja a primeira de muitas. Está bem, hein?
2: Nada.
1: Então, e a sua mensagem vai para quem?
2: Olha, vai para a Zezita de Sangue e Valdemar, para o meu marido, que depois amanhã fazemos 38 anos de casado.
1: Quantos?
2: Sim, senhora.
1: Quantos anos?
2: 38.
1: 38? Ai, você não acredita que eu percebi 78? Eu já estava, tu queres ver que a senhora casou a nascer, hein? Só podia. Muito bem, sim senhor. E mais?
2: Olá, eu queria mandar um beijo, e queria e quero mandar um beijo grande para a minha filha que está na Suíça e para o meu filho Filipe Carvalho.
1: E está feito, não é?
2: Tudo bom, beijinhos para os senhores, abraço, beijinhos.
1: Muito obrigado. Irmelinda, um beijinho, muito obrigado pela sua visita. Espero que seja a primeira de muitas, está bem?
2: Obrigado.
1: E já agora vou aproveitar a sua beleza para saudar a minha família em Castelo de Paiva toda, lá para o lugar de Nojões. Está bom, é?
2: Ah, sim, também tenho lá um
1: filho
2: e primas.
1: Você quer ver? Só faltava, não é? Só faltava sermos primos, se é que eras ir. Irmelinda, um beijinho, até à próxima e obrigado. Adeus. Bom dia!
3: Bom dia!
1: Bom dia, quem fala?
3: Fala Maria Mesquita.
1: Eu sei! Está tudo bem? Alas Guti!
3: Tudo bem, graças a Deus. Ah. Não sei! Não ouvi!
1: Alas Guti, diz eu!
3: Ah, sim, está tudo bem!
1: Ah, pronto, sim. Pronto, ok! É que agora até me assustou, não é? Tadinha, estava ali muito coladinho. Ora então, e a menina Maria vai dedicar para quem?
3: Olha, para o meu marido, para os meus filhos, para os meus netos. E para toda a minha família, para vocês aí, com um bom dia de trabalho. E
1: muito
3: está
1: bem,
3: feito.
1: Muito bem. Ó Maria, algum recado ali para a Cabeça Santa?
3: Ah, sim.
1: Não, não é para a Cabeça Santa, é para as termas, é para o lado, é ao lado. Ela percebeu. Eu tenho um recado para lá.
3: A Maria... Você tem um recado?
1: Tenho. A Maria fez 2.500 quilómetros mais rápido que vocês.
3: Ah,
1: não
3: pois é.
1: Tens vergonha? Tens vergonha? Está dito, não é? Está dito.
3: Estou mais pertinho, realmente
1: estou. É só para espicaçar as costureiras, não é? Para mais nada, não é? Para mais nada. Minha querida, um beijinho muito grande. Um abraço aí para o amigo Zé também. E tudo bom para vocês. Está bom? Tchau e um beijo. E pronto, cá até às 11 da manhã está no ar o nosso Ligar para Dedicar, Rádio Regional de Iroca 103.2, Rádio Regional de Iroca.com. E agora vamos lá recordar este tema. Chama-se Tem Tanta Mulher Boa. É para saudar e recordar aqui os amigos, os cantados de Portugal nas manhãs da rádio. Pronto, esta é só mais uma. Bom dia!
4: Olá, bom dia!
1: É só para avisar que o recado
4: Maria
1: chegou. O recado chegou às termas de São Vicente.
4: Foi mesmo.
1: Muito bem, muito bem.
4: Eu ouvi.
1: Eu sei, nota-se, não é? Olha, que ela veio logo, caçou no telefone. Tu vais ver quem é que... Tu
4: vais ver quem é que chega primeiro.
1: Tu vais ver. E pronto, lá veio ela. Oh, Cândida, bom dia!
5: Muito bom dia!
1: Está tudo bem?
5: Como é que está?
1: Eu estou muito bem disposto, muito obrigado.
5: Eu também.
1: Que bom, é o que a gente precisa, não é?
5: Exatamente.
1: Então venha lá esse beijinho de Termas de São Vicente de Penafiel para o mundo, faz favor.
5: Olha, bem, para toda a minha família do estrangeiro, não é? Na Alemanha e na Suíça, que eu hoje tenho cá a Lia, minha mãe da Lia, não é verdade? Hoje a Maria está sem ela, quem está com ela sou eu.
1: Ah, é?
5: Pois, ela vem visitar a tia.
1: Ah, vem visitar a tia? Há sortes?
5: Olha, sorte. Que giro,
1: vê. Tudo bem, sim senhora. Boa,
5: é
1: Lia.
5: Assim
1: e mais?
5: E para os meus filhos, para vocês irem à rádio, quando começou um bom trabalho.
1: Pronto, Margarida.
5: Ela está ali a cozinhar, ela já ouviu.
1: Está a cozinhar às 10h20 da manhã, já?
5: Pois é, não é? Para meter ao fogo tem que ser mais cedo.
1: Ah, ok. Beijinho às manas todas e vamos ficar à espera dela, está bem? Desde que ela não deixe queimar o assado, está bom?
5: Não.
1: Prontinho, está combinado.
5: Se quiser também chega para si.
1: Pode ser, pode ser. 2 horas?
5: É,
1: Um beijinho, obrigado, manos. Bom trabalho e boa semana para vocês. Obrigado pela vossa companhia. Excelente! Eu volto consigo até às 11 da manhã. Sim, já temos eles aí debaixo do som, os cantares de Portugal e tem tanta mulher boa. Até às 11, já sabe, conto consigo. 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

0: Aqui até às 11 da manhã, são 10h27, bom dia!
1: Bom dia!
0: Bom dia! Quem fala?
1: Margarida, de Luz Alqueia.
0: Sim, Margarida, ouvi, ouai.
1: Está muito bom.
0: Está pronto, maravilha. Então,
1: você fez os tantos 2000 e tal quilómetros para cada lado.
0: Já viu? Impecável, não é? É a magia das tecnologias. Tens tão espetáculo. Ora então, Margarida, venha lá esse beijinho de bom dia. Vai para quem?
1: Beijinho vai para a família e para a vossa família. Uma boa semana para vocês. Vai um beijinho para a Adelaide Pesquina, para a Lucinha Valdecâmara, para a Mafalinha, para a Dona Lúcia Cesar, para a Rosinha Campos Valongo e todos os nossos imigrantes.
0: Ok. Beijinho, obrigado, Margarida.
1: Beijinho,
0: Tânia. Bom dia.
2: Bom dia, Tony.
0: Quem fala?
2: É de Pera Dela, da Boca.
0: Elizabeth, vai dedicar para quem os bons dias?
2: Olha, vou notar os bons dias primeiro. É para a tua família e para você. E depois são os meus filhos. Depois são duas patinhas. E depois Deus é cego. Depois é uma senhora, chama Maria, que é muito minha amiga, que é minha vizinha. E a gente toda está de Itália, no Rádio Arouca, todos. E acho que não há mais nada. Não
0: um beijinho
2: mais.
0: Para si.
2: Beijinhos e até amanhã, Deus quiser.
0: Obrigado, Elizabeth. Beijinho. Até amanhã. Bom dia.
3: Bom dia, alegria.
0: Olá, quem fala?
3: Adelaide.
0: E a de Estosa, Sandim, Vila Nova de Gaia. Lubeira. Ora então, e o beijinho veio para quem, Leidinha?
3: Para toda a minha família, aqui para as minhas camaradas que andamos aqui a cavar terra no campo.
0: Bem feito.
3: A Maria de Fátima e a Dona Emília. E para o meu filho que está no Luxemburgo. E olha, vê se vens ver o Zé Mar, faz favor.
0: Olha que é uma bela de uma proposta.
3: Amanhã
0: sim,
3: é um saltinho. Oh, Tony, é só um saltinho.
0: Eu não percebi, é o que há?
3: É um saltinho, chegar aqui.
0: Ah, então, meio salto. Então é. Nós num saltinho fomos à Alemanha, daqui a Sandino não ia e meio. Mal corria, não é? Adelaide, um beijinho, muito obrigado tudo pela bom. Companhia. E tudo bom, está bem? Tchau,
3: entrada.
0: Obrigado, bom dia.
4: Bom dia.
0: Quem fala?
4: Fala a Clara Pinho de Arouca.
0: Então e a Clara Pinho vai dedicar para quem os bons dias?
4: Olha... Vai já para a minha amiga Lourdes Figueiredo, que trabalha na pastelaria Confeitaria Rainha Uca em Arouca. Depois vai para o Rui, que mora aqui na rua de Santo António, em Arouca, para a sua mãe, para a Lena. Depois para a Lídia na França, Almerinda em França e Mafalda de Oliveira de Azeneixo. E para ti, aquele abraço e um até breve.
0: É isso, que seja em breve. Muito obrigado pela visita e então, tchau e adeus. Está bom, Clara? Obrigado, até breve. Há mais na manhã de rádio. Bom dia.
5: Bom dia, Tony.
0: Bom dia, quem é que fala?
5: O Zeca.
0: O Internacional. Ah, bom. Está bom, o amigo? Sabá?
5: Graças a Deus, estava
0: então pronto, é o que é preciso, não é? A gente precisa é de coisas boas na vida. Então, Zeca, venha lá esse abraço, amigo. Vai para quem?
5: Para a minha esposa em primeiro lugar, depois para as minhas cunhadas, para os meus cunhados e para vocês todos um dia muito bom princípio de semana e um bom dia.
0: E está feito, não é? Para o amigo, grande abraço, um beijinho para a Mafalda, obrigado pela visita e até breve. Está bom, hein?
5: Ok, até a próxima.
0: Ademain, mon ami, ademain. Mais no Ligar para Dedicar. Bom dia!
6: Muito bom dia, menino!
0: Olha, menina Sãozinha do Rocio! Está tudo bem?
6: Tudo bem!
0: Maravilha, o que é preciso. Coisas boas.
6: Então, tirar o que está mal, está tudo bem.
0: É, não falha, não é? A gente corta o que é de mal e volta para o lado. Então, Riva, mandar um beijinho de bom dia para quem?
6: Olha, como sempre, para toda a minha família que está no estrangeiro. Para o casalinho de Pombal, para o casalinho de Dragão, para a dona Rosinha Macieira Câmara, para a dona Alcida Cardosa, para a prima Lúcia, para o Tony e para a esposa, com um beijinho, uma boa segunda-feira e uma boa semana.
0: Prontinho. Um beijinho, obrigadinho aí pela visita e até breve. Tá bom, né?
6: Beijinho.
0: Tchau, obrigado. É o programa da sua manhã até às 11 aqui na rádio. Vamos voltar à música. Não tarda nada. Bom dia.
7: Bom dia!
8: Olá! Bom dia! Tudo bem?
7: Mais ou menos.
0: Oh, mal. Mais ou menos é que não, Adelaide. A gente é aqui, é sempre upa-upa para cima. Está bem?
7: Hoje está mais ou menos.
0: Pronto. Vamos ser solidários com ela.
7: Anda aqui em Balcama, dá umas voltitas.
0: Ai, ai, olha, a passear bem. E eu estou mais ou menos a passear. Olha, coitadinha de mim.
7: É
0: desfaça
7: a passear.
0: Está bem. Então vamos lá mandar um abraço de bom dia para quem, Leidinha?
7: Olha, um beijinho para todos vocês aí da rádio, para todos os clientes e amigos. Uma boa semana. Um beijinho para o meu marido. E para ti, para o teu esposo. E sou eu, Deus.
0: E sozinha da boa, não?
7: Também pode ser.
0: Pronto, está combinado. Um beijinho, obrigado, Leidinha. Grande abraço para o Cássio. Até breve. Zé Maro e Zé Malhoa, coração ferido no programa das manhãs da Regional. Estou consigo até às 11. Bom dia. Muito obrigado por estar desse lado a fazer-nos companhia nesta manhã fantástica, segunda-feira, 18 de maio.

0: Zé Amaro com o Zé Malhoa, aqui na sua manhã da Rádio Regional de Iroca. Ora, vamos lá, contas. Ficamos agora com 22 minutos apenas a separar-nos da hora certa, do final do programa de hoje. Vamos lá voltar a convidá-lo a juntar-se a nós. 256-948-219, 916-691-020. E venha, como habitualmente, partilhar a sua mensagem, a sua dedicatória aqui no programa das manhãs da Rádio Regional de Iroca, do Ligar para Dedicar. E até às 11, bom dia!
1: Bom dia!
0: Bom dia, quem fala?
1: Fafinha de Guilhufa.
0: A Fafinha de Guilhufa, de Penafiel, vai mandar um beijinho de bom dia para quem?
1: Para ti, para a tua esposa e toda a tua família. Vai um beijinho também para a minha família. Vai um beijinho para as amigas e amigos. Vai para todos os ouvintes que ligam para a melhor da Rádio também. Um beijinho, bom programa e até melhor se quiser.
0: Está feitinho. Eu mantenho, ele está ali fora, ele aqui está a brilhar. Se não houver em Guilhufa, se não houver solinho em Guilhufa, podes vir cá buscar um bocadinho. Está bem? Fatinha, uma beijoca, obrigado pela companhia. Até à próxima. Ora, e mais, programa no ar, ligar para dedicar até às 11 da manhã. Aproveitar também para soltar aqui mais uma mensagem que nos chega via SMS ao programa de hoje. Diz-nos assim: ora, bom dia, Tony. Quero mandar uns bons dias a todo o pessoal da Lousar, ao Jotinha, Vitor Preto, Tono Moura, para o Gilito e ainda para o verdadeiro Sá Pinto. Um bom dia a todos os ouvintes e um abraço do Amaralzinho. Grande abraço, Amaral. Obrigado pela visita. Bom dia.
2: Olá, bom dia.
0: Olá, quem fala?
2: Saudade de Valga.
0: A menina chodadinha da cidade de Valga, não é?
2: Da freguesia.
0: Aí, poupa, então era, não era bonita a cidade de Valga? Era bonito?
2: Era a cidade de Valga, olha, se calhar há sítios que são cidades que não são tão lindas
0: não
2: como
0: são...
2: Valga.
0: Tá, cá está, está a ver, está a ver, é o que eu digo. Ora, então,
2: a nossa igreja vale tudo e mais alguma coisa.
0: É, pronto, e é bonito, ao menos que eu conheço, sim, senhor.
2: É lindíssimo. É uma das mais lindas de Portugal.
0: E tem ali um parquezinho muito cheitoso também, que eu conheço.
2: É verdade.
0: Ora, então, vamos lá, saudade. Para quem vem esse beijinho de bom dia?
2: É para Tony e para a sua esposa, é para toda a minha família. É para todas as pessoas que estiverem de parabéns, os meus parabéns. Quem estiver doente, rápidas melhoras. E para todo o auditório, sem exceção de ninguém, um beijinho grande. Obrigado e até amanhã, se Deus quiser.
0: Está feitinho. Uma beijoca, obrigado, saudade. E até breve. Está bem, minha querida?
2: Tchau, tchau.
0: Tudo obrigado. Bom? Bom dia.
3: Olá, bom dia.
0: Olha a menina Zairinha lá do Dragão.
3: Exatamente.
0: Tudo bem, minha querida?
3: Está tudo ótimo.
0: Maravilha. Então venha lá, esse beijinho de bom dia vai para quem?
3: Beijinho já para ti e para a tua esposa. E depois é para essa menina que acabou de falar, que é saudável. Diz toda a realidade, a nossa igreja é a mais linda do distrito de Aveiro. Tem muitas visitas, muitas mesmo. Todos os espanhóis, é todos os domingos, sábados, autocarros a vir visitar. Um beijinho muito grande para ela. E ainda ontem com a nana dela, comprei uma rosquinha muito boa. Ela já anda
0: nada. Dividir é que nada, não é? Mas está bem, tudo bem, está tudo bem. Pronto, e mais aí, e mais aí.
3: Um beijinho para todos, então, que me estão a ouvir, para não demorar mais, já falei muito. E um beijinho à Rosinha Campos Valongo e para todos os outros que são no nosso coração todos. Um beijinho grande para ti e obrigada pela atenção.
0: Aliás, é sempre um gosto, um beijo muito grande e taminhão. Tá bom, né?
3: Está
0: combinado. Até amanhã. Bom dia.
4: Bom dia, Tony.
0: Ora, viva quem fala.
4: Zé Sapateiro de Dolorosa.
0: E o amigo Zé, vai dedicar para quem?
4: É aqui para a minha família. Família Melo Elorosa. Dona Miquelina em Gondomar. Vai para a Dona Constança Zé Vieira em São Zelo, Manuel Joelhos e Manuela da Machia em Penafiel. Um bom dia para si, e também a vocês que quiserem. Um abraço.
0: E um abraço ao amigo, obrigado pela visita. Até amanhã. Obrigado. Juntos até às 11. Programa no ar, ligar para dedicar. Venha daí e liga em linha direta. 256-948-219, 916-691-020. E chegue cá também ao programa das dedicatórias nesta manhã interativa de segunda-feira. Volta na música, volta ao sucesso à Rádio Regional de Iroca para trazer agora aqui João Paulo e Daniel. Convite feito, até às 11, venha 256-948-219-916-691-020. Bom dia!

0: 10 horas 48 minutos, vamos lá, até às 11 da manhã, continuar a dar voz aos melhores ouvintes do mundo. Bom dia!
1: Bom dia, obrigado por estar aqui.
0: Bom dia, então, é verdade. Para mim são os melhores do mundo, não é?
1: E eu também, a vossa Rádio Jornal da Arouca,
0: é a melhor do mundo.
1: Preferida, 24 horas
0: ou 24
1: horas.
0: É isso mesmo. Ora, então, bom dia, Fatinha, bem disposta.
1: Bom dia. Como está, Tony? A passar a fé em tudo e na vossa companhia melhor.
0: Pronto, muito obrigado pela preferência. Então, vamos lá deixar um beijinho de bom dia para quem, minha querida?
1: Vai já, para ti, para a tua quininha, não esqueça do patrão, incluindo os outros colegas, e hoje vai para a minha Rosinha Campolombo, toda a família lá para o Gesso, que ele está na vossa companhia, também para a nossa Almarinda, Margarida, a nossa menina Chutes de Bola, Alcinha de Valcambra, a nossa Celo Gondomar, e o restante fica para amanhã, está bem, Tony?
0: Sim, senhora. Está combinado.
1: Amiguinhos, tudo bom. Olha o Vinho e o Rosarinho, esse casalinho não pode esquecer desse Vinho e da Rosarinho, que são um casal espetacular, está bem?
0: Está bem, está entregue. Um beijinho, Fatinha, obrigado também pela visita. Está bom, né?
1: Está, e obrigado. Por vossa companhia também.
0: Obrigado. Há mais nesta manhã interativa de segunda-feira, neste arranque de semana. Bom dia!
2: Bom dia!
0: Olha, viva! Está bom, se lembra?
3: Estou sentado.
0: Olha que eu também. Já viu, há coisas. Estamos os dois sentados, espetacular. Então, e o Coimbra vai dedicar para quem os bons dias?
3: Olha, para a minha esposa e para toda a minha família. Para a Sra. Alcina de Cargosa, com muita saúde. Para o pessoal da minha rua, para os meus amigos todos da Valpec, para o Sr. Manecas Bastos do Barreiro, para todos os ouvintes e participantes, um abraço para si, está feita para hoje.
0: É isso, para amigo, aquele abraço, muito obrigado pela companhia e até breve. Está bom, amigo?
3: Muito obrigado.
0: Tchau e adeus. Até à hora certa, aqui no nosso programa do Ligar, para dedicar na Rádio Regional de Arouca. Bom dia!
4: Olá, bom dia, Sr. Tony.
0: Ai, senhor, deixa lá o senhor, é só Tony, está bem?
4: O príncipe Tony.
0: Ah, piorou, mulher.
4: Príncipe, olha,
0: só
4: bom
0: Tony,
4: dia.
0: Só Tony, primeiro, quem fala?
4: É a Cidália Luís Mês.
0: E a menina Cidália vai mandar um beijinho de bom dia para quem?
4: Ai, jovem, vai aí para vocês com um beijinho para a senhora Tina, para a sua família, para essa linda rádio e para os ouvintes. E para a minha família, amigos, amigas, a família geral. E primeiro, quero também para uma irmã muito especial que faz anos hoje, 68 anos, Maria do Carmo, de Conto Cucujães, e o Zé Vítor de Loureiro, que são gêmeos, faz 63 anos, os dois são gêmeos. Quero-lhe mandar muitos beijos de saúde e felicidades para ele, que estes dias que sejam muito, muito competentes para ele, muito bom. E
0: fica um beijinho. Obrigado pela companhia. Está bom, minha
4: tchau,
0: querida?
4: Beijinho.
0: Obrigado, Cidália. Adeus e até a próxima.
4: Atender,
0: obrigado. Ora, continuamos aqui nas manhãs da Rádio Regional de Arouca do Ligar para dedicar. Bom dia, Tony. Quero desejar um bom dia de trabalho para ti, para a tua esposa, toda a minha família. É uma pessoa muito especial, também para os colegas de trabalho. Um bom dia para ti e um beijinho de Lourdes Figueiredo, que nos ouve em Arouca, lá. Não ia dizer que era lá, morrinha. Não é nada, é folga, não é? Oh, Lourdes, vida boa. Aproveita, boa semana. E mais, bom dia.
5: Olá,
0: bom dia. Bom dia, Valdecâmara. Como estamos?
5: Dia. Olha, Toninho.
0: Oi.
5: Tem que jogar no Euro Milhões. Com
0: nada.
5: Certeza. Eu vou chegar a casa.
0: E pumba, à primeirinha.
5: Sim.
0: Agora fiquei triste. São as sortes que eu não tenho, mas pronto. Então vamos lá, Alicinha, que isto também já está quase no fim. Vamos dedicar aqui a minha querida.
5: Olha, um beijinho muito grande para si, para a esposa, para toda a vossa família, para todos que trabalham nessa magnífica rádio, e para as famílias, para toda a minha família, para todas as pessoas que já participaram, que falaram em mim, e para os que não falaram, para os bendinhos, para os imigrantes, um beijinho muito grande para o Toninho, muito obrigada.
0: Obrigado, Alicinha, uma beijoca e até amanhã. Obrigado pela companhia. Meus amigos, vamos lá terminar. Começamos assim. Ora, primeiro, bom dia, Tony, aquele abraço e boa semana para todos os ouvintes, um bom trabalho e um abraço para ti que nos chega direitinho desde o amigo Marcelão que nos chega lá de Alvarenga. Um abraço, Marcelão, um abraço lá para o Nuno, chefe Silva, chefe Tininha, a Tininha e um beijinho à reformada Silinha, toda aquela malta. Um obrigado pela companhia. Ora, e outra, bom dia, Tony, escreva esta mensagem para mandar beijinhos de bom dia para a minha família cá no estrangeiro, aos imigrantes, todas as minhas amizades, também cá no estrangeiro, ouvintes, para si, sua família, um feliz dia de segunda-feira, um beijinho da Laurinda Santos, que nos chega agora da Sobreira de Paredes. Um beijinho, Laurinda, e obrigado pela dedicatória também. Vamos ao final do programa com a mensagem do Zé Santos de Estarreja. Diz assim: olá, bom dia, amigo, quero desejar um bom dia para toda essa maravilhosa equipa da maravilhosa e nossa rádio, a todos os ouvintes, e um abraço ao amigo. Ó Zé, grande abraço, muito obrigado aí também pela companhia. E um bom dia de segunda-feira, dizer que sim, concorda 200% com o amigo, são mesmo os melhores ouvintes do mundo. Ficamos por aqui. Primeiro, muito obrigado a si pela participação, pela companhia. Dizer que estamos de volta amanhã, neste horário, depois das notícias das 9 e até às 11. Para as despedidas, cantamos, como habitualmente, parabéns aos aniversariantes de hoje. Um dia repleto de coisas boas e felicidades. Muitos e longos anos de vida são os votos de toda a equipa das manhãs da Regional. 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Até ao meio-dia, mais uma hora de música e sucesso na Rádio Regional de Arouca. Aos de aniversário, parabéns a você!

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1: Preocupada com os efeitos que a guerra no Médio Oriente está a ter no mercado de trabalho internacional, num relatório divulgado esta manhã, a OIT explica que o aumento dos custos da energia está já a enfraquecer áreas como dos transportes e a do turismo e pode vir a deixar cicatrizes ao nível dos rendimentos e do emprego, Teresa Correia.
2: Mais desemprego, menos trabalho a tempo inteiro, salários mais baixos, trabalho menos protegido e trabalho digno ameaçado. É o cenário que a Organização Internacional do Trabalho antecipa já para este ano e para o próximo. Entre a segunda metade de 2026 e 2027, a OIT prevê que o desemprego suba entre 0,1% e 0,5% e os salários deixam entre 1,1% e 3%. O impacto será maior nos países árabes e da Ásia-Pacífico. Comércio, construção, indústria, agricultura e transportes serão os setores mais afetados. São tudo consequências do conflito no Médio Oriente que vão deixar cicatrizes a longo prazo. A OIT pede medidas de proteção a trabalhadores e empresas mais vulneráveis.
1: O emprego, os rendimentos e as condições de trabalho estão ameaçados pelo conflito no Médio Oriente e pela crise energética associada à guerra. Alertas lançados hoje pela Organização Internacional do Trabalho. E a diretora-geral do FMI considera que a economia mundial atravessa um momento muito crítico e pede ao G7 medidas coordenadas para mitigar o impacto económico da guerra no Médio Oriente, evitando decisões que agravem a situação. À chegada à reunião dos ministros das Finanças das 7 economias mais fortes do mundo, que se realiza hoje e amanhã em Paris, Kristalina Georgieva sublinhou a importância deste encontro para definir o caminho certo a seguir em matéria de política económica mundial. Georgieva alertou que as tensões financeiras tendem a intensificar-se

0: quando os preços do barril de petróleo se mantêm acima dos 100 dólares. São avisos deixados pela diretora-geral do FMI antes desse encontro com os ministros das Finanças do G7.
1: We are in a very...
2: Estamos num momento muito crítico para nos concentrarmos em medidas políticas que possam aliviar o impacto do choque que estamos a viver. E a conversa que terá lugar nesta sala é crucial para encontrarmos o caminho certo a seguir.
0: Cristalina Georgieva, diretora-geral do FMI, antes desta reunião dos ministros das Finanças do G7, participam neste encontro os ministros das Finanças dos Estados Unidos, Alemanha, França, Itália, Canadá, Reino Unido e Japão, precisamente os países do G7. O porta-voz do Ministério Iraniano dos Negócios Estrangeiros assegura que Teherão já respondeu à nova proposta de paz dos Estados Unidos e que as conversas entre os dois países continuam, garantia deixada esta manhã em conferência de imprensa por Ismael Begay, apesar da imprensa iraniana estar a adiantar que as exigências da Casa Branca são excessivas e que não há entendimento. Já Donald Trump, numa entrevista à revista Fortune, divulgada também esta segunda-feira, insiste que os iranianos estão desejosos de alcançar um acordo. Apesar da situação que se vive no Médio Oriente, a Seleção Nacional de Futebol do Irão está a caminho da Turquia antes de seguir para os Estados Unidos, onde se vai jogar o Mundial de 2026. A seleção iraniana, composta por 22 jogadores, partiu esta manhã para a Antália, na Turquia, para jogar um último jogo de preparação antes de viajar para os Estados Unidos. Foi o que adiantou a agência de notícias iraniana Tasnim. Apesar de muito se ter falado sobre a participação da seleção do Irão no Mundial, a FIFA já veio esclarecer que os iranianos vão jogar pelo menos os 3 jogos da fase de grupos. O Mundial começa a 11 de junho e o Irão estreia-se 4 dias depois contra a Nova Zelândia. O Campeonato do Mundo realiza-se nos Estados Unidos, no Canadá e no México, mas todos os jogos do Irão são em território norte-americano. A iniciativa liberal não concorda com a realização de uma comissão parlamentar de inquérito à utilização da base das Lajes por parte dos Estados Unidos em contexto de guerra. A líder dos liberais, Mariana Leitão, considera que o ministro dos Negócios Estrangeiros, Paulo Rangel, deve mais explicações sobre o tema, mas afirma que os partidos que propõem esta comissão a querem realizar apenas por motivos ideológicos.
3: É sem dúvida um passo à frente e há outra questão, que é essa Comissão Parlamentar de Inquérito está a ser promovida com base numa questão ideológica profunda. Aliás, basta ler o texto que suporta a proposta de comissão para se perceber que aquilo é uma questão anti-imperialista, anti-Estados Unidos da América, anti quase tudo, anti-capitalismo. Portanto, é uma Comissão Parlamentar de Inquérito que está a ser proposta por uma questão meramente ideológica e não necessariamente porque se pretendam quaisquer esclarecimentos. Acho que é importante perceber-se, de facto, os termos em que o acordo está a ser cumprido ou não, e só depois disso é que se poderá pensar em outros passos. Nunca nesta fase, muito menos numa comissão parlamentar de inquérito nesta fase.
0: Mariana Leitão, líder da Iniciativa Liberal, a descartar para já a realização de uma comissão parlamentar de inquérito à utilização da base das Lajes por parte dos Estados Unidos em contexto de guerra. Tem lugar hoje no Tribunal de Sintra as alegações finais do julgamento da morte de Odair Muniz por um polícia. Antes desse momento começar, tem estado a ser ouvida a inspetora da Polícia Judiciária que coordenou a investigação à morte do cidadão cabo-verdiano. O que disse esta inspetora em tribunal, Sandra Henriques?
4: A inspetora da Polícia Judiciária disse que era claro pelas perícias que foram feitas que a vítima Odair Muniz estava a resistir com violência à detenção. Agente da Polícia Judiciária, a inspetora, aliás, diz que vê dois agentes novos com pouca experiência que estavam com dificuldade em fazer detenção porque a vítima resiste, é violenta, dá um pontapé e depois vê também que tenta pegar ou afastar com uma das mãos o agente da PSP, Bruno Pinto. Mas em momento algum se vê uma arma branca, diz a inspetora da Polícia Judiciária. Diz também que não se vê a vítima a tentar tirar nada de nenhum bolso. Diz a esta inspetora que é convicção dela que não existia uma arma branca na altura dos factos. O que normalmente acontece, diz esta inspetora, quando existe uma faca num local, é que a vítima cai e depois dos disparos alguém tenta afastar esse objeto de metal, se ele existe, o que neste caso não se vê em momento algum. E diz que depois também, quando chegou ao local, o que aconteceu por volta das 8 da manhã, só nessa altura é que viu a faca no local, mas ninguém no local falou sobre a faca, o que diz que não é normal, porque diz que se tivesse existido a faca no momento em que aconteceu a morte de Odair Muniz, no local se falaria sobre a faca. Diz também esta inspetora da Polícia Judiciária que depois de feitas as perícias nos laboratórios da PJ, se verificou que a faca não tinha qualquer vestígio, nem sequer de Odair Muniz.
0: Sandra Henriques, com o resumo do que foi dito em tribunal pela inspetora da Polícia Judiciária que coordenou a investigação à morte de Odair Muniz. Recordo que o cidadão cabo-verdiano, morador no bairro do Zambojal, tinha 43 anos quando foi morto a tiro por um agente da PSP em outubro de 2024 na Cova da Moura, depois de uma alegada tentativa de fuga à polícia de ter resistido à detenção por causa de uma infração rodoviária. Agora vamos conhecer um documentário sobre um campeão português de boxe dos anos 70 que está no cinema. Soco a Soco, de Diogo Varela Silva, é um filme sobre Orlando Jesus. Margarida Vaz.
5: Orlando Jesus foi treinador de Diogo Varela Silva. O cineasta desde cedo percebeu que a vida do campeão de boxe dava um filme.
6: Comecei a praticar boxe com ele como treinador e fui ganhando uma amizade e fui conhecendo e percebi que a história poderia dar um filme.
7: Aqui é com Orlando Silva, o melhor pugilista nacional, que era um espetáculo jogar ao boxe. Era o melhor, até parecer eu.
5: Ninguém ganhava Orlando Jesus na década de 1970. Diogo Varela Silva recorda como era conhecido pugilista.
6: Punhos de ferro, na altura dele, era imbatível. Cá em Portugal foi um dos grandes campeões da história do boxe do nosso país.
5: Para Diogo Varela Silva, este documentário é mais do que um filme sobre o boxe.
6: O boxe está lá, mas não parece nada que o foco do filme seja o boxe. De maneira como ele conseguiu superar as amarguras todas da vida e sair do sítio onde tinha nascido e crescido através do boxe. É mais uma história de superação do que uma história à volta do boxe. E acaba também por ser uma história sobre uma certa Lisboa que desapareceu.
5: Soco a Soco é um documentário sobre Lisboa no passado e sobre a vida de uma lenda portuguesa do boxe, Orlando Jesus.
7: Eu hoje poderei dizer, sem vaidade nenhuma, que sou um cientista do boxe.
0: Soco a Soco, um filme sobre Orlando Jesus, vai ter sessões especiais durante a semana com a presença do realizador Diogo Varela Silva. Hoje à noite será na Casa do Cinema, em Coimbra.
8: Foram as notícias, edição do jornalista João Vasco, simultâneo com a RTP Antena 1 Madeira, Açores e RTP Mundo. 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
2: Em reação às palavras do secretário de Estado norte-americano, que afirmou que os Estados Unidos usaram a base sem um pedido prévio, Paulo Rangel diz que as palavras de Marco Rubio não foram ditas no sentido literal.
3: Cada um faz as interpretações que quer. E, portanto, o que eu digo é, eu acho que essas palavras não foram ditas literalmente. Mas, independente disso, mesmo que fossem, não há nenhuma acrimónia, porque está tudo claro. Uma coisa é a situação até ao início do ataque, outra coisa é a situação depois do ataque. Chama atenção para que todos os países da Europa, sem exceção, até ao dia 27 de fevereiro, que é o dia anterior ao ataque, tinham a mesma doutrina de Portugal quanto ao uso das suas bases. E não vou dizer mais nada, está tudo esclarecido.
2: Em declarações aos jornalistas, esta manhã, Paulo Rangel mostrou-se também disponível para ir ao Parlamento na próxima quarta-feira dar mais explicações sobre o que aconteceu. O Ministro dos Negócios Estrangeiros garante que não tem nada a esconder sobre o assunto.
3: Eu tenho uma agenda internacional complicada nas próximas semanas, mas estou disponível, se isso for possível, de acordo com as regras do Parlamento, para ir na quarta-feira, que é antes do início de junho, é a única data que eu tenho, e vou dizer uma coisa, vou fazer esta sessão à porta aberta. Porque quanto à questão que está em causa, não há nenhum elemento de confidencialidade. Tudo foi explicado. O que parece é que o Partido Socialista e, porventura, uma outra pessoa que faz comentário, porventura, essas pessoas não viveram aqui no mês de fevereiro, em Portugal. Porque toda essa discussão foi feita, todas as explicações foram dadas.
2: Paulo Rangel aproveitou também para condenar as críticas lançadas nos últimos dias pelo secretário-geral do PS e pelo líder parlamentar socialista à forma como o governo atuou. O ministro diz que José Luís Carneiro e Eurico Brilhante Dias estão a ter uma atitude inaceitável ao acusarem o governo de ter levado o país a uma humilhação à escala planetária por causa do uso da base neste contexto de guerra.
3: O governo português, e os portugueses sabem disso, no momento da crise internacional, tem como grande preocupação a defesa de Portugal e dos portugueses. Não faz chicana política com crises internacionais. Aquilo que foi dito por ambos é manifestamente inaceitável. E para o Partido Socialista é um passo muito grave. Eu devo dizer que não compreendo como é que o secretário-geral do Partido Socialista, que foi consultado e informado previamente sobre a questão da autorização das lajes, juntamente com outros líderes da oposição, com o presidente na altura em funções e com o presidente eleito, nem sequer fala disso. Ele conhece este assunto melhor que ninguém.
2: Paulo Rangel, ministro dos Negócios Estrangeiros, com acusações ao PS, nestas declarações que fez esta manhã à margem de uma ação no Ministério dos Negócios Estrangeiros em Lisboa. Questionado há pouco pelos jornalistas sobre se foi informado previamente da situação, como refere Paulo Rangel, o secretário-geral do PS, José Luís Carneiro, remete o tema para a audição que vai decorrer na Assembleia da República.
4: Não, conhecimento antecipado, foi avisado, prevenido daquilo que ia acontecer, da decisão da autorização do uso da base das lajes.
5: O senhor ministro vai ter a oportunidade de responder às perguntas que lhe vão ser feitas no Parlamento.
2: E mais não disse, José Luís Carneiro, nesta resposta curta aos jornalistas sobre o tema, remete mais novidades para essa audição que decorrerá no Parlamento. A iniciativa liberal não concorda com a realização de uma comissão de inquérito à utilização da base das Lajes por parte dos Estados Unidos em contexto de guerra. A líder dos liberais, Mariana Leitão, afirma que os partidos que concordam com a realização desta comissão parlamentar de inquérito a querem realizar por motivos ideológicos.
6: É sem dúvida um passo à frente e há outra questão, que é essa Comissão Parlamentar de Inquérito está a ser promovida com base numa questão ideológica profunda. Aliás, basta ler o texto que suporta a proposta de comissão para se perceber que aquilo é uma questão anti-imperialista, anti-Estados Unidos da América, anti quase tudo, anti-capitalismo. Portanto, é uma Comissão Parlamentar de Inquérito que está a ser proposta por uma questão meramente ideológica e não necessariamente porque se pretendam quaisquer esclarecimentos. Acho que é importante perceber-se, de facto, os termos em que o acordo está a ser cumprido ou não, e só depois disso é que se poderá pensar em outros passos. Nunca nesta fase, muito menos numa comissão parlamentar de inquérito nesta fase.
2: Mariana Leitão, líder da Iniciativa Liberal, a descartar para já uma comissão parlamentar de inquérito à utilização da base das Lajes por parte do exército norte-americano neste contexto de guerra. O PCP, recordo, anunciou na última sexta-feira que vai apresentar um requerimento para a criação de uma comissão de inquérito. José Luís Carneiro, secretário-geral do PS, que já há pouco ouvimos, falou hoje aos jornalistas em Matosinhos e ele voltou a acusar o governo de estar a fazer um ajuste de contas com a agenda do trabalho digno, que foi aprovada pelo PS, com as alterações que quer promover ao Código do Trabalho. No dia em que se cumpre um ano das eleições legislativas, o líder do Partido Socialista diz que com a AD houve vários retrocessos no último ano e usa a reforma laboral como exemplo.
5: O governo pôs uns cartazes no país a dizer que está a trabalhar pelo futuro, mas verdadeiramente aquilo que temos assistido é a trabalhar para o passado. Porque nada de novo trouxe, por exemplo, nas propostas de legislação laboral. O que o Governo traz nas propostas de legislação laboral é, em primeiro lugar, um ajuste de contas com a agenda para o trabalho digno. Essa sim foi uma reforma importante e aquilo que trouxe foi uma contra-reforma em relação à agenda para o trabalho digno e, fundamentalmente, o que está a transmitir às empresas. É um sinal contrário, porque aquilo que nós devemos transmitir às empresas é que só há uma forma de fazer crescer a nossa economia. E as empresas é apostar na inovação tecnológica, na investigação, no conhecimento, na capacitação dos seus recursos.
2: José Luís Carneiro, em declarações à margem de uma visita a uma escola em Matosinhos. O Ministério Público pede a condenação por homicídio do agente da PSP que matou Odair Muniz no bairro da Cova da Moura em outubro de 2024, considerando que o agente não agiu em legítima defesa. Durante as alegações finais do julgamento do agente da PSP Bruno Pinto, que está acusado de um crime de homicídio, o procurador do Ministério Público defendeu que deve ser dado como não provado que Odair Muniz tivesse munido de uma faca e a tivesse usado para tentar agredir o agente. Creio que nesta altura é possível termos em direto a repórter Sandra Henriques, que tem estado a acompanhar a sessão do julgamento, as alegações finais. E então o Ministério Público, Sandra, pede a condenação de Bruno Pinto, considerando que o agente não agiu em legítima defesa.
7: O Ministério Público pede a condenação do arguído pela prática de homicídio e também a proibição de exercício de funções. O Procurador do Ministério Público aqui no Tribunal de Sintra considera que assim pareceria justiça. Destacou o Procurador do Ministério Público que os agentes da PSP têm uma maior preparação física e psicológica do que o cidadão comum e por isso não são considerados homens médios, devem ter frieza, não se devem amedrontar e a atuação que têm não deve ser desproporcional. Também defende o Procurador do Ministério Público que neste caso não houve uma forma mais agravada de violência por parte de Odair Muniz e que havia apenas hostilidade moderada. Depois do Ministério Público falou o advogado dos assistentes, portanto a família de Odair Muniz, o advogado José Semedo Fernandes, subscreve as alegações finais também do Ministério Público e fez aqui uma retrospectiva de todo o caso. Disse ainda que em tribunal o agente Bruno Pinto apareceu sempre de forma desinteressada, sempre fardado, apesar de estar suspenso pela Inspeção-Geral da Administração Interna, numa posição de isto não vai dar em nada como acontece noutros casos. Diz então por isso o advogado da família de Odair Muniz que não haverá dificuldade em condenar Bruno Pinto por homicídio simples e destaca ainda as declarações pouco claras e também contraditórias de Bruno Pinto em julgamento e fala ainda num disparo que foi feito à queima-roupa a menos de 20 centímetros. E diz também o advogado da família de Odair Muniz que deve então ser condenado, no entender dele, Bruno Pinto, por um crime de homicídio simples agravado com dolo direto. Neste momento estão a ser feitas as alegações finais por parte do advogado do agente da PSP, Bruno Pinto, o advogado Ricardo Serrano Vieira, que começou essas alegações finais citando Nietzsche, dizendo que aquele que luta com monstros deve acautelar-se para não se tornar um monstro e assim faz uma comparação entre esta citação e as alegações finais feitas pelo Ministério Público e pelo advogado da vítima, da família da vítima, Odair Muniz.
2: Reportagem de Sandra Henriques com os últimos acontecimentos no Tribunal de Sintra. As alegações finais deste caso estão a decorrer no dia de hoje. O Ministério Público pede a condenação do agente Bruno Pinto, que matou Adair Muniz no bairro da Cova da Moura em outubro de 2024, considerando que o agente não agiu em legítima defesa. Adair Muniz terá tentado resistir à polícia. Acabou morto em outubro de 2024 na Cova da Moura. A diretora-geral do FMI espera que da reunião dos ministros das Finanças do G7 que está a decorrer em Paris possam sair medidas coordenadas para mitigar o impacto económico da guerra no Médio Oriente. À chegada a esse encontro, Kristalina Georgieva defendeu que os países do G7 devem definir um rumo para inverter o trajeto crítico que a economia mundial tem pela frente.
8: Estamos num momento muito crítico para nos concentrarmos em medidas políticas que possam aliviar o impacto do choque que estamos a viver. E a conversa que terá lugar nesta sala é crucial para encontrarmos o caminho certo a seguir.
2: A responsável do FMI mostrou-se também preocupada com os mercados de obrigações que estão a ser influenciados pela subida do preço do petróleo. Kristalina Georgieva sublinhou a necessidade de se evitarem decisões de política económica que possam agravar a situação.
8: Estamos a assistir aos desenvolvimentos no mercado de obrigações e o que indicam é que, quando os preços do petróleo ultrapassarem os $100 e houver um impacto acumulado desta guerra, vai haver uma resposta inevitavelmente. O mais importante que quero sublinhar é que é preciso uma posição política clara para não implementar medidas que possam agravar a situação.
9: Don't put in place measures that could make the situation worse.
2: Os avisos da diretora-geral do FMI à chegada à reunião do G7 em Paris, um encontro que junta aos ministros das Finanças de Estados Unidos, Alemanha, França, Itália, Canadá, Reino Unido e Japão, precisamente os países do G7. Já o secretário do Tesouro norte-americano, Scott Bessent, apelou a um reforço do regime de sanções internacionais contra o Irão e ao endurecimento da luta contra quem financia a máquina militar iraniana.
10: Vamos apelar a todos os membros do G7 e, na verdade, a todos os nossos aliados e ao resto do mundo para que cumpram o regime de sanções, a fim de que possamos reprimir o financiamento ilícito que alimenta a máquina de guerra iraniana e devolver esse dinheiro ao povo iraniano.
2: O apelo do secretário do Tesouro norte-americano, Scott Bessent, à entrada para esta reunião dos ministros das Finanças do G7 em Paris. E a Organização Internacional do Trabalho está preocupada com os efeitos da guerra no Médio Oriente no mercado do trabalho internacional. Num relatório divulgado esta manhã, a OIT explica que o aumento dos custos da energia está já a enfraquecer áreas como a do turismo e a dos transportes e pode vir a deixar cicatrizes mais profundas ao nível dos rendimentos e do emprego. Teresa Correia.
11: Mais desemprego, menos trabalho a tempo inteiro, salários mais baixos, trabalho menos protegido e trabalho digno ameaçado. É o cenário que a Organização Internacional do Trabalho antecipa já para este ano e para o próximo. Entre a segunda metade de 2026 e 2027, a OIT prevê que o desemprego

0: São tudo consequências do conflito no Médio Oriente que vão deixar cicatrizes a longo prazo. A OIT pede medidas de proteção a trabalhadores e empresas mais vulneráveis.
1: O emprego, os rendimentos e as condições de trabalho estão ameaçados pela guerra no Médio Oriente e pela crise energética associada ao conflito, avisa a Organização Internacional do Trabalho. As autoridades de saúde da Alemanha atualizaram os avisos aos cidadãos que pretendam viajar para a República Democrática do Congo e para a Uganda, países afetados por um surto de ébola que já levou à morte de quase 90 pessoas. A Organização Mundial de Saúde declarou ontem uma situação de emergência de saúde pública de âmbito internacional e esta manhã o diretor-geral da organização alertou para a cada vez menor capacidade de combater estas emergências. No discurso de abertura de mais uma Assembleia Mundial de Saúde em Genebra, Tedros Ghebreyesus destacou os cortes de financiamento que a OMS tem sofrido, dizendo que eles podem pôr em risco o futuro da organização e a capacidade de combater as várias crises que o mundo enfrenta, sendo que estes surtos de ébola são apenas os mais recentes.
2: Yesterday, I declared a public health emergency of the international concern over the Ebola outbreak.
3: Ontem declarei o estado de emergência de saúde pública de âmbito internacional devido ao surto de ébola na República Democrática do Congo, que já se espalhou para Uganda. Estas duas são apenas as mais recentes crises no nosso mundo conturbado. Desde conflitos a crises económicas, alterações climáticas e cortes nos apoios, vivemos tempos difíceis, perigosos e divisivos. Como todos sabem, a OMS passou por um período difícil devido a cortes súbitos e acentuados no nosso financiamento. Muitas pessoas, como resultado, têm dúvidas sobre o impacto desses cortes no futuro da OMS e querem saber o que se passa.
1: Os avisos do diretor-geral da Organização Mundial da Saúde, Tedros Ghebreyesus, para as graves consequências que podem advir dos cortes de financiamento à OMS.
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Bem-vindos, são estas as notícias que marcam a edição de segunda-feira, dia 18 de maio do ano 2026. Sejam todos bem-vindos. A Autoridade Nacional de Segurança Rodoviária, juntamente com a GNR e a PSP, vão lançar a quinta campanha do Plano Nacional de Fiscalização 2026. A iniciativa vai decorrer até ao fim da semana, 25 de maio, com o lema Agarre a Vida. O objetivo é de alertar os condutores, principalmente das duas rodas, para um comportamento de risco como o excesso de velocidade, as ultrapassagens perigosas, condução sob efeito de álcool. Nos últimos 3 anos, os acidentes com veículos de duas rodas provocaram quase 440 mortos e mais de 3 mil feridos graves em Portugal. Quase metade dos acidentes acontecem em ruas urbanas ou estradas nacionais. A campanha junta as ações de sensibilização e operações de fiscalização intensiva em locais com elevado historial de acidentes. O plano segue as recomendações europeias para atingir a meta de 0 mortes nas estradas portuguesas. O Museu Municipal de Arouca está a celebrar o 18º aniversário, um programa que já abriu durante o fim de semana e que vai terminar apenas hoje, entre inaugurações de exposições, várias iniciativas. O cartaz incluiu o documentário Albergaria de Serra, o canto de vozes do conjunto etnográfico, encerra precisamente no dia de hoje. Seguem o mote dos museus a unir um mundo dividido e lançado pelo Conselho Internacional dos Museus. Hoje, as portas do Museu Municipal vão estar abertas de forma gratuita durante o horário normal de funcionamento do museu até ao 12h30 e da parte da tarde das 14 às 18 horas para celebrar assim o 18º aniversário do Museu Municipal de Arouca. A Serra da Freita vai ser palco dias 22 e 23 de maio para o espetáculo As Pedras que Nos Tocam. A iniciativa vai juntar o teatro, a música, o novo circo e um palco naturalmente único. O evento é promovido pelo Teatro Regional

0: Serra de Montemuro, a narrativa vai explorar os quatro elementos da natureza através de mitos locais e da figura histórica de Geraldo Sem Pavor. A produção conta com a participação especial da banda musical de Iroca, com as acrobacias da campanha Malatich. As apresentações vão decorrer em pleno cenário montanhoso da Serra da Freita, com os artistas a interagirem com as lajes do granito da Serra. O espetáculo tem início às 21h30, junto à área de recreio e lazer de Albergaria da Serra. A organização promete um momento marcante de envolvimento com a comunidade e tem entrada livre. Este próximo fim de semana volta a cumprir-se a tradição. Em Sarabigões, Piunca, Arouca, são os tradicionais Festas em Honra do Senhor dos Enfermos. O programa arranca já no sábado 23 às 20h30. Entrada do conjunto Extra Som de Bom de Vila Viçosa. No domingo dia 24, 8 horas da manhã, arranca a Romaria ao Senhor dos Enfermos. Às 11 haverá a celebração da Missa Solene, cantada e transmitida em direto, como é já habitual também, na Rádio Regional de Iroca e na Rádio TV Regional de Iroca, para ver e ouvir. Já da parte de tarde, a partir das 14h30, dá entrada o Rancho Folclórico das Lavradeiras de Canelas, que vai atuar alternadamente com o Rancho Folclórico de São Pedro de Canedo. Segunda-feira, 25 de maio, às 9 da manhã, entrada da Banda Musical da Casa do Povo de São Cipriano à Velha, a partir das 11 da manhã, a celebração da Missa Solene, que será acompanhada pela banda. Banda que se volta a juntar às celebrações já da parte da tarde, com nova atuação às 18, e a encerrar o programa deste ano das Festas em Honra do Senhor dos Enfermos, haverá a tradicional procissão que será acompanhada pela banda de São Cipriano, e encerrando assim a programação deste ano para as Festas em Honra do Senhor dos Enfermos, sábado, domingo e segunda-feira em Sarabigões, Espiunca, Arouca. A Casa do Povo de Iroca prepara-se para promover o fim de semana cultural, 30 e 31 de maio. O evento terá lugar nas instalações da instituição e tem como objetivo principal a promoção e a valorização das tradições locais, desde a música popular aos produtos regionais do concelho. O programa arranca na noite de sábado 30 com o encontro de tocadores de concertina, prometendo um momento de forte ligação às raízes musicais da região. Festividades continuou no domingo, dia 31, com a Feira dos Produtos Regionais, oferecendo uma montra daquilo que de melhor se produz no concelho iroquense. Da parte da tarde, às 14h30, haverá animação musical a cargo de Pedro Baixos, que vai conduzir o baile de encerramento do evento. Além da música, o evento aposta também na gastronomia tradicional. Vão estar disponíveis os almoços convívios num menu composto por pratos típicos da região, como regiões a vitela do forno a lenha, bolo de carne e de sardinha, entre várias iguarias promovidas nesta que é já também uma tradição, fim de semana cultural da Casa do Povo de Arouca. O produto de bolhar, o projeto de bolhar Cantas juntou crianças e séniores em Valdecambra e garantiu a transmissão do canto de vozes a novas gerações. A iniciativa reforça a candidatura desta tradição a património cultural e material da humanidade na Organização das Nações Unidas para a Educação, Ciência e Cultura. Ao longo deste último ano letivo, o projeto envolveu 182 crianças de 8 escolas do primeiro ciclo. A vereadora da Cultura de Valdecambra, Mónica Seixas, destaca: este projeto representa a verdadeira salvaguarda do património ao envolver a comunidade. A autarca garante que o município vai dar continuidade à iniciativa ao longo dos próximos anos. O projeto resulta de uma parceria entre a autarquia, o Agrupamento de Escolas de Búzio, Plano Nacional das Artes e também o Grupo do Folclore das Terras de Arões. Esta quarta-feira, Valdecambra vai receber e promover as comemorações do 33º aniversário da sua elevação à cidade. O município preparou um programa que vai juntar a homenagem ao passado e o foco ao desenvolvimento futuro do concelho. As cerimónias arrancam às 9 da manhã. Durante a tarde, a autarquia promove uma visita às obras estruturantes que estão em curso, como o edifício da Praia Fluvial e o novo empreendimento de habitações em Ramilos, que vai contar com novos 20 fogos habitacionais. O ponto alto das comemorações vai acontecer às 6:30 da tarde com a sessão solene. O momento inclui uma homenagem aos trabalhadores municipais, a entrega da medalha de ouro a título póstumo ao Dr. António Júlio Correia Teixeira da Silva. A população valcambrense está convidada a participar nestas celebrações que assinalam um percurso de Valdecâmara que passou a cidade no ano de 1993. Valdecâmara vai debater a arte e a migração no Fórum CAI. A autarquia propõe, através do Centro de Artes e Espetáculos e a Adrimag, convidar a comunidade para um Fórum de Arte e Migração, Nós, Palcos do Mundo. O evento vai ter lugar no dia 26, às 15 horas, estendendo-se até às 8, no Café Concerto do CAI de Valdecâmara. E pretende ser um espaço de reflexão sobre a integração e a criatividade, contando com um alinhamento que terá a apresentação dos serviços, onde serão dados a conhecer o projeto Nós Palcos do Mundo e ainda o gabinete do imigrante de Valdecâmara. Há uma conversa aberta com o diretor artístico do CAI, João Aidos, que vai moderar um debate focado na criação artística, migração, participação comunitária e políticas de acolhimento. A discussão vai contar com os contributos da antropóloga Ana Saraiva e da coreógrafa Madalena Vitorino, também de Grammar Paulino, encenador, e a produtora cultural Glória Cheia, do investidor também Rui Cardoso, uma iniciativa da Câmara Municipal de Valdecâmara. Santa Maria da Feira recebe e debate a cidade como um gesto artístico. O Mercado Municipal de Santa Maria da Feira acolhe hoje, às 6:30 da tarde, a 6ª edição das Conversas Imaginários. O evento traz como convidados Priscilio Trucano e Leandro Basílio, membros da Companhia Brasileira Desvio Coletivo, para uma reflexão sobre a ocupação de espaço público através da arte. O programa Ocupar a Cidade como Gesto Artístico, a conversa vai explorar a trajetória do coletivo e a sua visão sobre o território urbano. A discussão propõe pensar o espaço público não apenas como um cenário, mas como um campo de disputa, presença e transformação artística. Vão ser abordadas as intervenções de grupo, a forma como a arte pode tensionar e reconfigurar relações sociais e políticas das cidades. A Companhia que participou no Imaginários no ano 2017 com a performance Cegos, está de regresso agora para partilhar a sua experiência em intervenções de rua. Os jovens deputados de Oliveira de Azemães querem combater o sedentarismo e promover estilos de vida mais saudáveis no Conselho. As propostas foram apresentadas e aprovadas na 4ª edição da Assembleia Municipal Jovem, que decorreu na Escola Ferreira de Castro. A sessão juntou mais de 750 alunos, foi liderada por uma estudante, Mafalda Mortágua. Entre as ideias aprovadas estão novos projetos para a saúde física e mental, mobilidade sustentável, a aposta em rotinas alimentares equilibradas. Joaquim Jorge, o presidente da Câmara Municipal de Oliveira de Azemães, elogiou a pertinência das propostas e garantiu a abertura da autarquia para aplicar sugestões. O autarca lembrou que o município já oferece respostas nesta área através de ciclovias, trilhos e programas de apoio físico e mental. Joaquim Jorge desafiou ainda os jovens a continuarem a intervir na sociedade civil. A próxima edição da Assembleia Municipal Jovem já tem tema definido, vai ser dedicada à saúde mental. As notícias vão estar de regresso logo mais em atualização. Até lá, vou deixar-lhe votos de uma boa segunda-feira, um bom início de semana com a sintonia da Rádio Regional de Arouca.
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0: Muito boa tarde, meio-dia e meio, está na hora do Jornal do Desporto.
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9: Fernando Eurico.
10: José Mourinho já chegou a um acordo verbal para regressar ao banco do Real Madrid. É uma informação que está a ser avançada por Fabrizio Romano, especialista em mercado futebolístico. De acordo com Romano, o Special One chegou a um entendimento para um contrato de 2 anos e vai viajar para a capital espanhola após o encontro entre os merengues e o Atlético de Bilbao da última ronda do campeonato espanhol. O ainda treinador do Benfica, tal como ontem, está hoje no Seixal, provavelmente para comunicar esta decisão. Rui Costa prometeu ontem, na final da Taça de Futebol Feminino, falar durante a semana aos sócios. A Mário Silva da Costa, da Antena 1, dizia não ter novidades sobre o assunto Mourinho.
11: Nesta semana farei o balanço da temporada, falarei aos sócios do Benfica, assumindo desde já.
12: Só perguntar-lhe se Marco Silva está nas suas cogitações, se Mourinho não ficar.
11: Treinador do Benfica, até a prova em contrário, chama-se
12: Ainda não
11: Mourinho.
12: Pensou em mais ninguém? Ainda claro. Não pensou em mais ninguém?
11: Obviamente que não, porque o treinador Benfica é Mourinho.
10: Rui Costa, no dia de ontem, veremos o que vai dizer então aos sócios durante esta semana. Marco Silva tem sido apontado à sucessão. O técnico do Fulham tem renovação pelos londrinos em cima da mesa, mas com uma jornada ainda por realizar na Premier League e a luta pelo 8º lugar que dá Liga Conferência no final desta temporada. Mas Marco Silva, para já também nada avança sobre o futuro. Benfica, que pretende renovar com António Silva, e a perspectiva de vir a ser o novo capitão, Nico Otamendi, comunicou ontem mesmo a saída. Deve fechar a carreira ao serviço dos argentinos do River Plate, mas fica esta nota. José Mourinho chegou a acordo verbal para os próximos 2 anos pelo Real Madrid, assunto para continuar a acompanhar seguramente durante esta segunda-feira. Depois de Rodrigo Zalazar, o Sporting ao longo desta semana vai assegurar o médio Pedro Lima, que representou o Aves Sade na última temporada. O jogador formado pelo Palmeiras, de 23 anos, internacional jovem.

0: pelo Brasil, vai rubricar um contrato de longa duração para as próximas 5 épocas. Operação financeira na ordem dos 4 milhões de euros. Pedro Lima é centrocampista, uma posição que pode vir a perder Morten Hjulmand. Perdido está Morita, o nipónico vai sair de Alvalade e até já se despediu dos Leões.
1: Adoro este clube, minha família. Obrigado a todos e orgulho.
0: Orgulho de Morita aos adeptos do Sporting, já num português perceptível do jogador do Sporting e da massa Morita. Mesmo com a época terminar ainda à final da taça para os Leões, que assim tomam dianteira em termos de contratações para a nova época, Carlos Xavier, antigo capitão, deixa elogios aos dirigentes. Significa que o Sporting está a trabalhar bem.
2: Sabemos que há jogadores que estão na iminência de sair, uns já são dados adquiridos, outros eventualmente poderão sair, alguma venda, e se podem ter que começar a trabalhar nisso, para não estar a trabalhar em cima do joelho, ou seja, acabar a época já com o plantel basicamente formado, e depois fazer uns ajustes conforme os acontecimentos que forem aparecendo, as vendas, os jogadores que saírem. E podem então trabalhar muito bem nisso.
0: O clube está a 6 dias da decisão na taça, frente ao Torreense. Amanhã de manhã, de resto, faz o treino oficial no Jamor. Para lá do mercado, é importante fechar a temporada com um troféu.
2: Não há dúvida que o Sporting, ganhando a taça Portugal, eu considero que foi uma época positiva. Com a campanha que fez na Liga dos Campeões, excelente. E como tal, diria que é uma época bastante positiva para o Sporting.
0: Mesmo com inevitáveis entradas e saídas, Carlos Xavier tem uma convicção: o Sporting na próxima época vai voltar a lutar pelo título.
2: O Sporting luta sempre pelo título. Independentemente dos jogadores que saírem, são jogadores chaves neste plantel, jogadores muito importantes na equipa, mas o Sporting sabe trabalhar nisso, onde vai buscar jogadores que muitas vezes. Eu tenho o caso do Guilherme e do Luís Soares, vêm de segundas divisões, ninguém os conhecia e acabam por ser os melhores marcadores do campeonato. E o Sporting acho que está a trabalhar muito bem nesse sentido. E, portanto, continua a ter uma equipa forte e com sucesso. Portanto, é mais um ano que aí vem, onde o Sporting vai ser favorito também.
0: Carlos Xavier, aqui entrevistado por Ricardo Pinheiro. O Dragão não para de celebrar neste dia, há 15 anos. O Futebol Clube do Porto, orientado pelo atual presidente André Villas-Boas, ganhou a última competição europeia, conquistada por um emblema nacional em Dublin, na final da Liga Europa, diante do Sporting de Braga, de Domingos Paciência. Cruzamento de Freddy Guarín e na área solta de marcação, Radamel Falcão selou o triunfo. Outra equipa tripeira vive hoje momentos de nostalgia, o Boa Vista, que está no momento mais crítico da centenária história. Há 25 anos tornava-se campeão nacional ao bater o Desportivo das Aves no Estádio do Bessa por 3-0. Jaime Pacheco foi o obreiro do título.
3: Mais pode um treinador desejar. Nossa iniciativa que nos apoiou incondicionalmente e sempre. Vocês começaram a fazer-nos acreditar que podíamos ser campeões e fomos.
0: E João Loureiro, o presidente campeão.
4: Estou extremamente contente, muito, muito, muito satisfeito com o momento que estou a viver. Estou muito mais calmo do que o que pensava e gostava de, em primeiro lugar, agradecer este título a Deus, sem dúvida alguma. É o dia mais feliz da minha vida.
0: As recordações do Boa Vista há 25 anos, primeiro título de campeão nacional. Os campeonatos profissionais estão terminados, mas ainda há com decisões por acontecer, por via play-off. Casa Pia e Torreense decidem a última vaga na Liga Principal de 2026-27. Primeiro jogo dia 20 em Torres Vedras, o segundo a 28 em Rio Maior. Pelo meio, Torreense tem a final da Taça de Portugal. Farense e Belenenses, um deles tem a última vaga na segunda Liga também da próxima temporada. Primeiro jogo em Faro, no dia 23, o segundo a 30 no estádio de Restelo. Depois de 34 jornadas, sobem à primeira divisão Marítimo e Académico de Viseu. Precisamente as equipas que subiram então ao escalão principal descem à segunda, Tondela e Aves Sade. Da Liga 3 para a segunda vão Amarante e Académica de Coimbra, baixam Passos de Ferreira e Oliveirense. Do Campeonato de Portugal há já um clube apurado para a Liga 3, o Leça da Série A, fase de subida, garantiu a promoção ao vencer em Viana do Castelo num jogo eletrizante, bateu o Vianense por 4-3. É um passo atrás no brilhante Palmeiras. O Futebol Clube de Passos de Ferreira vai jogar a próxima época na Liga 3 do Futebol Nacional. Os castores acabaram despromovidos, apesar da vitória 2-1 diante do Penafiel, uma equipa que esteve em finais nacionais, Taça de Portugal, Taça da Liga, além de um play-off na Liga dos Campeões por via de um terceiro lugar no campeonato. Nessa altura, José Neto, pacense de Gema, que trabalhou com a equipa de Paulo Fonseca, diz que esta descida é uma dor de alma.
5: É uma dor muito grande, que esta numa terra em que tem conquistado com armas e bagagens um tesouro enaltecido por esta gente que ao longo do tempo tem sido exemplo de tenacidade e de honraria de carregar o clube desse mais representativo aos ombros, pá. Portanto, mas tem que haver de facto uma mudança absolutamente necessária. Atitude provavelmente estratégica de quem ama o passo, não apenas com o coração, mas fundamentalmente com a razão. Não vou descer os índices de causalidade que geraram esta queda, mas uns dias em que estava prevista, tendo em conta a forma como estavam a ser convertidos alguns elementos, mas pronto, mas todos sentiam a esperança.
0: Apesar do retrocesso, José Neto sugere ao clube para buscar algo positivo neste momento de crise.
5: Também sabemos que as crises deixam sempre algo que é válido, não é? Os mais preparados sobrevivem, o resto desaparece. Às vezes as crises são um elemento fundamental para dar volta ao processo e erguê-lo de uma forma com mais circunstância. E temos na minha terra gente capaz de arregaçar as unhas e voltar à luta e ganhar o futuro. Temos. Eles, basta olhar para as empresas que eles construíram, basta olhar para os passos que dão, basta olhar para os olhos que se afiguram, basta olhar para o traço de identidade que aquela gente faz de Passos de Ferreira uma capital.
0: O capital do móvel vai jogar na Liga 3 na próxima temporada. José Neto, aqui escutado por Carlos Rui Abreu. O empate do Flamengo de Leonardo Jardim esta madrugada no terreno do Atlético Paranaense, uma bola, aliviou o Palmeiras de Abel Ferreira. Tinha empatado em casa também 1-1 diante do Cruzeiro de Artur Jorge. A diferença pontual mantém-se em 4 pontos para os de São Paulo, mas na próxima ronda o Fla recebe o Palmeiras no Rio de Janeiro. Um jogo que para Abel Ferreira nada decide, até porque a meio da semana há um jogo para a Taça Libertadores.
6: Isso que acontecer nesse jogo não vai decidir nada. Estamos em 3 competições e vamos lutar por elas até o 5, como sempre fazemos, portanto. Acho que não é justo estarmos a falar de um jogo quando temos um jogo importantíssimo da Libertadores. Ainda daqui a 3 dias não tenho que falar desse jogo, nada.
0: Leonardo Jardim queria mais desta ronda 16 do Brasileirão, mas lembra que o Flamengo tradicionalmente não é feliz quando se desloca à cidade de Curitiba.
7: Nos últimos 30 encontros aqui neste estádio, o Atlético tem o 16. 16, 9 empates. E são 5 vitórias do lado do Flamengo. A justificação de ter 7 jogadores de fora que habitualmente jogam não era razão para esta apatia inicial, e corrigimos isto ao intervalo e acabamos por valorizar este ponto, jogando, na minha opinião, muito melhor que o adversário na segunda parte.
0: E pela primeira vez no Brasil, há uma equipa de futebol profissional composta exclusivamente por atletas indígenas. Jogam para ganhar, mas também para dar visibilidade a uma minoria que representa menos de 1% da população brasileira. O correspondente no Brasil, da Rádio e Televisão de Portugal, Daniel Catalão, foi conhecê-los.
8: Este não é apenas mais um festejo de golos, nem este é apenas mais um jogo de futebol. É mais uma prova de fogo para o recém-criado Clube Originários. É o primeiro na história do Brasil só com jogadores indígenas. São 26 de 15 etnias. O Daniel é do povo Potiguara, da Paraíba.
9: É um orgulho grande porque eu até me emociono também, porque às vezes é difícil a gente correr atrás, e hoje a gente tem uma grande oportunidade de estar aqui hoje representando o nosso povo indígena, e a expectativa é da gente fazer uma evolução grande para a gente chegar na final e sair com um resultado positivo.
8: A sede é em Maricá, a 60 quilômetros do Rio de Janeiro, e para aqui chegarem, alguns jogadores viajaram 2 dias de barco, mais 2 de autocarro e outro de avião, como realça Tupã Nunes, o presidente do clube e cacique da aldeia Tupi-Guarani de Maricá.
10: Foi uma viagem, foi uma jornada da vida dessas pessoas, porque tem pessoas que estão lá muito no fundo da Amazônia, tem uns que estão lá muito no fundo lá do Acre.
8: O treinador já passou por Portugal. O Berlan Silva abraçou esta responsabilidade de trabalhar a técnica e a cabeça de cada um deles.
11: Eles se entregam bastante, se cobram bastante também, até por conta que aqui no Brasil ainda há uma certa discriminação com relação a eles serem indígenas. Então, esse jogo para eles não é só apenas o futebol em si como competição, como produtividade, mas também de afirmação da sua cultura, da sua tradição.
8: É por isso um projeto que vai muito para além das 4 linhas, como reforça o administrador Anderson Terra.
12: Eles estão todos juntos por um mesmo objetivo, né? Que é quebrar esse paradigma, é que o indígena tem oportunidade no futebol brasileiro e internacional. Então, hoje o time está muito unido em prol desse objetivo, né?
8: Para já, 2 jogos, 2 vitórias na 5ª divisão do Campeonato Carioca, com boas perspectivas para a subida.
0: 2:24, a vantagem do ciclista português Afonso Eulálio no Giro de Itália está a encurtar, mas depois da etapa de ontem o objetivo foi cumprido.
13: Era o principal objetivo, era chegar ao dia de descanso com a camisola. Está a ser completamente um sonho para mim, é incrível poder estar a vivenciar isto.
0: Eulálio foi 5º na geral numa etapa dura de montanha.
13: Tentei ser o mais conservativo possível, não ir ao choque quando o Jonas e o Félix e esses ciclistas quando são mesmo estrondosos, então acabei por tentar ser, tentar manter-me o mais calmo possível, e depois na parte final foi como um all-in e acabou por ser incrível poder ter feito top 5 na certeza que é a camisola rosa que me está a dar esta força, porque nem eu acredito que consigo estar a lutar com os principais homens da geral.
0: Hoje é dia de descanso no giro, mas a camisola rosa, símbolo do líder da prova, mantém-se no corpo do português da Bahrain Victorious. Por isso, o dia vai ser aproveitado para recuperar forças antes de um contrarrelógio, onde não é especialista.
13: Estar contente com a equipa, estarmos numa animação brutal, não estar focados como todos os dias estamos aqui, todos os dias chegar às 10 da noite, a um jantar super tarde, andarmos de um lado para o outro com massagem, fisioterapia. Acima de tudo vai ser mesmo desfrutar do dia de descanso, tentarmos parar num bom café, comer um bom bolo provavelmente, e acima de tudo mesmo desfrutar desse dia, porque todos os dias estamos sempre sob uma pressão constante, enorme, durante a corrida, antes da corrida, no fim da corrida, andamos sempre a correr de um lado para o outro, e acima de tudo vai ser mesmo desfrutar desse dia.
0: Afonso Eulálio a fazer furor no giro, leva 5 etapas na liderança e à frente do consagrado Jonas Vingegaard. O tenista Nuno Borges, número 1 português, regressou hoje ao top 50 do ranking mundial, nas vésperas de Roland Garros, o 2º torneio do Grand Slam do ano, numa atualização sem mudanças nos primeiros lugares. Jannik Sinner, que ontem mesmo se tornou em Roma no 2º tenista com o pleno de Masters 1000, ao quebrar o jejum italiano, que durava desde 1976, continua na primeira posição, enquanto o adversário da final, o norueguês Casper Ruud, subiu 8 posições, é agora o 17º colocado. O espanhol Carlos Alcaraz mantém-se atrás de Sinner, no 2º lugar, seguido do alemão Alexander Zverev e do sérvio Novak Djokovic, que já venceu 2 vezes todos os 9 Masters 1000 de uma temporada. O russo Daniil Medvedev, semifinalista no torneio romano, subiu do 9º até ao 7º posto. E recordo esta informação que vai marcar o dia desportivo. José Mourinho tem acordo verbal com o Real Madrid, 2 anos de contrato. Mourinho vai para a capital espanhola depois da última ronda da Liga, que vai acontecer no próximo fim de semana. E Augusto Fernandes, o técnico, há minutos saiu do Seixal, a alta velocidade, vidros fechados e, por isso, sem declarações aos jornalistas.
14: Muito bem, Jornal do Desporto Completo, edição de Fernando Eurico. 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Posto isto, voltamos às informações trans.
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0: Para ouvir aqui na Rádio Regional de Arouca, boa música, neste caso.

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Natália, a minha canção é Saudade. Passam 44 minutos das 13 horas. 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

0: Estamos por aqui em mais um Alma Lusitana e vamos para as notícias.
1: Duas da tarde em Portugal Continental e na Madeira, uma hora nos Açores. Em destaque nesta edição.
2: Um recluso fugiu durante a manhã de hoje do estabelecimento prisional de Ponta Delgada, na ilha de São Miguel, nos Açores, mas já foi capturado. A informação foi confirmada esta tarde pela Direção-Geral de Reinserção e Serviços Prisionais. Luís Montenegro confessa-se insatisfeito com as longas filas nos serviços de fronteiras dos aeroportos portugueses e avisa que, se a situação se mantiver, serão tomadas medidas adicionais para contornar o problema. O Ministério Público pede a condenação por homicídio do agente da PSP, Bruno Pinto, que matou Adair Muniz no bairro da Cova da Moura em outubro de 2024, considerando que o agente não agiu em legítima defesa. A leitura da sentença deste caso está agendada para o dia 15 de junho.
1: Notícias, edição do jornalista João Vasco.
2: A Direção-Geral de Reinserção e Serviços Prisionais adiantou esta tarde em comunicado que um recluso fugiu durante a manhã de hoje do estabelecimento prisional de Ponta Delgada, nos Açores, mas já foi capturado. De acordo com a Direção-Geral de Reinserção e Serviços Prisionais, a situação ocorreu às 8h55 da manhã, à altura em que o recluso subiu pela rede do pátio, tendo alcançado o exterior do estabelecimento prisional. Neste comunicado, o organismo explica que a situação foi sempre acompanhada ao momento pelos elementos do Corpo da Guarda Prisional, que efetuaram disparos de dissuasão para o ar e recapturaram o recluso a aproximadamente 500 metros do estabelecimento. Este recluso tem 34 anos e está em prisão preventiva pelo crime de roubo e, segundo a Direção-Geral de Reinserção e Serviços Prisionais, que acrescenta que o recluso foi colocado em medida cautelar de confinamento enquanto decorre o processo disciplinar e a sua afetação a regime de segurança. O presidente do Sindicato Nacional do Corpo da Guarda Prisional, Frederico Moraes, ouvido esta tarde pela Rádio Pública, sublinha que esta é a segunda fuga do estabelecimento prisional de Ponta Delgada num curto espaço de tempo.
3: No espaço de dia 9 até hoje, voltámos a ter uma fuga, ou seja, nestes 10 dias não se fez nada para evitar estas fugas. Este recluso fugiu do estabelecimento prisional às 9h15 da manhã e foi apanhado cerca de uma hora depois, dentro do mar, sentado numa pedra. Ele percebeu que não podia ir para lado nenhum, que era uma ilha. Não sei se ele tinha noção do que poderia acontecer, de onde estava, mas é preocupante. É mais preocupante não ele estar sentado numa pedra. O que é preocupante é as pessoas que estão a fugir, como estão a fugir da cadeia de Ponta Delgada, e estamos a falar de todos os tipos de crimes que estão lá dentro, e estão a ser encarados como um jardim de infância. Estas pessoas podem fazer mal à população em volta da cadeia. Não tenho qualquer dúvida que isso pode acontecer. E acho que, neste momento, a incompetência de quem dirige o estabelecimento prisional e também da chefia do estabelecimento, porque permite que a direção do estabelecimento prisional continue a brincar à segurança da cadeia, e eu estou muito preocupado com a segurança da população de Ponta Delgada neste momento.
2: O alerta do presidente do Sindicato Nacional do Corpo da Guarda Prisional, Frederico Moraes, depois de mais uma fuga no estabelecimento prisional de Ponta Delgada. Este recluso, que fugiu às 8h55 da manhã, já foi capturado. O primeiro-ministro anuncia que se continuarem a registar longas filas nos serviços de fronteiras dos aeroportos nacionais, serão tomadas medidas adicionais para fazer face à situação. Luís Montenegro confessa-se insatisfeito com o que continua a acontecer nos aeroportos portugueses e, em particular, no aeroporto Humberto Delgado, em Lisboa.
4: Estamos a fazer tudo aquilo que nos compete para podermos ter mais capacidade de resposta, mas eu não escondo, estamos insatisfeitos com aquilo que tem sido a resposta dada por parte dos serviços de fronteira nos aeroportos, em particular no aeroporto de Lisboa. E, portanto, vamos levar este esforço até aos limites para podermos ultrapassar a situação. Se nesse interim tivemos de tomar medidas mais duras, nós tomaremos, porque não queremos colocar em causa a segurança do país, mas também não queremos colocar em causa o desenvolvimento económico do país. E temos tido relato de vários agentes económicos incomodados com essa situação.
2: Em declarações há pouco aos jornalistas, à margem de uma ação em Boledo, distrito de Viana do Castelo, Luís Montenegro admitiu que uma das medidas que poderá ser tomada pode ser a suspensão, novamente, da recolha dos dados biométricos dos passageiros.
4: Se nós tivermos de tomar alguma atitude mais, mais dura, não vou dizer radical, mas digamos num contexto de maior severidade, vamos chamar assim, nós tomá-la-íamos. Queremos evitar isso porque nós temos compromissos à escala europeia. Pode ser, por exemplo, a suspensão, como já fizemos. Não vou excluir, não vou excluir.
2: Luís Montenegro, insatisfeito com as longas filas de espera nos serviços de fronteiras dos aeroportos portugueses, a admitir medidas adicionais para contornar o problema. O ministro dos Negócios Estrangeiros garante que está disponível para ir ao Parlamento na próxima quarta-feira para dar mais explicações sobre a utilização da base das Lages em contexto de guerra. Paulo Rangel diz que fará questão que a audição seja à porta aberta, porque não tem nada a esconder. O ministro voltou hoje a assegurar que os Estados Unidos só utilizaram a base depois de pedirem autorização prévia ao governo português, ao contrário do que afirmou o secretário de Estado norte-americano Marco Rubio. Paulo Rangel diz que essas palavras de Marco Rubio não foram ditas no sentido literal.
5: Cada um faz as intervenções que quer. E, portanto, o que eu digo é, eu acho que essas palavras não foram ditas literalmente. Mas, independentemente disso, mesmo que fossem, não há nenhuma acrimónia, porque está tudo claro. Uma coisa é a situação até ao início do ataque, outra coisa é a situação depois do ataque. Chama a atenção para que todos os países da Europa, sem exceção, até ao dia 27 de fevereiro, que é o dia anterior ao ataque, tinham a mesma doutrina de Portugal quanto ao uso das suas bases. E não vou dizer mais nada, está tudo esclarecido.
2: Em declarações aos jornalistas esta segunda-feira, Paulo Rangel condenou as críticas lançadas nos últimos dias pelo secretário-geral do PS, José Luís Carneiro, e pelo líder parlamentar socialista Eurico Brilhante Dias, à forma como o governo agiu durante este processo.
5: Aquilo que foi dito por ambos é manifestamente inaceitável. E para o Partido Socialista é um passo muito grave. Eu devo dizer que não compreendo como é que o secretário-geral do Partido Socialista, que foi consultado e informado previamente sobre a questão da autorização das Lages, juntamente com outros líderes da oposição, com o presidente na altura em funções e com o presidente eleito, nem sequer fala disso. Ele conhece este assunto melhor que ninguém.
2: Paulo Rangel a garantir que José Luís Carneiro foi informado sobre a utilização da base das Lages para o ataque ao Irão. Questionado esta manhã pelos jornalistas sobre as afirmações de Paulo Rangel, José Luís Carneiro não quis fazer comentários, remetendo novidades para a audição que vai a decorrer esta semana na Assembleia da República. Dentro do PS, o assunto não é pacífico. O eurodeputado Francisco Assis afirmou, numa declaração ao jornal Observador, que a reação do PS às declarações de Marco Rubio foi inapropriada. Assis considera que os socialistas utilizaram termos citados e uma retórica extremista na reação às afirmações do secretário de Estado norte-americano. O Ministério Público pede a condenação por homicídio do agente da PSP Bruno Pinto, que matou Odair Muniz no bairro da Cova da Moura em outubro de 2024, considerando que o agente não agiu em legítima defesa. Na última hora, Sandra Henriques foi conhecida a data em que vai ser lida a sentença deste caso. Essa sentença vai ser lida no dia 15 de junho, um anúncio feito depois de terminarem as alegações finais.
6: Depois das alegações finais do advogado de defesa do agente da PSP, Bruno Pinto, falou o próprio Bruno Pinto, o agente da PSP, que esteve sempre em tribunal e lamentou aquilo que aconteceu mais uma vez. À saída do tribunal, o advogado da família de Odair Muniz disse apenas em curtas declarações que espera que seja feita a justiça, mais uma vez esse sublinhado, que já tinha feito também aqui à entrada esta manhã, e depois o advogado do agente Bruno Pinto, Ricardo Serrano Vieira, voltou a sublinhar que o agente Bruno Pinto tem remorsos, se pudesse voltar atrás voltava, teria outro comportamento e está ansioso pelo desfecho disto tudo. Sublinhou também que o agente agiu com receio e pela defesa da vida. Em relação aos resultados do laboratório da Polícia Científica da PJ, diz que não está em causa o trabalho da Polícia Judiciária, mas sim a interpretação que é feita, e diz ainda também o advogado do agente Bruno Pinto que o Ministério Público construiu a narrativa de que não há legítima defesa defesa, porque não há faca, porque não se vê a faca nas imagens, mas o advogado Ricardo Serrano Vieira acredita que há faca e que essa faca se vê num pixel das imagens.
7: Não havendo faca, não havia motivo para a legítima defesa. O corrotório diz uma coisa diferente. Há vestígios lufoscópicos, mas não em quantidade suficiente para determinar de quem é que é. Repare que a resposta é um pouco diferente. Uma coisa é eu dizer que existe, mas não consigo determinar de quem é. Outra coisa é eu dizer que não existe.
6: Mas é a questão do pixel, ou será que podia falar agora aqui um bocadinho sobre isso, aquele clarão na mão que falou lá dentro?
7: Isso é visível. Quem viu as imagens consegue perceber que há um clarão. Agora, o que é, não sabemos. Mas que há um clarão, há. E não é um pixel, porque o pixel é uma imagem que fica parada, como vocês melhor do que eu saberão, isto é que começou aqui, os cameramen sabem isso. Portanto, ali não é um pixel, não se movimenta. E não se movimenta de cima para baixo. E a imagem que se vê claramente é de um clarão, de um objeto que se movimenta de cima para baixo.
6: Não é um telemóvel, nem
7: eu não sei o que é que é. Apenas lhe posso dizer, isso resulta da matéria documental, que o cidadão em causa não tinha nem telemóvel nem um relógio.
6: Declarações de Ricardo Serrano Vieira, o advogado-agente da PSP, Bruno Pinto. Lá dentro, o Ministério Público disse também esta manhã que, ao condenar o arguido pela prática de homicídio e proibição de exercício de funções, far-se-ia a justiça. É, portanto, isto que pede o Ministério Público, a condenação pela prática de homicídio. E também o advogado da família, o advogado da família de Odair Muniz, pede também, então, a condenação, subscreve as declarações feitas pelo Ministério Público. Público e pede também a condenação por homicídio simples.
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1: Os Açores em destaque nesta edição.
2: O presidente do Sindicato Nacional do Corpo da Guarda Prisional confessa-se preocupado com uma segunda fuga de um recluso do estabelecimento prisional de Ponta Delgada num curto espaço de tempo. Esta manhã, um recluso de 34 anos fugiu, mas foi capturado pouco depois. Luís Montenegro confessa-se insatisfeito com as longas filas nos serviços de fronteiras nos aeroportos portugueses e avisa que, se a situação se mantiver, serão tomadas medidas adicionais para contornar o problema. Uma dessas medidas pode ser, de novo, a suspensão da recolha dos dados biométricos dos passageiros. Está marcada para dia 15 de junho a leitura da sentença do caso Odair Muniz. Nas alegações finais deste julgamento, o Ministério Público pediu a condenação por homicídio do agente da PSP Bruno Pinto, considerando que ele não agiu em legítima defesa.
1: Notícias, edição do jornalista João Vasco.
2: A Direção-Geral de Reinserção e Serviços Prisionais adiantou esta tarde em comunicado que um recluso fugiu durante a manhã de hoje do estabelecimento prisional de Ponta Delgada, na ilha de São Miguel, nos Açores, mas já foi capturado. A fuga ocorreu às 8h55 da manhã, à altura em que o recluso subiu pela rede do pátio, tendo alcançado o exterior do estabelecimento prisional. Em comunicado, a Direção-Geral de Reinserção e Serviços Prisionais explica que a situação foi sempre acompanhada ao momento pelos elementos do Corpo da Guarda Prisional, que efetuaram disparos de dissuasão para o ar e recapturaram o recluso a aproximadamente 500 metros do estabelecimento. De acordo com este comunicado, o recluso de 34 anos e que está em prisão preventiva pelo crime de roubo foi colocado em medida cautelar de confinamento enquanto decorre o processo disciplinar e a sua afetação a regime de segurança. O presidente do Sindicato Nacional do Corpo da Guarda Prisional, Frederico Moraes, ouvido esta tarde pela Rádio Pública, sublinha que esta é a segunda fuga da prisão de Ponta Delgada num curto espaço de tempo.
3: No espaço de dia 9 até hoje, voltámos a ter uma fuga, ou seja, nestes 10 dias não se fez nada para evitar estas fugas. Este recluso fugiu do estabelecimento prisional às 9h15 da manhã e foi apanhado cerca de uma hora depois, dentro do mar, sentado numa pedra. Ele percebeu que não podia ir para lado nenhum, que era uma ilha. Não sei se ele tinha noção do que poderia acontecer, de onde estava. Mas é preocupante, é mais preocupante não ele estar sentado numa pedra. O que é preocupante é as pessoas que estão a fugir, como estão a fugir da cadeia de Ponta Delgada, e estamos a falar de todos os tipos de crimes que estão lá dentro, e estão a ser encarados como um jardim de infância. Estas pessoas podem fazer mal à população em volta da cadeia, não tenho qualquer dúvida que isso pode acontecer. E acho que neste momento a incompetência de quem dirige o estabelecimento prisional e também da chefia do estabelecimento, porque permite que a direção do estabelecimento prisional continue a brincar à segurança da cadeia, e eu estou muito preocupado com a segurança da população de Ponta Delgada neste momento.
2: A preocupação do presidente do Sindicato Nacional do Corpo da Guarda Prisional, Frederico Moraes, depois de mais uma fuga da prisão de Ponta Delgada. O primeiro-ministro anuncia que, se continuarem a registar longas filas nos serviços de fronteiras dos aeroportos portugueses, serão tomadas medidas adicionais para fazer face à situação. Luís Montenegro confessa-se insatisfeito com o que se continua a registar nos aeroportos, com as longas filas que se continuam a registar na zona de acesso ao espaço Schengen, nos principais aeroportos portugueses e, em particular, no aeroporto de Lisboa.
4: Estamos a fazer tudo aquilo que nos compete para podermos ter mais capacidade de resposta, mas eu não escondo, estamos insatisfeitos com aquilo que tem sido a resposta dada por parte dos serviços de fronteira nos aeroportos, em particular no aeroporto de Lisboa. E, portanto, vamos levar este esforço até aos limites para podermos ultrapassar a situação. Se nesse interim tivemos de tomar medidas mais duras, nós tomaremos, porque não queremos colocar em causa a segurança do país, mas também não queremos colocar em causa o desenvolvimento económico do país. E temos tido relato de vários agentes económicos incomodados com essa situação.
2: Uma das medidas que poderá ter de ser tomada novamente, admite Luís Montenegro, é a suspensão da recolha dos dados biométricos dos passageiros.
4: Se nós tivermos de tomar alguma atitude mais dura, não vou dizer radical, mas digamos num contexto de maior severidade, vamos chamar assim, nós tomá-la-íamos. Queremos evitar isso porque nós temos compromissos à escala europeia. Pode ser, por exemplo, a suspensão, como já fizemos. Não vou excluir, não vou excluir.
2: Luís Montenegro, o Ministério da Administração Interna adiantou, entretanto, à agência Lusa que o Governo não pretende suspender o sistema de controle europeu nos aeroportos durante o período de verão. Admitiu apenas, tal como o Primeiro-Ministro, que a recolha de dados biométricos pode ser interrompida em períodos limitados de tempo durante os meses de verão. Nas declarações que fez aos jornalistas em Moledo, distrito de Viana do Castelo, Luís Montenegro aproveitou também para fazer um balanço de um ano de governação. Apesar da conjuntura internacional, o Primeiro-Ministro assegura que o país está no bom caminho.
4: Creio que tem sido um ano muito intenso de projeção de Portugal do ponto de vista económico e social, que é aquilo que mais importa. Nós estamos hoje muito marcados, e é normal, todos, por um início de ano que foi muito atípico. Primeiro, as tempestades, depois o agravar do conflito no Médio Oriente e o seu impacto na cadeia de abastecimento, primeiro nos combustíveis e depois já de outros bens essenciais. Mas não nos esqueçamos que o país está numa rota de crescimento, está numa rota de credibilidade. Estamos hoje acima da média da União Europeia do ponto de vista da dinâmica da nossa economia e do ponto de vista do crescimento dos nossos salários.
2: Luís Montenegro, ele que venceu as eleições há precisamente um ano. O secretário-geral do PS faz um balanço negativo deste ano de governação de PSD e CDS. José Luís Carneiro diz que as medidas do executivo de Luís Montenegro não trouxeram nada de novo ao país, nomeadamente no tema da legislação laboral.
5: O governo pôs uns cartazes no país a dizer que está a trabalhar pelo futuro. Mas verdadeiramente aquilo que temos assistido é a trabalhar para o passado. Porque nada de novo trouxe, por exemplo, nas propostas de legislação laboral. O que o Governo traz nas propostas de legislação laboral é, em primeiro lugar, um ajuste de contas com a agenda para o trabalho digno. Essa sim foi uma reforma importante e aquilo que trouxe foi uma contra-reforma em relação à agenda para o trabalho digno e, fundamentalmente, o que está a transmitir às empresas. É um sinal contrário, porque aquilo que nós devemos transmitir às empresas é que só há uma forma de fazer crescer a nossa economia. E as empresas é apostar na inovação tecnológica, na investigação, no conhecimento, na capacitação dos seus recursos.
2: José Luís Carneiro, à margem de uma visita a uma escola em Matosinhos. Ficou agendada para dia 15 de junho, às 3:30 da tarde, a leitura da sentença do caso Odair Muniz. Anúncio feito esta tarde no Tribunal de Sintra, depois de terminarem as alegações finais deste julgamento. Nesse período, o Ministério Público pediu a condenação por homicídio do agente da PSP Bruno Pinto, que matou Odair Muniz no bairro da Cova da Moura, em outubro de 2024, considerando que o agente não agiu em legítima defesa. O procurador do Ministério Público considerou que deve ser dado comprovado que Odair Muniz não ameaçou o agente com qualquer faca e que não existem causas que justifiquem a conduta do arguído. Já o advogado Bruno Pinto garante que o agente agiu para se defender, Sandra Henriques.
6: O advogado do agente da PSP suspenso Bruno Pinto insiste que o cliente agiu em legítima defesa e que Odair Muniz tinha uma faca naquela madrugada. Em declarações aos jornalistas à saída do tribunal, o advogado Ricardo Serrano Vieira critica a tese do Ministério Público.
7: O Ministério Público constrói uma narrativa de que não há legítima defesa porque não há faca. E para não haver faca, diz que não há faca porque não se vê nas imagens. E não se vê nas imagens e foram recolhidas impressões lofoscópicas. E como não há impressões lofoscópicas, portanto, como tal, não havendo faca, não havia motivo para a legítima defesa. O que o relatório diz é uma coisa diferente. Há vestígios lofoscópicos, mas não em quantidade suficiente para determinar de quem é que é. Repare que a resposta é um pouco diferente.
6: Ricardo Serrano Vieira defende que as imagens mostram um clarão na mão de Odair Muniz quando caiu ao ser atingido pelo disparo de Bruno Pinto.
7: Quem viu as imagens consegue perceber que há um clarão. Agora, o que é, não sabemos. Mas que há um clarão, há. E não é um pixel, porque o pixel é uma imagem que fica parada, como vocês melhor do que eu saberão. Isto é que começou aqui, os cameramen sabem isso. Portanto, ali não é um pixel, não se movimenta. E não se movimenta de cima para baixo. E a imagem que se vê claramente é de um clarão, de um objeto que se movimenta de cima para baixo.
8: Não é um telemóvel, nem
7: eu não sei o que é. Apenas lhe posso dizer, isso resulta da matéria documental, que o cidadão em causa não tinha nem telemóvel nem um relógio.
6: Já o advogado da família de Odair Muniz, José Semedo Fernandes, disse apenas aos jornalistas à saída do tribunal que espera que seja feita a justiça.
2: Valério Muniz foi morto a tiro por Bruno Pinto a 21 de outubro de 2024, depois de uma alegada tentativa de resistir a uma detenção relacionada com uma infração rodoviária. A leitura da sentença deste caso está então agendada para dia 15 de junho. E o Ministério Público acusou hoje duas funcionárias do Jardim de Infância Centro Escolar Val do Homem, em Rendufe, distrito de Braga, de maus tratos a 8 crianças que frequentavam este jardim de infância. O despacho da acusação do Ministério Público a que a agência Lusa teve acesso refere que as funcionárias de 64 e 56 anos aplicavam castigos, humilhavam e molestavam física, verbal e psicologicamente as vítimas. Cláudia Martins.
8: Os atos de violência para com 8 crianças aconteciam durante o período em que as auxiliares as acompanhavam antes e depois das atividades educativas e nas interrupções seletivas. O despacho da acusação do Ministério Público, a que a agência Lusa teve acesso, diz que o objetivo das auxiliares era, sobretudo, fazer com que as crianças cumprissem as tarefas de forma rápida, principalmente as refeições como o almoço e o lanche. E quando as crianças não o faziam, as auxiliares, que agora são arguídas para o Ministério Público, forçavam-nas fisicamente a comer mais rapidamente, aplicando-lhes castigos físicos e agredindo-as verbal e psicologicamente. Outro dos factos descritos no despacho do Ministério Público é a existência de uma sala escura. As crianças ficavam fechadas, eram impedidas de ir à casa de banho, apesar de pedirem. Essa sala era uma zona de arrumos. A porta era encostada ou fechada e a luz ficava apagada. O Ministério Público relata ainda que as auxiliares se recusavam a mudar a fralda às crianças, simplesmente por não gostarem, e assim deixavam-nas sujas, degradando o seu estado físico e causando-lhes sofrimento psíquico. Algumas das crianças necessitaram de apoio psicológico.
2: Estes maus-tratos terão acontecido nos anos letivos de 2022-2023 e no ano seguinte, 2023-2024. Quem foi afetado pelas cheias deste ano em Alcácer do Sal vai receber os apoios a que se candidatou nas próximas 3 semanas. Uma garantia deixada esta tarde à jornalista Cláudia Costa no programa Portugal em Direto, aqui na Antena 1, pelo presidente da Comissão de Coordenação e Desenvolvimento Regional do Alentejo, Ricardo Pinheiro.
9: Estou plenamente convencido que, em função da elegibilidade, nas próximas 3 semanas estaremos em condições de ter 1 milhão 150 mil euros pagos aos habitantes de Alcácer do Sal. No entanto,
10: dentro de 3 semanas, sim.
9: Dentro de 3 semanas. Há mais de 300 mil euros de prejuízos distribuídos pelos outros 46 municípios, mas o ritmo de pagamentos e a entrada daquilo que foram as candidaturas está a seguir os ritmos perfeitamente normais e aceitáveis para uma situação de urgência e de calamidade desta natureza.
2: Presidente da CCDR Alentejo, estimar que a fatia maior dos apoios, cerca de 1 milhão e 150 mil euros, chegue a quem foi afetado no prazo de 3 semanas, às pessoas que foram afetadas pelas cheias em Alcácer do Sal.
11: Edição das 3 da tarde com João Vasco, simultâneo com a RTP Antena 1 Madeira e RTP Mundo também. Lembro que a informação está em permanência em notícias.rtp.pt. Mantenha-se connosco. Uma boa tarde, boa viagem.

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força de Deus. Cláudia Nayara no regresso à música das tardes da Regional. Estamos no ar. Programa de segunda-feira, dia 18 de maio. E até às 5 há música portuguesa e expressão portuguesa para partilhar consigo aqui na Rádio Regional de Iroca. Começamos muito bem com Cristiano e Ralph. Aqui trouxemos Entre Ela e Eu. Abrimos com o Bruno e Tosé. E a magia do nosso amor. Bem-vindos, estou consigo até às 5 da tarde no programa das tardes da Regional. Agora é Dani Luz, a porta vai ficar aberta.

Assim com a bela portuguesa que passamos no programa das tardes da Regional. 20 minutos agora para o final da primeira parte, às 4 da tarde. Trouxemos lá ainda música de Henrique e Juliano, 5 quilómetros, e Dani Luz com A Porta Vai Ficar Aberta. Estão sempre na Cusquice. São os DNA agora no palco das tardes da rádio, por aqui no ar até às 5 da tarde.

E é de música em música e sucesso em sucesso que fizemos o programa das tardes de original. Hoje é segunda-feira, dia 18 de maio, e por aqui até bem pertinho das 5 da tarde trazemos o melhor da música portuguesa e de expressão portuguesa. E começamos aí com o Telmo Rodrigues e este Vives em Mim, atrás Mateus e Cauan com o nosso Santo Bateu. Abrimos lá o som da Marili e Porta-te Bem Comigo. Agora é Chupa no Dedo, grande recordação, a abrir as portas ao fim da primeira parte do nosso programa de hoje. Trazemos aqui Micaela e Fico Louco com o Martim até à hora certa. Eu estou consigo até bem pertinho das 5 da tarde, nas tardes da Regional.

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Os Quatro Mans, e que doença é esta? No programa das tardes da Regional, chegamos para a segunda parte desta segunda-feira, dia 18 de maio. Começamos muito bem com música portuguesa, o Simão, com o tema Bate Que Ela Gosta, também o Ricardo Nunes na dancinha do colchão e o Tiago Maroto, que não chora, não mama. Agora é uma grande homenagem a Marco Paulo, na voz do Clemente, chama-se Obrigado, Marco, para ouvir assim no programa destas tardes da Regional.

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mais uma excelente sequência do melhor da música aqui na sua rádio regional de Arouca. Estamos agora com 4 horas 28 minutos, quase meio desta última parte de hoje, segunda-feira, dia 18 de maio. Começamos? Muito bem, primeiro trouxemos aí então o Clemente, obrigado Marco, o Marcos e o Beluti, com Eu Era e Fechamos neste Tam Funaná da Linda Night. Bem, daí mais, mãos

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É assim que damos continuidade às tardes do original, sempre com um gosto enorme a estar consigo, a fazer-lhe companhia nesta tarde de segunda-feira. Minha Saudade tem nome, é a música do Vitor Lima, lá atrás ainda o retrovisor do Gustavo Lima, e abrimos com Mãos no Ar e o tema do Johnny Abreu. E volta a música, agora com a voz da Rebeca, que chama-se Mas Vai Doer.

Arranja outra, é flor que nos deixa a 12 minutos das 5 da tarde, encostados ao fim do programa de hoje, das tardes da Original. Segunda-feira, 18 de maio, lá atrás também, Zé Neto e Cristiano, notificação preferida. Abrimos com o tema da Rebeca, mas vai doer. E assim abrimos as portas ao fim do programa de hoje. Começamos com Hoje é Festa, são os turistas. Vamos trazer ainda o tema do Humberto e Ronaldo, Hoje Sonhei com Você, a vida de Luís Gomes, para ouvir por cá até às 5. À hora certa, trazemos notícias. O País e o Mundo, com o simultâneo da RDP Antena 1, no regresso até às 7, fica Regresso a Casa, como habitualmente, uma viagem de 2 horas de rádio, a percorrer 103.2 quilómetros até a sua casa, para lhe fazer companhia nessa viagem de regresso a casa. E assim, voltamos nas tardes da Regional, amanhã, neste mesmo horário, das 3 às 5, na Rádio Regional de Arouca.

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2: 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O turismo do Algarve pede ajuda ao governo. Este é o principal problema que a região enfrenta no arranque de uma nova época balnear. O Chega dá nota negativa ao primeiro ano de governação da equipa liderada por Luís Montenegro. André Ventura ameaça ainda travar a reforma laboral caso o diploma dificulte a vida dos trabalhadores. Nesta edição às 5, a inteligência artificial aos olhos da Igreja Católica. Será este o tema da primeira encíclica do Papa Leão XIV, que vai ser publicada na próxima semana.
3: Estão 17 graus no Porto e em Ponta Delgada, 19 em Coimbra e também em Lisboa, 20 em Faro e 21 no Funchal. 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
2: Com o verão à porta, o turismo do Algarve olha com especial preocupação para o problema nos aeroportos nacionais. O novo sistema de controle de fronteiras está a causar esperas de várias horas em vários pontos. Foi isso que aconteceu, por exemplo, este fim de semana. Ouvido pela Antena 1, o presidente da Associação de Hotéis e Empreendimentos Turísticos do Algarve, Hélder Martins, diz que este é o principal problema que o setor enfrenta no arranque de uma nova época balnear.
4: Já tivemos nesta época, pré-época balnear, alguns dias com movimento significativo de determinadas horas em que o aeroporto entope. E é isso que temos pedido para resolver. Creio que hoje já vai havendo alguma sensibilidade, mas nós não podemos ir buscar mercados como estes fora do espaço Schengen e depois fechar-lhe a porta durante 2 ou 3 horas para entrar no Algarve. Esse é o principal problema que o Algarve tem hoje.
2: Além das falhas técnicas, o sistema de leitura de passaportes é lento e quem chega de fora pode ser obrigado a esperar várias horas. Os hotéis do Algarve sugerem um alívio da exigência no controlo nos momentos mais críticos.
4: Tem que haver uma flexibilidade, eu creio que há hoje, uma flexibilidade naquelas horas em que chegam mais de 2 mil passageiros por hora a Faro, de haver uma flexibilidade maior e não ter a exigência total daquilo que são os dados biométricos que demoram tempo sem fim. Se não conseguirmos isto, teremos um conjunto de críticas dos nossos principais clientes que dizem que não vale a pena ir ao Algarve porque eu sou mal recebido logo no aeroporto, quer à partida, quer à chegada.
2: A principal associação de empresários turísticos do Algarve já alertou o governo para este problema. Esta tarde, à margem de uma iniciativa em Coimbra, o ministro das Infraestruturas prometeu suspender o sistema de recolha de dados sempre que for necessário. Miguel Pinto Luz acrescenta que no caso de Lisboa, a situação poderá melhorar em breve na sequência das obras que estão a decorrer nesta altura.
5: Estamos a concluir agora obras, por exemplo, através da Aeroportos, no aeroporto de Lisboa, no sentido de alargar a zona de chegadas. E, portanto, é isso que estamos a trabalhar e nós acreditamos que nas próximas semanas, no próximo mês, podemos ter melhor qualidade de serviço. Estamos disponíveis, como hoje o Governo deixou claro, sempre que for necessário, suspender a biometria, porque há um princípio básico. Nós não podemos pôr em causa o serviço prestado pelos aeroportos, não podemos pôr em causa a imagem do país e, portanto, sempre que for necessário e que se verifique constitucionalmente ou que as máquinas ou os servidores não estão a funcionar, será suspenso e, por isso, nós estamos atentos.
2: As preocupações do Governo, que também já foram sublinhadas esta manhã pelo Primeiro-Ministro, que está insatisfeito com os acontecimentos do fim de semana. Luís Montenegro admite voltar a suspender a recolha de dados biométricos.
6: Se nós tivermos de tomar alguma atitude mais dura, não vou dizer radical, mas digamos num contexto de maior severidade, vamos chamar assim, nós tomá-la-íamos. Queremos evitar isso porque nós temos compromissos à escala europeia. Pode ser, por exemplo, a suspensão, como já fizemos. Não vou excluir, não vou excluir.
2: Incómodo do Primeiro-Ministro, no fim de semana, o controle de fronteiras no aeroporto do Porto, por exemplo, registou tempos de espera superiores a 2 horas. A PSP justifica os atrasos com razões técnicas e informáticas e com o elevado número de passageiros que chegaram de fora do espaço Schengen. À margem de uma iniciativa em caminho, Luís Montenegro fez também um balanço do primeiro ano de governação da equipa que lidera nesta altura. O Primeiro-Ministro acredita que o país está no bom caminho.
6: Creio que tem sido um ano muito intenso de projeção de Portugal do ponto de vista económico e social, que é aquilo que mais importa. Nós estamos hoje muito marcados, e é normal, todos, por um início de ano que foi muito atípico. Primeiro as tempestades, depois o agravar do conflito no Médio Oriente e o seu impacto na cadeia de abastecimento, primeiro nos combustíveis e depois já de outros bens essenciais. Mas não nos esqueçamos que o país está numa rota de crescimento, está numa rota de credibilidade. Estamos hoje acima da média da União Europeia do ponto de vista da dinâmica da nossa economia e do ponto de vista do crescimento dos nossos salários.
2: O país está numa rota de crescimento e de credibilidade acima da média da União Europeia em várias áreas. É essa convicção deixada pelo Primeiro-Ministro. O líder do Chega não concorda. André Ventura diz que há uma diferença muito significativa entre as medidas prometidas e as concretizadas pelo atual governo.
7: Aquilo que prometeu fazer, a diferença entre o que prometeu fazer nestes dois anos e aquilo que efetivamente fez, é gritante. Quando isto acontece, é um mau governo. E basta ver-se que, de facto, todos os grandes problemas que o governo propôs resolver neste mandato não estão resolvidos. A questão da saúde agravou-se, a reforma da justiça ficou para as calendas gregas, nunca mais ouvimos falar da reforma da justiça, ouvimos ao contrário, tentativas de tirar mais justiça e mais transparência, as questões da habitação continuam como estão e a guerra não é fruto da responsabilidade do governo, evidentemente, mas temos um governo que, em vez de se preocupar com os custos que a guerra está a ter para os contribuintes, está a sacar dinheiro através dos impostos dos combustíveis. Portanto, não há forma de dizer que o governo está a fazer bem.
2: Nota negativa para o primeiro ano de governação do atual executivo por parte de André Ventura, o líder do Chega, prestou declarações esta tarde à chegada a Viseu, onde vão decorrer as jornadas parlamentares do partido, onde aproveitou para garantir uma vez mais que não assinará qualquer reforma laboral que dificulte a vida dos trabalhadores.
7: Vai o governo conseguir fazer este caminho, digamos assim, de aproximação ou não? Não sei, nós estamos onde sempre estivemos. Para haver alguma coisa a abdicar é preciso haver primeiro vontade de negociar e dois conhecer de que é que se está a falar. E o governo optou por não dar a ninguém o conhecimento de que é que está a falar e depois de pedir um voto ao Chega sem sequer sabermos o que é que o governo tem em cima da mesa. Portanto, é tudo mal feito, foi tudo mal feito, foi tudo mal gerido. Mostra um governo impreparado, de facto, para fazer reformas.
2: André Ventura, esta tarde em Viseu, no arranque das jornadas parlamentares do partido. O Ministério Público considera que o agente não agiu em legítima defesa, por isso pede a condenação por homicídio do polícia da PSP, que matou Odair Muniz na Cova da Moura, em outubro de 2024. Sandra Henriques.
8: O advogado do agente da PSP, Bruno Pinto, insiste que o cliente agiu em legítima defesa e que Odair Muniz tinha uma faca naquela madrugada. Em declarações aos jornalistas à saída do tribunal, o advogado Ricardo Serrano Vieira critica a tese do Ministério Público.
9: O Ministério Público constrói uma narrativa de que não há legítima defesa porque não há faca. E para não haver faca, diz que não há faca porque não se vê nas imagens. E não se vê nas imagens e foram recolhidas impressões lufoscópicas. E como não há impressões lufoscópicas, portanto, como tal, não havendo faca, não havia motivo para a legítima defesa. O que o relatório diz é uma coisa diferente. Há vestígios lufoscópicos, mas não em quantidade suficiente para determinar de quem é que é. Reparo que a resposta é um pouco diferente.
8: Ricardo Serrano Vieira defende que as imagens mostram um clarão na mão de Odair Muniz quando caiu ao chão ao ser atingido pelo disparo de Bruno Pinto.
9: Quem viu as imagens consegue perceber que há um clarão. Agora, o que é, não sabemos. Mas que há um clarão, há. E não é um pixel, porque o pixel é uma imagem que fica parada, como vocês melhor do que eu saberão. Isto é que começou aqui, os cameramen sabem isso. Portanto, ali não é um pixel, não se movimenta. E não se movimenta de cima para baixo. E a imagem que se vê claramente é de um clarão, de um objeto que se movimenta de cima para baixo.
10: Não é um telemóvel?
9: Eu não sei o que é que é. Apenas lhe posso dizer, isso resulta da matéria documental, que o cidadão em causa não tinha nem telemóvel nem um relógio.
8: Já o advogado da família de Odair Muniz, José Semedo Fernandes, disse apenas aos jornalistas que espera que seja feita a justiça.
2: A leitura da sentença está marcada para o dia 15 do próximo mês de junho. É um sinal dos tempos. A primeira encíclica do Papa Leão XIV vai ser publicada na próxima semana, 25 deste mês, e promete abordar, Ana Isabel Costa, a proteção da pessoa humana na era da inteligência artificial.
11: A resposta da Igreja aos avanços da inteligência artificial tinha ficado prometida logo na primeira reunião que Leão XIV teve com os cardeais dias depois da eleição. Nesse encontro, o Papa chamava a atenção para o desafio que se coloca hoje em dia à doutrina social da Igreja num mundo que é dominado por algoritmos em que a automatização pode resultar no desaparecimento de milhões de postos de trabalho. Ontem, o Papa voltou ao tema na oração dirigida a milhares de fiéis que se encontravam na Praça de São Pedro, em Roma. Leão XIV disse que nesta era da inteligência artificial é preciso encorajar todos a comprometerem-se na promoção de formas de comunicação que respeitem sempre a verdade do ser humano, para a qual deve ser dirigida toda a inovação tecnológica. Esta primeira encíclica de Leão XIV, um documento papal que é enviado a todos os bispos católicos do mundo, vai ser também o primeiro com lançamento público no Vaticano. Até agora, nenhum Papa tinha apresentado pessoalmente um dos seus documentos. Para esta cerimónia inédita, marcada para o Vaticano, 2 a 8 dias, foram convidados diversos oradores, entre os quais um dos fundadores da empresa norte-americana Anthropic, uma empresa de investigação e segurança em inteligência artificial. Christopher Olav dirige a investigação sobre como interpretar a inteligência artificial. E o encerramento desta cerimónia de apresentação da encíclica Magnifica Humanitas é feita com um discurso de Leão XIV.
2: Será um momento para percebermos a forma como a Igreja Católica olha nesta altura para os desafios criados pela inteligência artificial. António Marujo, comentador da Antena 1 para assuntos religiosos, espera uma mensagem positiva com uma linguagem clara.
10: Uma humanidade que é capaz de produzir estes feitos magníficos tem de ser capaz de resolver os problemas feíssimos que também temos nas nossas sociedades. E creio que, digamos, em termos de linguagem, aquilo que o Papa vai dizer será, de certo modo, muito na linha do que ele tem feito, de uma linguagem frontal, acessível e muito direta para as pessoas perceberem a sua mensagem.
2: A inteligência artificial, aos olhos da Igreja Católica, tema que será abordado na primeira encíclica do Papa Leão XIV, que vai ser publicada na próxima semana.
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0: Boa tarde, são 5 horas com 19 minutos. Sejam bem-vindos ao programa do Regresso a Casa e este arranque de uma forma muito especial porque vamos ter convidados em estúdio. E fora daquilo que é habitual, hoje não temos como convidado musical, mas sim um atleta e um aroquense, é o Sérgio. Olá Sérgio, viva! Bem-vindo!
1: Obrigado.
0: Bem-vindo à Rádio Regional de Iroquém. É a primeira vez, pelo menos que aqui vens, para falar sobre algo que nos orgulha muito, a nós iroquenses. A mim orgulha muito porque conheço-te há tantos anos também e estivemos, de certa forma, ligada a este teu feito, não é?
1: Obrigado.
0: Que é o campeão mundial de Kung Fu.
1: Sim, atualmente numa das vertentes e das artes que eu pratico e que apresentei por acaso no Mundial o ano passado, consegui uma medalha de ouro, por isso atualmente até ao próximo. É uma coisa que me orgulha, por acaso foi algo que nunca pensei atingir, não é? Nunca pensei atingir com a minha idade, não é? Comecei também tarde.
0: Olha, antes de começar, exatamente, antes de começarmos pelo teu prémio, o teu mais recente prémio, porque já não é o primeiro, já lá vamos sobre isso, precisamente ao que tu disseste que já não és tão novo quanto isso, não é? Quando é que começa o teu interesse pelo Kung Fu?
1: O meu interesse sempre começou, porque desde novo os filmes tiveram um impacto, tanto do Bruce Lee como do Van Damme, tiveram um impacto grande, não é? Só que por acaso naquele momento outros esportes, não é, foram mais interessantes e pratiquei outros esportes antes disso. Mas foi desde que vim para Portugal, há 14 anos atrás, que eu comecei a iniciar essa atividade e nunca pensei a atingir níveis internacionais, não é? Só o meu objetivo era, a nível nacional, poder atingir um certo nível.
0: Mas já foste com a ideia de competição? Já foste para o Kung Fu com a ideia de competição?
1: Sim. Foi sempre, qualquer desporto que iniciei, gosto de competir, não é pelos outros, não é? É para mim. E gosto de competir mesmo, porque já pratiquei outros esportes que nunca fui adiante, porque não conseguia competir por causa de lesões antigas que eu tenho. E é verdade que o Kung Fu são apresentações, não é, de formas de combate, uhum, aplicáveis na defesa pessoal, e tanto com armas como com punhos sem armas. E é verdade que

0: é algo que sempre quis fazer competição e até não poder mais, é algo que eu quero continuar a fazer.
1: Mas o Kung Fu tem o seu lado da luta, não é? Que é o Sandá. Nunca te puxou para ir fazer Sandá?
0: Exatamente, olha, o Sandá é algo que eu também iniciei logo, quando iniciei o Kung Fu, a parte da arte marcial, o Sandá também iniciei, fiz 2 anos e meio, só que é isso, é o problema das lesões que eu tenho nos joelhos, como há projeções para o chão e há muita luta no chão e há muitos pontapés, os meus joelhos não me permitiam isso e havia sempre lesões, por isso evitei porque senão, e por isso é porque eu parei, porque não conseguia competir e então ficava frustrado mesmo, por isso.
1: Ou seja, tu fazes a parte da apresentação do Kung Fu, para quem pensa na parte da apresentação, mas como assim? Explica um bocadinho, de forma rápida, porque o Kung Fu é uma arte marcial que se divide em vários setores, não é? Em vários departamentos. Explica assim um bocadinho, rápido.
0: O Kung Fu é milenário. É mesmo uma arte marcial, uma das mais antigas do mundo, não é? E tem, como o país da China, que é muito é enorme, não é? E são formas de combate que usavam os guerreiros antigos chineses na guerra mesmo, e é tudo aplicável nisso, nesse sentido. E a diferença entre o norte e o sul, por exemplo, da China, que são uns usam mais as pernas, que é o meu estilo mais tradicional, que é do sul, e a parte do norte usam mais os punhos e as garras. E é algo que define essa arte, porque é mesmo, uma pessoa tem de pensar nos guerreiros, nos antigos filmes que se viam, e é mesmo esse o objetivo. É tudo mesmo o impacto de cortar, de bater, de quebrar, é mesmo esse o objetivo. Todas as formas de artes marciais, só para ter uma ideia, as pessoas têm mais o hábito de conhecer os katas dos karatés, uhum. É o mesmo estilo, que são as formas. Uma pessoa tem tudo a aplicabilidade, ou seja, parece tudo muito hipótico, não é? Que é tudo no ar, mas aplica-se tudo no adversário, não é?
1: E daí é que vem o grande desafio, não é? Porque não estamos a bater em ninguém, não temos um oponente que nos vá até fazer corrigir a forma que estás a fazer. Não torna mais difícil o facto de não teres ninguém ali a combater contigo, até porque tu tens que ser perfeito na forma, não é? Senão não dá prémio.
0: Sim,
1: tens que ser mesmo perfeito, as tuas pernas devidamente alinhadas, os teus punhos devidamente alinhados, a sequência tem que ser perfeita.
0: Sim, exatamente, é mesmo isso, é evitar os desequilíbrios, é as posturas de baixas que são obrigatórias, principalmente na minha arte, os punhos, o que conta muito é a intensidade e é o que se chama de marcialidade, que é justamente transmitir ao júri, porque temos um grupo de 6 a 8 júris à nossa frente e estamos no tapete a apresentar sozinhos, não é? E ao público transmitir o facto de estamos em combate sozinhos mesmo no meio do tapete. Ou seja, temos de imaginar, temos de transmitir às pessoas que temos um oponente mesmo à nossa frente, e então as caretas e a intensidade dos punhos tem de mostrar essa perspectiva, quem está a olhar de fora, para não ser tudo muito leve e pensar que não tem utilidade nenhuma. Não é?
1: Até o berro conta, não é?
0: Sim, exatamente. Não é em todas, as especialidades, mas é verdade que no nosso temos muitos berros e temos os gritos especiais, que é para pontapés, para punhos, para joelhadas, temos uns sons diferentes, que são chineses, não é? Para poder intensificar a ação mesmo.
1: O que é que tu preferes? Uma apresentação de armas ou uma apresentação de punhos?
0: Atualmente estou mais tranquila com as armas. É onde eu ganhei a minha medalha de ouro, não é? Uhum. E tenho ganho agora também no último europeu, que foi agora em maio, em França, tive uma medalha de bronze, e foi numa arma que é o que chamam de pudau, que é uma arma comprida, que é mesmo guerreiro, que era para, com uma lâmina enorme, que era para, aquilo servia para quebrar as pernas dos cavalos e depois cortar os oponentes.
1: O que é que tu preferes? O que é que te sente, ou o que é que te dá mais prazer? É montar uma forma de punhos ou montar uma forma de armas?
0: É de armas. Sinceramente sinto-me mais à vontade, que até é uma forma que aprendi sozinho, depois fui aperfeiçoando com os mestres, não é? Mas é verdade que, não sei, senti-me muito mais à vontade com aquilo, de, tendo a arma, tendo aquela posição, porque é o que eu digo, aquilo, temos milhares de armas, milhares de formas de punhos também, só que cada uma tem a sua especificidade, e então não dá para tudo. Eu sou uma pessoa com mais força e mais resistência, não tenho tanta mobilidade, e então essas armas são mais de potência. Pois há outras armas, como as espadas, como é mais os leques, os punhais, as facas, que podem ser adaptadas mais a se calhar à parte feminina ou mesmo a homens, mas com muito mais mobilidade e muito mais flexibilidade do que eu.
1: O Kung Fu em Arouca é maior que aquilo que se pensa, não é? Porque o Kung Fu tem uma escola em Arouca com atletas fantásticos, muitos atletas medalhados, e muitas promessas que aí vêm. Queres-me falar um bocadinho sobre a escola de Kung Fu de Arouca?
0: Sim, a escola de Kung Fu, a escola de Sholifato do Porto, que iniciou inicialmente no Porto, não é? Já há alguns anos, só que depois, por acaso, tinha outra na Boa Vista e depois abriram também em Arouca. E Arouca é mais específica a nível de atletas que participam em campeonatos, tanto nacionais como internacionais. Já tivemos atletas medalhados a nível mundial também, já desde que iniciaram. Ultimamente temos tido um acesso enorme de crianças, que começam desde os 5, 6 anos, e temos turmas enormes, não é? Que estão a iniciar e estão a entrar nesse processo. É o que eu digo sempre, é um processo lento, demoroso, não é? É preciso ter a consistência e bastante trabalho para chegar a um certo nível, porque é preciso praticar. E essa escola, sinceramente, sendo um meio pequeno, sem pensar, uma pessoa tem umas possibilidades enormes de conseguir atingir certos patamares que nunca se pensou chegar, não é?
1: E curiosamente, sempre com muitos atletas selecionados para estas competições internacionais.
0: Sim, pelo caso da nossa associação, é verdade que temos tido atletas. Bom, o problema é mesmo das pessoas depois de algumas vezes ir para a faculdade, não é? Tem um corte, mas quem começa assim mais tarde, tudo, é verdade que temos tido vários atletas a ser selecionados pela Seleção Nacional e poder representar o país.
1: Aqui em Arouca, quantos são neste momento atletas internacionais? Aqui da Escola Sholifato do Porto?
0: Atualmente temos pelo menos uns 6 ou 7 atletas que costumam ser chamados pelos treinos.
1: E quase sempre medalhados, não é? Ou pelo menos é tudo altamente medalhado.
0: Sim, a maior parte costuma nas apresentações trazer pelo menos uma medalha e poder trazer isso para aqui, para Arouca. É pena não ser tão difundido e é reconhecido, mas pronto.
1: Mas é precisamente por aí. Portanto, esta escola já tem em Arouca bastantes anos. É uma escola com muitos atletas medalhados. Alguns que entram, outros que saem. Mas eu vou falar agora do meu caso pessoal, porque por isso é que disse que passamos por isto juntos, porque eu fiz também um ano de Kung Fu. E muita gente pensa que ir para o Kung Fu é para andar à porrada. Não, não, não tem nada a ver, não é? É precisamente o contrário. O Kung Fu é precisamente um alcance de uma paz de espírito do que propriamente o alcance de um nariz partido, não é?
0: Exatamente. Raramente uma pessoa confronta-se. Temos aplicações, não é? Aplicações práticas com proteções e não sei o quê, para poder sentir a defesa pessoal, não é? Só que muitas vezes é como na apresentação, a nível de prova, é tudo no ar, não é? E uma pessoa tem que aprender, imaginar. E o Kung Fu é disciplina. Disciplina, resistência e a consistência da aplicabilidade. Mas principalmente é a disciplina que se ganha muito nessa arte marcial, por acaso.
1: E é imprescindível a disciplina para o sucesso.
0: Imprescindível, exatamente.
1: Como em tudo, basicamente, não é? Como em tudo.
0: Exatamente, como em tudo, a nível mesmo.
1: E dos teus feitos? Vamos começar para já pelo teu primeiro prémio internacional. Quando foi? Onde foi?
0: O primeiro prémio internacional foi há 5 anos atrás. Foi logo a seguir ao Covid, que houve logo um ano de... Voltaram a reiniciar o europeu e o mundial. E por acaso foi uma das minhas primeiras vezes que eu fui selecionado também na seleção portuguesa. E consegui logo ter prémios. Foi uma coisa incrível, não estava à espera. Fui mesmo pela desportiva e poder, e também, claro, enquanto competidor, não é? Eu queria fazer o meu melhor. O meu objetivo é sempre fazer o meu melhor. Mas foi uma coisa incrível. Foi logo uma medalha de bronze no europeu, numa das formas. Depois no mundial também, que tive logo, no primeiro mundial que eu fiz, tive logo uma medalha de prata e até fui um dos primeiros da seleção a ter, e foi uma coisa incrível. Eu que não sou muito de chorar, foi logo as lágrimas, é uma coisa, representar Portugal é sempre uma coisa incrível, não?
1: Tu ainda trazes agarrado ao corpo os festejos da tua última vitória, conta-nos lá.
0: Sim, a última vitória foi agora ultimamente, não é? No Europeu, foi uma pressão superior, agora o facto de ter participado em várias, e a expectativa aumentou um bocadinho, claro, mas a minha ideia inicial é sempre tentar fazer o meu melhor e evitar lesões, não é, para poder continuar, e conseguir atingir outra medalha, que é uma medalha de bronze num grupo de 15 atletas, foi uma coisa incrível.
1: Isto acaba por colocar uma pressão muito grande para quem ganha medalhas, acaba por colocar uma pressão muito maior do que quem não ganha, não é? Porque repara, tu levas um título europeu, depois levas o título mundial e agora tens que defender esses mesmos títulos. Como é que se prepara, primeiro, psicologicamente, para se defender um título?
0: Eu tive mais pressão agora pelo facto de ter tido um ouro, um título mundial, no ano passado. Sinceramente, senti mais, e mesmo a nível de patrocinadores, não é, como a sua procura. Mas é verdade que eu, ainda bem que eu sou uma pessoa com um espírito muito forte e sou muito focado em mim, e foi muito através da atividade todos os dias, diários, durante 3, 4 meses, atividades respiratórias logo de manhã, preparar o mental, preparar o facto da prática, ser uma prática quase diária de treinos, tanto da parte física, que faço crossfit para poder aguentar
1: acompanhar
0: exatamente, e a parte de treinos do Kung Fu, que era quase diária, para poder chegar a uma perfeição, entre aspas, não é? Uma perfeição nos movimentos e poder ser quase movimentos automáticos, sem pensar muito, para poder focar-me no resto, não é? Que é a parte da marcialidade e mostrar a força de combate na apresentação.
1: E fisicamente, o que é mais exigente agora, ou exige mais de ti nestas alturas pré-campeonatos, ou mantens o teu ritmo, o teu esquema de treino sempre igual?
0: Não, exige mais porque aumento o número de horas de treino, aumento a minha alimentação, é mais controlada, a parte de suplementação também é mais controlada, e hidratação. Os treinos são feitos com, ultimamente têm feito, como fiz para o Mundial, com pesos, é o que eu chamo de treino Sangoku, treino Dragon Ball, que é com peso a mais, 6 a 10 quilos, para poder justamente ganhar mais velocidade, e então isso é um desgaste muito maior. E eu normalmente até costumo perder volume, que já não é tantas na massa, e perdo o volume para ganhar mais velocidade. E tenho um controle muito maior na alimentação, isso não há hipótese. Pois é um desgaste, quando volto, como agora, fui agora também, estou em recuperação.
1: Estou nos bolos agora.
0: Estou em recuperação e já me permito alguns açúcares para estar à vontade, e o corpo já se sente, mas bom, já passa, já, o ritmo já volta ao normal.
1: E agora, em cima do ringue do tartan, o que é que tu pensas? Quando começas uma forma, o que é que tu pensas? O que é que te vai na cabeça naquele momento?
0: Penso muito, inicialmente, penso muito na minha família. Sinceramente, o sacrifício que eles me permitem fazer, não é? O sacrifício que é, mesmo a nível financeiro, porque nem sempre se consegue arranjar patrocínios para poder pagar ao menos a parte da viagem e da estadia. E a associação tem ajudado bastante, e mesmo a nível local, por acaso, pois é uns agradecimentos que eu gostava de fazer. E penso muito na família, no foco e no sacrifício que eu tive que fazer, nas horas que eu perdi, não é, com a família, para poder estar a praticar e poder fazer essa viagem, não é? Porque os mundiais normalmente costumam ser sempre na China, por isso é uma viagem grande. Agora foi mais perto, foi em França, mas às vezes foi na Grécia, e então são sacrifícios que uma pessoa tem que fazer a nível de familiar, não é? E a nível pessoal, a nível de trabalho, para poder cortar e ter esse tempo só para nós. E é algo que eu foco-me sempre nas minhas filhas, é algo que me dá um incentivo enorme.
1: Houve uma diferença muito grande entre o ouro e a prata na tua forma?
0: Houve, porque é isso, a mudança de treino foi radical, porque estava a precisar de ganhar mais velocidade, então fiz esse... Foi a nível pessoal. Eu comecei a imaginar certos tipos de treino e o facto da infância ser essas ideias do Dragon Ball, aquilo ter sempre aquela ideia.
1: E dos jovens ir a Shaolin, que eu acho que toda a gente vai para o Kung Fu por causa disso.
0: Sim, também os filmes Shaolin, aqueles fazem sempre loucuras.
1: Exatamente.
0: E,
1: voavam alto.
0: E ainda continuam os treinos. Eram os guerreiros chineses que eram sempre chamados para poder defender qualquer deslocamento das cortesias e
1: exatamente, do imperador.
0: Dos imperadores e tudo. Eram chamados porque eles ficaram usados de manhã até à noite, e de criança até a velhice eram treinados e era só isso, não é?
1: Exatamente, era a vida deles.
0: Era mesmo isso.
1: Olha, nós, enquanto portugueses, temos sempre aquela mentalidade somos pequeninos e não ganhamos nada. A verdade é que Portugal, nas suas mais diversas áreas do desporto, tem-se afirmado, e de que maneira, além fronteiras. No Kung Fu também já começam a sentir esse respeito por Portugal.
0: Sim, claramente. Inicialmente Portugal era visto como um país pequeno, mas ultimamente temos ultrapassado completamente o número de medalhas, agora trouxemos 14 e somos uma delegação sempre pequenina em comparação a muitos países, não é? Que trazem muitos atletas, mas a nível proporcional acho que Portugal tem trazido, mesmo no último Mundial, tem trazido muitas medalhas e já tivemos o reconhecimento também da Confederação do Desporto aqui a nível nacional. Vou agora também à gala agora do desporto, como tive, fui campeão do mundo, receber um prémio agora em Sintra, que vai ter a gala no final do maio, de maio, no dia 27, e vou estar com aqueles grandes do desporto, não é? E vai ser, olha, mais uma coisa, uma novidade que apanhei, que tive agora há pouco tempo, e vai ser mais uma loucura.
1: Queres dizer se vais ganhar o prémio, ou qual é o prémio?
0: Vai ser um prémio justamente, porque eles costumam todos os anos fazer uma gala, não é? Desportiva.
1: Sim, exatamente.
0: E então tudo que é tudo, os atletas que foram campeões do mundo e campeões europeus recebem um prémio. Nem toda a gente depois recebe aquele prémio do melhor desportista do ano e tudo.
1: Okay. Portanto, tem uma votação. Aos campeões.
0: Aos campeões, exatamente.
1: Porque são campeões. O que é que falta para o Kung Fu ter mais reconhecimento em Portugal?
0: Atualmente,
1: isto é para mandar uma mensagem lá para baixo, não é?
0: Sim, exatamente. Já em primeiro lugar, Arouca acho que devia ser interessante, não é só ser pelo Kung Fu, mas pelos desportistas todos que temos tido aqui em Arouca, ganharam medalhas, e mesmo a nível europeu, ser campeões europeus e mesmo a nível mundial, ter uma gala como acontece em outras autarquias, galas no final do ano,
1: exatamente.
0: Para poder.
1: Gala do desporto?
0: Exatamente, uma gala de desporto que no final do ano. Premiável, ou só o facto de apresentar e tudo à população, para saber que há esses feitos todos, porque muita gente nem sabe. Eu sei que quando eu fui pedir patrocínios para o Mundial, há muita gente, e fui pedir patrocínios, e depois tive numa votação a nível mundial para ser o melhor atleta a nível mundial da minha categoria de idade, muita gente nem sabia que havia Kung Fu aqui em Arouca, por exemplo.
1: Isso que eu falava há pouco, ainda é um bocadinho desconhecido.
0: Completamente.
1: E é uma atividade em Arouca que já tem mais de duas décadas.
0: Pois, exatamente. E eu tento o máximo atualmente, justamente para, ultimamente, nos últimos anos, do facto de ter ganho medalhas, difundir o máximo possível com as pessoas, falar com o máximo de pessoas e tentar meter o máximo de artigos e possibilidades para as pessoas ter a projeção justamente dessa arte, que não é idade. Eu comecei tarde. É uma arte marcial inicialmente que se começa muito cedo para poder ter a mobilidade, a flexibilidade, e eu comecei já com uns 33, 34 anos, e é para mostrar que uma pessoa consegue, se quiser, com resiliência e com disciplina, consegue chegar a esse nível. E é verdade que essa arte, a Federação até mesmo portuguesa tem feito grandes coisas e tem difundido bastante essa arte marcial, a Federação Portuguesa de Artes Marciais Chinesas, e atualmente mesmo as federações a nível internacional estão a tentar puxar, justamente, que agora já nos próximos Jogos Olímpicos vai entrar o Kung Fu moderno.
1: Há tanto tempo se fala nisso, não é?
0: Exatamente.
1: Finalmente,
0: já há muito tempo que puxado, principalmente não é a minha categoria, que é a mais tradicional, mas o Wushu, que é a parte mais moderna, tem muita ginástica, tem muitos saltos, muita. É mesmo ginástica, só com armas, com. É o que se vê nos filmes, exatamente. Okay. E isso vai ter a primeira prova agora nos Jogos Olímpicos, vai ser no Dakar. E espero bem que ela vai ser uma nova categoria.
1: Seja um abrir de portas.
0: Espero bem que sim. Isso vai proporcionar.
1: E o que é que te, ou quem é que te proporcionou estes momentos? A quem é que tu gostarias de agradecer?
0: Olha, inicialmente, as primeiras pessoas, não é? Principalmente é a associação, a nossa associação, a Associação Xarifado do Porto, que tem-me apoiado incondicionalmente, a mim e os outros atletas que já participaram. Em qualquer sentido, quer a nível de ideias e de possibilidades de poder melhorar as formas e mesmo a nível financeiro tem apoiado naquilo que pode, não é? Porque é uma associação.
1: Claro.
0: A Câmara, bom, tem dado sempre os apoios associativos iniciais e tem a possibilidade também a utilização
1: do
0: espaço. Uhum. para treinos extras. E a Federação também é uma coisa que este tem vindo a melhorar bastante o sistema da Federação e ter poder conseguir ter apoios financeiros também para atletas medalhados e temos aumentando os treinos, temos de ter uma consistência assim bastante grande. Os patrocinadores, pronto, isso é inconcebível.
1: São essenciais,
0: sem eles há muitas competições que eu não podia ter ido, eu e os outros, porque são comércios locais. Qualquer quantia é sempre boa a receber, nós apoiamos através da associação, e é o que eu digo, quando vou de porta em porta quase a arranjar os financiamentos, exatamente. E então isso é um grande agradecimento para todos os patrocinadores, não é? Tanto aqueles que quiseram ficar visíveis e outros que quiseram ficar
1: no anonimato,
0: exatamente. E a minha família, principalmente, porque sem eles não conseguia fazer isso, não conseguia
1: chegar lá, não é?
0: Chegar lá, exatamente.
1: E o que é que segue agora?
0: O que é que segue agora? Agora é a recuperação, continuar os treinos, evoluir é sempre um objetivo. Já tinha deixado de lado, já tenho uma nova forma de competição que eu tenho que começar a preparar, de punhos, armas, tentar melhorar ainda mais, porque para o ano já vem um europeu do tradicional da minha área, mais um europeu e um mundial. A partir de
1: vais os dois?
0: Vai depender da parte financeira. Se eu tiver que escolher, vai ser o Mundial.
1: Já há locais definidos para os próximos campeonatos 27?
0: O nível de europeu, havia dúvidas em país, não disseram bem, ainda não está certo. A nível do Mundial, é sempre na China, e vai variando de sítio. Inicialmente tivemos no Sul, agora vamos mais para o lado de Xangai. Vai ser para o lado de Xangai, por isso são mais... são despesas maiores, não é? Mas se tiver que escolher, claro que eu vou para o Mundial, que não há hipótese, é defender o meu título.
1: Mas o europeu também defendias, não é?
0: Diga?
1: No europeu também defendias.
0: Sim, exatamente.
1: Se calhar tens que ir aos dois.
0: Pois, vai depender. Para mim, eu ia aos dois, até ia mais. Para a minha categoria de idade, há poucas competições, mesmo a nível nacionais, internacionais, é difícil de ir, porque uma pessoa também não pode gastar a ir a competições internacionais.
1: Gastar créditos,
0: exatamente.
1: Não é?
0: Mas para mim, claro que se arranjar patrocínios suficientes, para mim e para os outros atletas que querem, que conseguem ir, seria fantástico, quanto mais melhor.
1: E agora vou-te dar a maior responsabilidade de todas, que é deixar uma mensagem, não só a quem nos ouve e que não tem qualquer tipo de contacto com a prática das artes marciais, do Kung Fu em especial, mas para os teus pequenos colegas que começam agora, ou começaram agora, a sua atividade no Kung Fu.
0: Bom, para aqueles que nunca ouviram falar ou pensam que é difícil e que nem toda a gente consegue, do que eu já vi, sinceramente, acho que tem que experimentar. Só experimentando, podem vir fazer uma aula livre, podem experimentar uma ou duas vezes, sem condições, e estão mesmo à vontade. Estamos com as portas abertas, temos quarta-feira à noite e sábado de manhã aulas no ginásio, não é?
1: No complexo esportivo,
0: exatamente. E para aqueles que estão a iniciar, aqueles que já iniciaram e que estão a começar a participar em competições, é continuar o foco e acho que tem muita capacidade e muitas possibilidades de futuras medalhas. Aqueles que começaram, olha, disciplina e prática. Não pensar, nada é fácil, que seja na vida real, no trabalho, o desporto. Cada vez mais, justamente, as pessoas desistem porque é difícil e há lesões e é sempre duro, não é? Nem todos os dias é fácil, como o Ronaldo dizia, nem todos os dias está com vontade de ir a treinar e de fazer esforço, mas vai pelo mental. Por isso é trabalhar o mental e disciplina, principalmente.
1: Uma palavra para duas pessoas, para o Jorge e para o Miguel Carvalho, que são
0: os mestres, olha, muito obrigado, sem vocês nada disso era possível. Mesmo durante o Covid, que foi uma época difícil para todas as associações, conseguimos manter o foco, conseguimos reduzimos o número de atletas, mas o núcleo ficou, e a partir daí só evoluímos. O Miguel Ângelo, que também, que era um atleta, agora reduziu um bocadinho e agora tornou-se treinador.
1: Mas era um atleta também extremamente medalhado.
0: Exatamente, é? Extremamente medalhado a nível internacional e a nível nacional, que agora tornou-se também treinador, está com os mais novos. Grande atleta, grande treinador. Acho que temos potencial para vir a evoluir muito mais e a ter muito mais medalhas aqui em Arouca.
1: Sérgio, foi um gosto enorme ter-te aqui. Muito obrigado. Parabéns pelas tuas mais recentes conquistas. E que venha daí um Mundial e mais um Europeu, e que tu voltes a trazer o ouro para Arouca.
0: Olha, muito obrigado. Eu agradeço essa oportunidade.
1: E deixar também os parabéns, puxar um bocadinho também a brasa à caçadinha, não é? Dar-lhes os parabéns a essas duas individualidades que eu mencionei, porque são os grandes impulsionadores, os grandes culpados do Kung Fu ter uma expressão tão pequena, mas tão pequena em Arouca, e tão grande além fronteiras. O Kung Fu de Arouca, é o que eu estou a falar, o de Arouca mesmo, que é o Miguel e o Jorge. Para eles, o meu grande abraço. Sim.
0: Olha, e mais uma coisa, não podia deixar de agradecer também à Rádio Regional de Arouca. Claro que não, isso tinha que ficar por último. Eu estava até a deixar na expectativa, mas queria agradecer, porque sempre deram um apoio fantástico, mesmo na divulgação e na propaganda da nossa atividade.
1: Sim, por isso,
0: claro que não podia deixar de dizer, só estava até a deixar um pouquinho mais nervoso nisso.
1: Ok, obrigado. Sérgio, mais uma vez, muito obrigado pela visita. O nosso convidado de hoje, cuidado, é medalhado, é campeão mundial, é campeão de Europa de Kung Fu. Por falarmos em campeões, muito em breve vamos ter também a nova campeã aroquense, que é a Margarida, que ganhou o Campeonato do Mundo. Imaginem só, uma miudinha tão pequenina, tão novinha.
0: Fantástico.
1: Que é já só campeã do mundo de Skyrunner. Ela vai ser também nossa convidada futuramente, muito em breve, aqui nas tardes da Original. Ficamos agora com 12 minutos para as 6, hora certa, notícias, o país e o mundo, com o simultâneo da RTP Antena 1, ainda o essencial da informação.
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2: Qualidade e segurança da Galp. Depois de Luís Montenegro, também o Ministro das Infraestruturas admite voltar a suspender a recolha de dados biométricos nos aeroportos. Com o novo sistema de controle de fronteiras a causar esperas de várias horas, o turismo do Algarve pede ajuda ao Governo. Este é o principal problema que a região enfrenta no arranque de uma nova época balnear. O Chega ameaça travar a reforma laboral e a reorganização do Tribunal de Contas, avisos deixados esta tarde por André Ventura no arranque das jornadas parlamentares do partido.
3: Porto e Ponta Delgada a esta hora com 16 graus, Coimbra e Lisboa 18, Faro 19, Funchal 20. 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
2: A SATA e a TAP garantem que a falha nos testes de qualidade e segurança do combustível para aeronaves no aeroporto das Lages, na Ilha Terceira, não vai afetar a operação destas companhias aéreas. Fonte da SATA, citada esta tarde pela agência Lusa, esclarece que tem um plano de contingência para este tipo de situações, não estão previstos impactos na operação, nem consequências para os passageiros. Já a fonte oficial da TAP confirma também que a situação não terá qualquer consequência para a companhia, que vai manter a operação programada. Ontem, o diretor da Aerogar das Lages revelou à Lusa que o combustível que chegou à Terceira para abastecer a operação aérea civil não passou nos testes de qualidade e segurança da Galp. A empresa optou por não colocar este produto no mercado. O responsável esclareceu, no entanto, que a infraestrutura tinha reservas que permitiam garantir que a operação prevista não iria sofrer alterações, embora tivessem tomado medidas de precaução. O turismo do Algarve está preocupado com os acontecimentos dos últimos meses nos aeroportos, em particular no de Faro. O novo sistema de controle de fronteiras está a causar esperas de várias horas. Foi isso que aconteceu, por exemplo, de novo este fim de semana. Ouvido pela Antena 1 esta tarde, o presidente da Associação de Hotéis e Empreendimentos Turísticos do Algarve, Hélder Martins, diz que este é mesmo o principal problema que o setor está a enfrentar no arranque de uma nova época balnear.
4: Já tivemos nesta época, pré-época balnear, alguns dias com movimento significativo de determinadas horas em que o aeroporto entope. E é isso que temos pedido para resolver. Creio que hoje já vai havendo alguma sensibilidade, mas nós não podemos ir buscar mercados como estes fora do espaço Schengen e depois fechar-lhe a porta durante 2 ou 3 horas para entrar no Algarve. Esse é o principal problema que o Algarve tem hoje.
2: Além das falhas técnicas, o sistema de leitura de passaportes é lento e quem chega de fora está a ser obrigado a esperar várias horas em alguns casos. O setor dos hotéis e empreendimentos turísticos admite que é necessário flexibilizar o controlo.
4: Tem que haver uma flexibilidade, eu creio que há hoje, uma flexibilidade naquelas horas em que chegam mais de 2 mil passageiros por hora a Faro, de haver uma flexibilidade maior e não ter a exigência total daquilo que são os dados biométricos que demoram tempo sem fim. Se não conseguirmos isto, teremos um conjunto de críticas dos nossos principais clientes que dizem que não vale a pena ir ao Algarve porque eu sou mal recebido logo no aeroporto, quer à partida, quer à chegada.
2: A principal associação de empresários turísticos do Algarve, que já escutámos no programa da tarde de hoje, diz que alertou o Governo para o que está a acontecer. À margem de uma iniciativa esta tarde em Coimbra, o Ministro das Infraestruturas prometeu suspender o sistema de recolha de dados sempre que for necessário. Miguel Pinto Luz acrescenta que, no caso de Lisboa, a situação poderá melhorar em breve na sequência das obras que estão a decorrer.
5: Estamos a concluir agora obras, por exemplo, através da Aeroportos, no aeroporto de Lisboa, no sentido de alargar a zona de chegadas. E, portanto, é isso que estamos a trabalhar e nós acreditamos que nas próximas semanas, no próximo mês, podemos ter melhor qualidade de serviço. Estamos disponíveis, como hoje o Governo deixou claro, sempre que for necessário, suspender a biometria, porque há um princípio básico. Nós não podemos pôr em causa o serviço prestado pelos aeroportos, não podemos pôr em causa a imagem do país e, portanto, sempre que for necessário e que se verifique constitucionalmente ou que as máquinas ou os servidores não estão a funcionar, será suspenso e, por isso, nós estamos atentos.
2: Ministro das Infraestruturas em declarações esta tarde em Coimbra, repetindo a mensagem que o Primeiro-Ministro já tinha deixado horas antes. Luís Montenegro está insatisfeito com a situação nos aeroportos e admite voltar a suspender a recolha de dados biométricos.
6: Se nós tivermos de tomar alguma atitude mais dura, não vou dizer radical, mas digamos num contexto de maior severidade, vamos chamar assim, nós tomá-la-íamos. Queremos evitar isso porque nós temos compromissos à escala europeia. Pode ser, por exemplo, a suspensão, como já fizemos. Não vou excluir.
2: Primeiro-Ministro, à margem de uma iniciativa, hoje encaminha no fim de semana o controlo de fronteiras no aeroporto do Porto, por exemplo, registou tempos de espera superiores a 2 horas. A PSP justifica os atrasos com razões técnicas e informáticas e com o elevado número de passageiros que chegam de fora do espaço Schengen. O Chega diz que não está disponível para assinar uma reforma das leis do trabalho que dificulte a vida dos trabalhadores. Já chegada a Viseu para as jornadas parlamentares do partido, André Ventura pediu ao governo que faça um esforço de aproximação na tentativa de se chegar a um entendimento sobre esta matéria.
7: Vai o governo conseguir fazer este caminho, digamos assim, de aproximação ou não? Não sei, nós estamos onde sempre estivemos. Para haver alguma coisa a abdicar é preciso haver primeiro vontade de negociar e dois, conhecer de que é que se está a falar. E o governo optou por não dar a ninguém o conhecimento de que é que está a falar e depois de pedir um voto ao Chega sem sequer sabermos o que é que o governo tem em cima da mesa. Portanto, é tudo mal feito, foi tudo mal gerido, mostra um governo impreparado, de facto, para fazer reformas.
2: Declarações de André Ventura esta tarde à chegada a Viseu. No discurso que marcou o arranque das jornadas parlamentares do partido, André Ventura assinalou uma vitória do Chega, Teresa Borges, no processo de revisão constitucional.
8: O PSD já veio fechar a porta ao projeto de revisão constitucional desencadeado pelo Chega, mas André Ventura insiste em ver a porta bem aberta.
7: Vai haver revisão constitucional, vai haver. O timing já está desencadeado, agora os outros partidos têm que participar, não é?
8: Mesmo com António Rodrigues, vice da bancada social-democrata, a dizer que o PSD não vai entregar qualquer projeto e que inviabilizará as propostas do Chega, Ventura refugia-se no silêncio de outros.
7: Mas, caros, a revisão constitucional vai avançar. Como já foi dito, houve um deputado do PSD que provavelmente se precipitou.
8: Ensaia essa mensagem nas declarações aos jornalistas, mas dentro de portas, já com o grupo parlamentar sentado na plateia, acentuam-se as críticas, dedo apontado ao PSD.
7: O PSD, claro, como quer sempre agradar aos gregos e aos troianos, diz que sim, mas não agora, depois diz que agora, mas não agora, mais para o fim do ano, depois é para a segunda parte da legislatura, agora já é para o final do ano ou para o outro, já estamos habituados a isso.
8: E a conclusão do líder do Chega?
7: Todos, ou quase todos os partidos já vieram atrás da revisão constitucional. Não concordam, não queriam, mas vão à luta e à discussão. O PCP já disse que vinha a jogo na revisão constitucional, a Iniciativa Liberal já disse que vinha a jogo na revisão constitucional, o Bloco de Esquerda também, e ontem, no Congresso do CDS, tivemos o próprio Presidente do CDS a dizer que virá a jogo nesta revisão da Constituição.
8: Sem garantias de que o processo de revisão constitucional tenha pernas para andar, André Ventura chama-lhe já uma grande vitória.
7: Hoje, nestas jornadas parlamentares, lançamos essa pedra sobre o futuro. Lançamos uma pedra sobre o futuro constitucional em Portugal.
8: Mensagem deixada na abertura das jornadas parlamentares do Chega, as primeiras da legislatura. Ventura escolher também o funcionamento da Comissão Nacional de Eleições e o caso na Esquadra do Rato para lançar o debate em Viseu.
2: André Ventura a garantir nas jornadas parlamentares do partido que a revisão constitucional vai mesmo avançar, mesmo não tendo ainda garantias nesse sentido por parte das restantes forças políticas, em particular do PSD. Bruxelas já aprovou a última revisão do Plano de Recuperação e Resiliência, a revisão submetida recentemente por Portugal, e ainda hoje a Comissão Europeia vai receber o 9º pedido de pagamento. Estas informações foram avançadas ao início da tarde pelo Ministro da Economia. Castro Almeida defendeu que o Plano de Recuperação e Resiliência, o PRR, vai ser 100% executado se até ao final do ano não houver a normalidades. É um tema que os católicos aguardam com natural expectativa. Na próxima semana vai ser publicada a primeira encíclica do Papa Leão XIV. Será publicada de hoje a 8 dias, Ana Isabel Costa, e promete abordar a proteção da pessoa humana na era da inteligência artificial.
9: A resposta da Igreja aos avanços da inteligência artificial tinha ficado prometida logo na primeira reunião que Leão XIV teve com os cardeais dias depois da eleição. Nesse encontro, o Papa chamava a atenção para o desafio que se coloca hoje em dia à doutrina social da Igreja num mundo que é dominado por algoritmos em que a automatização pode resultar no desaparecimento de milhões de postos de trabalho. Ontem o Papa voltou ao tema na oração dirigida a milhares de fiéis que se encontravam na Praça de São Pedro, em Roma. Leão XIV disse que nesta era da inteligência artificial é preciso encorajar todos a comprometerem-se na promoção de formas de comunicação que respeitem sempre a verdade do ser humano, para a qual deve ser dirigida toda a inovação tecnológica. Esta primeira encíclica de Leão XIV, um documento papal que é enviado a todos os bispos católicos do mundo, vai ser também o primeiro com lançamento público no Vaticano. Até agora nenhum Papa tinha apresentado pessoalmente um dos seus documentos. Para esta cerimónia inédita, marcada para o Vaticano, 2 a 8 dias, foram convidados diversos oradores, entre os quais um dos fundadores da empresa norte-americana Anthropic, uma empresa de investigação e segurança em inteligência artificial, Christopher Olave, dirige a investigação sobre como interpretar a inteligência artificial. E o encerramento desta cerimónia de apresentação da encíclica Magnifica Humanitas é feita com um discurso de Leão XIV.
2: Publicação da primeira encíclica do Papa Leão XIV sobre a inteligência artificial está prevista para a próxima segunda-feira. António Marujo, comentador de assuntos religiosos da Antena 1, acredita que o Papa vai aproveitar o momento para deixar uma mensagem clara sobre algo que já tem defendido.
10: Uma humanidade que é capaz de produzir estes feitos magníficos tem de ser capaz de resolver os problemas feíssimos que também temos nas nossas sociedades. E creio que, digamos, em termos de linguagem, aquilo que o Papa vai dizer será, de certo modo, muito na linha do que ele tem feito, de uma linguagem frontal, acessível e muito direta para as pessoas perceberem a sua mensagem.
2: A proteção da pessoa humana na era da inteligência artificial é o tema da primeira encíclica do Papa Leão XIV, que será publicada no próximo dia 25.
3: Nuno Rodrigues, nesta edição das 6, no programa da tarde, um simultâneo com a RTP Antena 1 Açores, também com a RTP Mundo, e em permanência online em noticias.rtp.pt.

Bem-vindos, são estas as notícias que marcam a edição de segunda-feira, dia 18 de maio do ano 2026. Sejam todos bem-vindos. A Autoridade Nacional de Segurança Rodoviária, juntamente com a GNR e a PSP, vão lançar a quinta campanha do Plano Nacional de Fiscalização 2026. A iniciativa vai decorrer até ao fim da semana, 25 de maio, com o lema Agarre a Vida. O objetivo é de alertar os condutores, principalmente das duas rodas, para um comportamento de risco como o excesso de velocidade, as ultrapassagens perigosas, condução sob efeito de álcool. Nos últimos 3 anos, os acidentes com veículos de duas rodas provocaram quase 440 mortos e mais de 3 mil feridos graves em Portugal. Quase metade dos acidentes acontecem em ruas urbanas ou estradas nacionais. A campanha junta as ações de sensibilização e operações de fiscalização intensiva em locais com elevado historial de acidentes. O plano segue as recomendações europeias para atingir a meta de 0 mortes nas estradas portuguesas. O Museu Municipal de Arouca está a celebrar o 18º aniversário, um programa que já abriu durante o fim de semana e que vai terminar apenas hoje, entre inaugurações de exposições, várias iniciativas. O cartaz incluiu o documentário Albergaria de Serra, o canto de vozes do conjunto etnográfico, encerra precisamente no dia de hoje. Seguem o mote dos museus a unir um mundo dividido e lançado pelo Conselho Internacional dos Museus. Hoje, as portas do Museu Municipal vão estar abertas de forma gratuita durante o horário normal de funcionamento do museu até ao 12:30 e da parte da tarde das 14 às 18 horas para celebrar assim o 18º aniversário do Museu Municipal de Arouca. A Serra da Freita vai ser palco dias 22 e 23 de maio para o espetáculo As Pedras que Nos Tocam. A iniciativa vai juntar o teatro, a música, o novo circo e um palco naturalmente único. O evento é promovido pelo Teatro Regional da Serra de Montemuro. A narrativa vai explorar os 4 elementos da natureza através de mitos locais e da figura histórica de Geraldo Sem Pavor. A produção conta com a participação especial da banda musical de Arouca, com as acrobacias da campanha Malatich. As apresentações vão decorrer em pleno cenário montanhoso da Serra da Freita, com os artistas a interagirem com as lajes do granito da Serra. O espetáculo tem início às 21:30, junto à área de recreio e lazer de Albergaria de Serra. A organização promete um momento marcante de envolvimento com a comunidade e tem entrada livre. Este próximo fim de semana volta a cumprir-se a tradição. Em Sarabigões, Piunca, Arouca, são os tradicionais festas em honra do Senhor dos Enfermos. O programa arranca já no sábado 23 às 20:30. Entrada do conjunto Extra Som de Bom de Vila Viçosa. No domingo dia 24, 8 horas da manhã, arranca a romaria ao Senhor dos Enfermos. Às 11 haverá a celebração da missa solene cantada e transmitida em direto, como é já habitual também, na Rádio Regional de Arouca e na Rádio TV Regional de Arouca para ver e ouvir. Já da parte de tarde, a partir das 14:30, dá entrada ao Rancho Folclórico das Lavradeiras de Canelas, que vai atuar alternadamente com o Rancho Folclórico de São Pedro de Canedo. Segunda-feira, 25 de

encerrar o programa deste ano das festas em honra do Senhor dos Enfermos, haverá a tradicional procissão que será acompanhada pela banda de São Cipriano e encerrando assim a programação deste ano para as festas em honra do Senhor dos Enfermos, sábado, domingo e segunda-feira em Sinabigões, Espião Carouca. A Casa do Povo de Arouca prepara-se para promover o fim de semana cultural, 30 e 31 de maio. O evento terá lugar nas instalações da instituição e tem como objetivo principal a promoção e a valorização das tradições locais, desde a música popular aos produtos regionais do concelho. O programa arranca na noite de sábado 30 com um encontro de tocadores de concertina, prometendo um momento de forte ligação às raízes musicais da região. Festividades continuou no domingo, dia 31, com a Feira dos Produtos Regionais, oferecendo uma montra daquilo que de melhor se produz no concelho aroquense. Da parte da tarde, às 14h30, haverá animação musical a cargo de Pedro Baixos, que vai conduzir o baile de encerramento do evento. Além da música, o evento aposta também na gastronomia tradicional. Vão estar disponíveis os almoços convívios num menu composto por pratos típicos da região, como rojões, a vitela do forno a lenha, bolo de carne e de sardinha, entre várias iguarias promovidas nesta que é já também uma tradição, fim de semana cultural da Casa do Povo de Arouca. O projeto de bolhar Cantas juntou crianças e séniores em Valdecâmara e garantiu a transmissão do canto de vozes a novas gerações. A iniciativa reforça a candidatura desta tradição a património cultural e material da humanidade na Organização das Nações Unidas para a Educação, Ciência e Cultura. Ao longo deste último ano letivo, o projeto envolveu 182 crianças de 8 escolas do primeiro ciclo. A vereadora da Cultura de Valdecâmara, Mónica Seixas, destaca: este projeto representa a verdadeira salvaguarda do património ao envolver a comunidade. A autarca garante que o município vai dar continuidade à iniciativa ao longo dos próximos anos. O projeto resulta de uma parceria entre a autarquia, o Agrupamento de Escolas de Búzio, Plano Nacional das Artes e também o Grupo do Folclore das Terras de Arões. Esta quarta-feira, Valdecâmara vai receber e promover as comemorações do 33º aniversário da sua elevação à cidade. O município preparou um programa que vai juntar a homenagem ao passado e o foco ao desenvolvimento futuro do concelho. As cerimónias arrancam às 9 da manhã. Durante a tarde, a autarquia promove uma visita às obras estruturantes que estão em curso, como o edifício da Praia Fluvial e o novo empreendimento de habitações em Ramilos, que vai contar com novos 20 fogos habitacionais. O ponto alto das comemorações vai acontecer às 6h30 da tarde com a sessão solene. O momento inclui uma homenagem aos trabalhadores municipais, a entrega da medalha de ouro a título póstumo ao Dr. António Júlio Correia Teixeira da Silva. A população valcambrense está convidada a participar nestas celebrações que assinalam um percurso de Valdecâmara que passou a cidade no ano de 1993. Valdecâmara vai debater a arte e a migração no Fórum CAI. A autarquia propõe, através do Centro de Artes e Espetáculos e a Adrimag, convidar a comunidade para um Fórum de Arte e Migração, Nós, Palcos do Mundo. O evento vai ter lugar no dia 26, às 15 horas, estendendo-se até às 8, no Café Concerto do CAI de Valdecâmara. E pretende ser um espaço de reflexão sobre a integração e a criatividade, contando com um alinhamento que terá a apresentação dos serviços, onde serão dados a conhecer o projeto Nós Palcos do Mundo e ainda o gabinete do imigrante de Valdecâmara. Há uma conversa aberta com o diretor artístico do CAI, João Ailos, que vai moderar um debate focado na criação artística, migração, participação comunitária e políticas de acolhimento. A discussão vai contar com os contributos da antropóloga Ana Saraiva e da coreógrafa Madalena Vitorino, também de Grammar Polino, encenador, e a produtora cultural Glória Cheia, do investidor também Rui Cardoso, uma iniciativa da Câmara Municipal de Valdecâmara. Santa Maria da Feira recebe e debate a cidade como um gesto artístico. O Mercado Municipal de Santa Maria da Feira acolhe hoje, às 6h30 da tarde, a 6ª edição das Conversas Imaginários. O evento traz como convidados Priscila Trucano e Leandro Basílio.

0: Auxílio, membros da Companhia Brasileira Desvio Coletivo, para uma reflexão sobre a ocupação de espaço público através da arte. O programa Ocupar a Cidade como Gesto Artístico, a conversa vai explorar a trajetória do coletivo e a sua visão sobre o território urbano. A discussão propõe pensar o espaço público não apenas como um cenário, mas como um campo de disputa, presença e transformação artística. Vão ser abordadas as intervenções de grupo, a forma como a arte pode tensionar e reconfigurar relações sociais e políticas das cidades. A Companhia que participou no Imaginários no ano 2017 com a performance Cegos, está de regresso agora para partilhar a sua experiência em intervenções de rua. Os jovens deputados de Oliveira Dias Mais querem combater o sedentarismo e promover estilos de vida mais saudáveis no Conselho. As propostas foram apresentadas e aprovadas na 4ª edição da Assembleia Municipal Jovem, que decorreu na Escola Ferreira de Castro. A sessão juntou mais de 750 alunos, foi liderada por uma estudante, Mafalda Mortágua. Entre as ideias aprovadas estão novos projetos para a saúde física e mental, mobilidade sustentável, aposta em rotinas alimentares equilibradas. Joaquim Jorge, o presidente da Câmara Municipal de Oliveira Dias Meis, elogiou a pertinência das propostas e garantiu a abertura da autarquia para aplicar sugestões. O autarca lembrou que o município já oferece respostas nesta área através de ciclovias, trilhos e programas de apoio físico e mental. Joaquim Jorge desafiou ainda os jovens a continuarem a intervir na sociedade civil. A próxima edição da Assembleia Municipal Jovem já tem tema definido, vai ser dedicada à saúde mental. As notícias vão estar de regresso logo mais em atualização. Até lá, vou deixar votos de uma boa segunda-feira, um bom início de semana com a sintonia da Rádio Regional de Arouca.
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10: Muito tarde, 6:30, está na hora do Jornal do Desporto. Trazemos, como habitualmente esta hora, em simultâneo, Antena 1.
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12: Já agora, um grande abraço para os ouvintes da Rádio Regional de Arouca que acompanham sempre, semana a semana, as emissões de Desporto também da Antena 1.
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14: Para responder aos sérios problemas de longas esperas nos aeroportos, o Primeiro-Ministro admite voltar a suspender a recolha de dados biométricos no controle de fronteiras nos aeroportos. A SATA e a TAP garantiram hoje que a falha nos testes de qualidade e segurança dos combustíveis para aeronaves do aeroporto das Lages, na Ilha Terceira, não vai afetar a operação das companhias aéreas. Fonte da SATA, citada esta tarde pela agência Lusa, esclarece que tem um plano de contingência para este tipo de situações, não estando previstos impactos na operação nem consequências para os passageiros. No próximo ano, o Ministro da Economia e da Coesão Territorial disse hoje em Lisboa esperar que o decreto-lei que vai regulamentar o seguro obrigatório contra calamidades deverá estar em vigor já no próximo ano. Acho que o decreto-lei estará em vigor em 2017, disse o Ministro. O Primeiro-Ministro anunciou que o Governo não vai criar um fundo de catástrofes naturais e sísmicas associado a um seguro obrigatório para habitações apoiadas por um mecanismo de solidariedade para garantir acesso universal. O líder do Chega fez hoje um balanço, um mau balanço do governo de governação do atual executivo, considerando que é gritante a diferença entre o que prometeu fazer e o que efetivamente fez. Um mau ano, um mau balanço e um mau governo durante um ano, afirmou André Ventura em declarações aos jornalistas antes do arranque das jornadas parlamentares do partido que começaram hoje e decorrem até amanhã em Viseu.
15: 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Vamos ao desporto.
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17: Carlos Forbes tem esperança na chamada de Roberto Martínez. O avançado que foi treinado por Farioli faz ainda muitos elogios ao treinador. Mourinho tem as malas feitas para regressar a Madrid. Gaspar Ramos acusa Rui Costa de falta de liderança e de tomar más decisões. O Sporting faz treino de adaptação ao Jamor. Agora sim é oficial, Miguel Moita deixa o Marítimo. Cabo Verde anuncia convocados com mais de meia equipa da Primeira Liga Portuguesa. Nuno Borges regressa ao top 50 do ranking ATP e Mário Gomes continua como selecionador de basquetebol.
15: Jornal de Desporto de segunda-feira, edição de Walter Madureira.
17: José Mourinho e Real Madrid têm um acordo de cavalheiros para a assinatura de contrato, segundo revela o jornalista Fabrizio Romano. O treinador deve assinar por duas temporadas, vai viajar para a capital espanhola depois do jogo entre Real e Athletic Bilbao, da última jornada da Liga, agendado para o próximo sábado às 8 da noite. O técnico esteve esta manhã no Seixal, mas depois, João Alves Domingos, agora em direto, o técnico saiu em silêncio.
18: Muito boa tarde, exatamente sem prestar quaisquer declarações aos jornalistas. José Mourinho entrou às 10:30 da manhã aqui no Benfica Campos para trabalhar e por volta do 12:20 abandonou as instalações encarnadas juntamente com um dos adjuntos da equipa técnica, Pedro Machado, sem prestar quaisquer declarações aos jornalistas e já não mais voltou aqui ao centro de estágio encarnado. Ou seja, José Mourinho, portanto, não marcou mais presença no dia de hoje depois dessa saída para a hora de almoço. também estiveram aqui dois dos diretores da estrutura de futebol do Benfica, Mário Branco e Simão Sabrosa. Simão Sabrosa também saiu à hora de almoço e não mais regressou. Mário Branco ainda voltou durante a tarde e saiu mesmo há pouco aqui das instalações encarnadas. Rui Costa, presidente das Águias, esse não foi visto aqui durante o dia no Benfica Campos. Como dizias, o José Mourinho é noticiado que tem já um acordo verbal com o Real Madrid, espera um contrato de duas temporadas. Aliás, é o único nome que está na lista de Florentino Pérez, presidente dos Merengues. Do outro lado, José Mourinho já tinha dito também que tinha desde a semana passada uma proposta de renovação com o Benfica até 2029. Este contrato atual ainda terminava no próximo ano, em 2027. Também, como apontaste bem, viaja em princípio para a capital espanhola no próximo domingo, depois do Real Madrid terminar a temporada. O Benfica terá a receber 7 milhões de euros, caso confirme então a saída de José Mourinho para treinar novamente o Real Madrid. A dizer que o clube merengue também não vive uma situação famosa, como acontece também do lado do Benfica, dois gigantes em crise. Falando do Real Madrid, segunda época consecutiva sem troféus, um balneário descontrolado, teve situações e episódios de agressões entre jogadores e está agora com eleições antecipadas convocadas por Florentino Pérez, para já o único candidato e atual presidente. Dizer ainda que José Mourinho saiu do Real Madrid em 2013, esteve três épocas no clube merengue e parece estar agora iminente o regresso. Falando em relação à situação do Benfica, a sucessão de José Mourinho, o nome mais forte que tem ganho força nos últimos dias é o de Marco Silva, que termina contrato com o Fulham esta temporada, clube de Inglaterra, e estará já em conversações com os encarnados para suceder a José Mourinho. Marco Silva, que treinou o Sporting em 14-15, essa temporada orientou os Leões e pode estar aqui em breve a regressar a Portugal, desta vez para treinar o Benfica, suceder a José Mourinho. Nas próximas horas saberemos então se estará confirmada a ida, o regresso a Madrid.
17: Reportagem a partir do Seixal com João Alves Domingos. Ainda a expectativa na decisão de Mourinho, Gaspar Ramos, à espera das prometidas declarações do líder do clube, Rui Costa.
19: Não espero muito, porque o Rui Costa normalmente fala muito, mas diz pouco. E, portanto, ele criou uma situação para o clube e para ele próprio que naturalmente tem muitas dificuldades em dizer alguma coisa.
17: Para o antigo dirigente, a proposta de renovação do Benfica pode ter sido feita fora de tempo.
19: Na hora própria, e quando Mourinho se disponibilizou para continuar, que era esse o grande desejo dele, para ficar a trabalhar em casa, pois era nessa altura que o Rui Costa devia ter feito a prorrogação do contrato dele, e não agora, como ainda por cima, com uma proposta que o próprio Mourinho, faça aquilo que era a informação do seu empresário, teria sido uma proposta vantajosa, o que naturalmente era financeiramente má para o Benfica, se calhar relativamente àquela que podia ter sido quando o Mourinho se predispôs a continuar.
17: Um problema criado por Rui Costa, sublinha Gaspar Ramos. O Sporting regressa esta terça-feira ao trabalho com um treino no Estádio Nacional, tendo em vista a final da Taça de Portugal frente ao Torriense. A sessão está agendada para as 11 da manhã, terá 15 minutos abertos aos órgãos de comunicação social. A final da Taça joga-se no domingo às 5:15 no Jamor, com o Sporting em busca de revalidar o título, enquanto o Torriense tenta conquistá-lo pela primeira vez. A equipa de Torres Vedras tem ainda antes desta final um compromisso para tentar garantir a promoção ao principal escalão do futebol português. Será frente ao Casa Pia na quarta-feira. Amanhã, à 1:00 PM, Roberto Martínez anuncia os convocados para o Campeonato do Mundo e Carlos Forbes tem ainda o sonho de estar na lista de 26. O avançado que atua no Clube Rouge ontem marcou frente ao San Gilloise. Ele está otimista quanto à possibilidade de concretizar o sonho de estar na fase final do Mundial.
20: É como eu disse, é continuar a trabalhar e depois no final da época vamos ver o que é que vai acontecer.
21: Carlos, há uma esperança de estar na lista final. Pode ser difícil, é verdade, porque nós em Portugal temos muita qualidade, muito talento, mas quem já esteve nesta seleção há tão pouco tempo, se calhar alimenta um bocadinho essa esperança de poder estar na fase final do Campeonato do Mundo, não é?
20: Sim, claro. É um sonho estar nessa competição, no Mundial. Qualquer jogador sonha estar nessas competições.
17: No Ajax, Forbes foi treinado por Francesco Farioli, de quem só tem bem a dizer.
20: é um bom míster, gosto muito dele, gostei de trabalhar com ele, só tenho coisas boas a dizer sobre ele.
21: Ficas feliz pelo facto dele ser campeão?
20: Sem dúvida, sem dúvida.
17: Das qualidades, a relação próxima com os jogadores será um dos aspectos mais fortes.
20: Eu sabe lidar com os jogadores, sabe manter uma relação forte e acho que ele é muito bom nisso.
17: Até o momento, Carlos Forbes tem tido uma época muito boa, quase 50 jogos, 10 golos e 11 assistências.
20: Estou a ter uma boa época até agora e a nossa equipa está a jogar muito, muito bem, estamos na reta final e é continuar no, como estamos.
17: Para terminar bem, falta é ser campeão.
20: Não há margem para falhas e sim, nós sonhamos em ser campeões, está nas nossas mãos e temos que continuar a trabalhar para isso. Chama-se a fase de playoff e sim, é diferente dos outros campeonatos, mas que eles vão fazer os playoffs e eu estou a gostar e espero que sejamos campeões.
17: Nesta fase de playoff, o Clube Rouge está na frente com 4 pontos de avanço, ganhando, consegue ainda assim outro objetivo de jogar na Liga dos Campeões.
20: Se nós ganharmos todos os nossos jogos, vamos ser campeões. Qualquer jogador quer ser campeão e jogar em palcos mais alto de futebol e é isso que eu fiz essa época.
17: Carlos Forbes, em entrevista à Antena 1, desejo de ser campeão pelo Clube Rouge. Também os elogios a Francesco Farioli, com quem trabalhou no Ajax, e ainda o sonho de amanhã, 1 da tarde, ouvir Roberto Martínez dizer o seu nome para estar no Campeonato do Mundo. A seleção de Cabo Verde divulgou esta segunda-feira a lista de 26 atletas para o Campeonato do Mundo, que inclui 7 jogadores que atuam na Liga Portuguesa. Vozinha, guarda-redes do Chaves, Topira do Torriense, Sidney Lopes Cabral do Benfica, Telmo Arquês do Vitória de Guimarães, Yannick Semedo do Farense, Livramento do Casa Pia e Jovane Cabral, que atuou esta temporada no Estrela da Amadora. Pedro Bobista, o selecionador, já destacou a importância deste momento.
1: Hoje é um dia histórico para nós, futebol, para o futebol cabo-verdiano. É um sonho, ou foi um sonho tudo cabo-verdiano, mesmo que no início algumas pessoas que acreditaram, mas nós desde a primeira hora não acreditamos que era possível. Foi um esforço de federação, tudo, dos jogadores e de nós, povo também, que isso da gente, tudo onde é que estava, tudo onde é que estava. Espanhol no mundo inteiro.
17: Cabo Verde vai estar na fase de grupos diante da Espanha, Uruguai e também Arábia Saudita. Miguel Moita levou o Marítimo ao título de campeão da Liga 2 e ao regresso à primeira divisão, mas não vai continuar à frente do clube na próxima temporada. O anúncio foi feito pelo técnico nas redes sociais. Grealish, também relativamente ao Campeonato do Mundo, Grealish, médio do Sporting de Braga, integra a lista de 26 convocados da Áustria. A Áustria que vai defrontar Jordânia, Argentina e também Argélia no Campeonato do Mundo. O Real Madrid confirmou esta segunda-feira que Dani Carvajal, lenda dos merengues, vai deixar o clube no final da temporada, com o lateral direito internacional espanhol de 34 anos em final de contrato. Ainda em Espanha, o Barcelona anunciou oficialmente já notícia antecipada da extensão de contrato com Hansi Flick. Ele tinha contrato a terminar no verão de 2027, prolonga este acordo agora até 2028. Farense e Belenenses vão jogar o play-off de acesso à Liga 2 nos dias 23 e 30 de maio. A primeira mão realiza-se no São Luís em Faro às 8:30 da noite. O segundo jogo terá lugar no Restelo à mesma hora. No ténis, Nuno Borges, número 1 nacional, regressou ao top 50 do ranking ATP, na atualização que antecede o arranque de Roland Garros. Ainda o basquetebol, para fechar, Mário Gomes vai manter-se no comando da equipa nacional masculina. A divulgação foi feita hoje pela Federação Portuguesa de Basquetebol.
15: Walter Madureira nesta edição do Jornal de Desporto, também em simultâneo com a RTP Antena 1 Açores, RTP África e RTP Mundo e sempre online em desporto.rtp.pt.
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Tu não estás vestida, tens aula de condução, isto não tem graça nenhuma. A sério, isto não tem graça nenhuma. Tens aula de condução daqui a meia hora.

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3: Olá, continuação de Boa Sintonia aqui na Rádio Regional Arouca com Adelino Pinho. Espero que goste da minha seleção musical deste programa. Vamos ouvir. Olá, agora vamos ouvir a voz de Núbia Lafayette. Vamos para as notícias.
4: Essa mensagem nas declarações aos jornalistas, mas dentro de portas, já com o grupo parlamentar sentado na plateia, acentuam-se as críticas, dedo apontado ao PSD.
5: O PSD, claro, como quer sempre agradar aos gregos e aos troianos, diz que sim, mas não agora, depois diz que agora, mas não agora, mais para o fim do ano, depois é para a segunda parte da legislatura, agora já é para o final do ano ou para o outro, já estamos habituados a isso.
4: E a conclusão do líder do Chega?
5: Todos os, ou quase todos os partidos já vieram atrás da revisão constitucional. Não concordam, não queriam, mas vão à luta e à discussão. O PCP já disse que vinha a jogo na revisão constitucional, a Iniciativa Liberal já disse que vinha a jogo na revisão constitucional, o Bloco de Esquerda também, e ontem, no Congresso do CDS, tivemos o próprio Presidente do CDS a dizer que virá a jogo nesta revisão da Constituição.
4: Sem garantias de que o processo de revisão constitucional tenha pernas para andar, André Ventura chama-lhe já uma grande vitória.
5: Hoje, nestas jornadas parlamentares, lançamos essa pedra sobre o futuro. Lançamos uma pedra sobre o futuro constitucional em Portugal.
4: Mensagem deixada na abertura das jornadas parlamentares do Chega, as primeiras da legislatura. Ventura escolher também o funcionamento da Comissão Nacional de Eleições e o caso na Esquadra do Rato para lançar o debate em Viseu.
6: Onde decorrem as jornadas parlamentares do Chega a partir de hoje. A SATA e a TAP garantem que a falha nos testes de qualidade e segurança do combustível para aeronaves no aeroporto das Lages, na Ilha Terceira, não vai afetar a operação destas companhias aéreas. Fonte da SATA, citada pela agência Lusa, esclarece que tem um plano de contingência para este tipo de situações. Não estão previstos impactos na operação, nem consequências para os passageiros. Também fonte oficial da TAP confirma que a situação situação não terá qualquer consequência para a companhia, que vai manter de resto a operação programada. Ontem, o diretor da Aerogar das Lages revelou à Lusa que o combustível que chegou à Terceira para abastecer a operação aérea civil não passou nos testes de qualidade e segurança da Galp. A empresa optou por não colocar este produto no mercado. Este responsável esclareceu, no entanto, que a infraestrutura tem reservas que permitem garantir que a operação prevista não vai sofrer qualquer tipo de alterações. Foi tema em destaque ao longo do programa da tarde de hoje as preocupações do turismo do Algarve perante o que se está a passar nos aeroportos do país. O novo sistema de controle de fronteiras está a causar esperas de várias horas. Foi isso que aconteceu, por exemplo, este fim de semana. Ouvido pela Antena 1, o presidente da Associação de Hotéis e Empreendimentos Turísticos do Algarve, Helder Martins, explica que este é o principal problema que o setor tem enfrentado no arranque de uma nova época balnear.
7: Nos últimos dias não tem sido tão mau, mas já tivemos nesta época, pré-época balnear, alguns dias com movimento significativo de determinadas horas em que o aeroporto entope. E é isso que temos pedido para resolver. Creio que hoje já vai havendo alguma sensibilidade, mas nós não podemos ir buscar mercados como estes fora do espaço Schengen e depois fechar-lhe a porta durante duas ou três horas para entrar no Algarve. Esse é o principal problema que o Algarve tem hoje.
6: A principal Associação de Empresários Turísticos do Algarve já alertou o Governo para este problema. O Ministro das Infraestruturas promete suspender o sistema de recolha de dados sempre que for necessário. À margem de uma iniciativa esta tarde em Coimbra, Miguel Pinto Luz acrescentou que, no caso de Lisboa, a situação poderá melhorar em breve na sequência das obras que estão a decorrer.
8: Estamos a concluir agora obras, por exemplo, através da Aeroportos, no aeroporto de Lisboa, no sentido de alargar a zona de chegadas. E, portanto, é isso que estamos a trabalhar e nós acreditamos que nas próximas semanas, no próximo mês, podemos ter melhor qualidade de serviço. Estamos disponíveis, como hoje o Governo deixou claro, sempre que for necessário, suspender a biometria, porque há um princípio básico. Nós não podemos pôr em causa o serviço prestado pelos aeroportos, não podemos pôr em causa a imagem do país e, portanto, sempre que for necessário e que se verifique constitucionalmente ou que as máquinas ou os servidores não estão a funcionar, será suspenso e, por isso, nós estamos atentos.
6: Miguel Pinto Luz, à margem de uma iniciativa esta tarde em Coimbra, repetindo a mensagem que o Primeiro-Ministro já tinha deixado nas últimas horas, Luís Montenegro admitiu voltar a suspender a recolha de dados biométricos. O Primeiro-Ministro mostrou-se insatisfeito com os acontecimentos do fim de semana. O controle de fronteiras no aeroporto do Porto, por exemplo, registou tempos de espera superiores a 2 horas. A PSP justifica os atrasos com razões técnicas e informáticas e com o elevado número de passageiros que chegam de fora do espaço Schengen. É uma operação que está a decorrer com bastantes dificuldades. O Instituto de Conservação da Natureza está a tentar retirar uma baleia anã que foi encontrada morta nas últimas horas junto ao Portinho da Arrábida, em Setúbal. O ICNF continua esta hora no local a tentar retirar esta baleia anã que está presa nas pedras, numa rocha, como acaba de explicar a Antena 1, o dirigente Paulo Agostinho.
9: Está morto, já está com alguma decomposição, já falta uma parte da cauda e está completamente entalado numa zona entre a formação rochosa, que ainda por cima na parte superior tem uma laje que está completamente a acomodar como se estivesse dentro de uma caixa.
10: E é isso também que está a dificultar o trabalho?
9: Está a dificultar, eu diria que isto é um caso de grau de dificuldade máxima, um grau de dificuldade máxima para retirar.
6: Muitas dificuldades nestas operações que estão a ser coordenadas pelo ICNF, como nos explicava o comandante do Porto de Setúbal, Paulo Agostinho. Deixa o cargo já no próximo mês de julho. O diretor do Museu de Arte Contemporânea de Serralves pediu para sair, vai abandonar as funções que desempenhava já desde abril de 2019, há cerca de 7 anos. Numa nota de imprensa divulgada convidada esta tarde. A Fundação expressa um profundo reconhecimento a Filipe Vergne pelo trabalho que desenvolveu ao longo deste período, durante o qual levou a Serralves artistas e exposições de grande relevo.
11: O programa da tarde de hoje fica por aqui. Amanhã regressamos à mesma hora. Até amanhã, Nuno.
6: Até amanhã.
11: Nuno Rodrigues, nesta edição das 7 na Antena 1, em simultâneo com a RTP Antena 1 Madeira e com a RTP Mundo. 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
3: Ora, vamos ouvir sucessos populares. 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

0: Ora, vamos lá então ouvir Reginaldo Rossi ao vivo.
1: Garçom. Mas o garçom todo mundo gosta, né? Todo mundo ri. Mas é um fato verídico. Os homens acham que podem fazer tudo e que mulher não pode fazer nada. Aí o homem acha que pode chifrar e não acontece nada. E o homem é tão safado que no dia que leva um chifrezinho bem pequenininho, já quer bater na mulher, quer matar a mulher, isso não se faz. Eu sou contra a violência. Eu também era um cabra safado. Eu vivia chifrando a minha mulherzinha 3 vezes por semana. Quando foi um dia, cheguei na minha casa, sabe quem estava dormindo na minha cama? O Ronaldinho. Aí eu digo, Ronaldinho, o que é que estás fazendo aí? Ele disse, olha, Ross, eu estou fazendo alguns gols. Eu disse, quantos? Ele disse, já fiz mais de 15. Pensam que eu bati a mulher? Não. Eu saí para o bar, comecei a beber, a chorar. Aí o garçom chegou junto de mim e disse, Rossi, por que tão triste? Por que chorando tanto? Eu disse, garçom, acabei de levar o maior chifre da minha vida. Ele disse, deixa para lá, Rossi, faz uma música. Aí eu disse, é mesmo. Aí peguei o papel e comecei a escrever a letra do garçom. Terminei, mostrei para ele. Ele disse, tá ótimo. Eu disse, tá boa. Será que vai fazer sucesso? Ele olhou dentro dos meus olhos e disse, Ross, vai ser o maior sucesso. E eu disse, por quê? Ele olhou para mim outra vez e disse, porque você não é o único corno do Brasil. Vamos lá, garçom! Garçom, aqui, nessa mesa de bar,

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1: Ora, vamos então lá para o homem do bichinho, Irã Costa.

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1: A música ouve-se aqui. Para continuar, vamos ouvir Roberto Carlos.

0: está no final da primeira hora do programa aqui em Brasília. Vamos ao sinal horário, vamos aos comerciais, eu volto já para a segunda hora.
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0: 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Ora, estamos de volta para o programa da segunda hora Aqui Brasil com Adelino Pinho. Vai.
8: Ora,
0: até
8: vamos ouvir sucessos populares.
0: Brasil.

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1: 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Mais um sucesso e vamos ouvir Adriana Lua.

0: cenas, né? Por exemplo, essa já é mais romântica, essas mulheres vão bambolear o corpo com mais sensualidade e os homens novamente com aquela cara de besta babando pelas mulheres. Porque homem que é homem tem que prestigiar, tem que babar o saco das mulheres.
1: 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Ora, vamos lá então ouvir Reginaldo Rossi ao vivo.

8:20. 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
1: 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A não ser quando o cara não gosta muito de mulher e prefere o jacaré. 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

Ora, espero que goste da minha seleção musical. Aqui, Brasil, todos os dias, entre as 19 e as 21. Boa viagem. 20 horas e 31 minutos. Tem mais 29 minutos para o final de mais um programa. Aqui, Brasil. Os Canta Bahia também estão aqui para animar os ouvintes da Rádio Regional de Arouca.

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Agora não esqueçam de avisar os seus amigos sempre das 19 às 21 aqui em Brasília, na Rádio Regional Arouca. Ora, faltam 18 minutos para as 21. Todo mundo gosta do programa Aqui Brasília, todos os dias entre as 19 e as 21. Mais um sucesso e vamos ouvir Adriana Lua.

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1: Faltam 6 minutos para o sinal horário das 21. Ora, não esqueça de avisar os seus amigos sempre das 19 às 21, aqui em Brasil, na Rádio Regional Arouca. Olá, agora vamos ouvir a voz de Núbia Lafayette.

0: Ora, está na hora de colocarmos ponto final em mais um programa Aqui Brasil. Estarei de volta amanhã a partir das 19. Continuo na sintonia da Rádio Regional Arouca.
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Sucessos musicais com a apresentação de Adelino Pinho entre as 21 e a meia-noite. 21:33. Ora, continuamos a ouvir aqui na Rádio Regional de Arouca a magia dos instrumentos acordeão.

Continuamos com sucessos musicais, programa de Adelino Pinho. Boa noite, na companhia da Rádio Regional de Arouca, 21h48. 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

Para si que está na sintonia da Rádio Regional Arouca, continuamos a ouvir as boas músicas. Não dá para desligar. Ora, vamos.

Um minuto para as 22 horas. Teremos a atualização de notícias para ouvirmos aqui na Rádio Regional de Arouca, em cadeia com a Antena 1.

0: 22 horas, 21 nos Açores.
1: Dos negócios estrangeiros chama embaixador israelita por causa da detenção de dois médicos portugueses. Família de Beatriz Bartilotti, médica detida numa flotilha para Gaza, pede pressão internacional sobre Israel. Luís Montenegro recupera slogan de Cavaco para recandidatura à liderança do PSD. O atual primeiro-ministro continua a defender que o não é não ao Chega e a um bloco central com o PS.
0: Luís Peixoto na edição a esta hora.
1: O ministro dos Negócios Estrangeiros convocou o embaixador israelita para protestar contra a detenção de dois médicos portugueses. Paulo Rangel diz que em causa está uma violação do direito internacional, uma vez que as detenções ocorreram em águas internacionais.
2: Uma vez que esta ação feita por Israel, tal como a exatamente anterior, há umas semanas atrás, foi feita em águas internacionais e, portanto, em violação do direito internacional, e dado que nós queremos garantir esse tratamento de respeito absoluto pela integridade e pelos direitos fundamentais dos cidadãos em causa, nós convocamos hoje mesmo para o Ministério o embaixador de Israel, para fazermos o nosso protesto, para exigirmos esse tratamento e a reposição da legalidade internacional assim que possível.
1: O chefe da diplomacia portuguesa pede a libertação imediata dos dois médicos e garante que o governo está a acompanhar o evoluir da situação.
2: Estamos a acompanhar isto através da nossa embaixada em Tel Aviv e dos serviços consulares e, evidentemente, também através da Turquia e de Chipre, uma vez que, e neste momento, estão ambas também ativadas para esta situação. A nossa embaixada em Tel Aviv e os serviços consulares imediatamente contactaram as autoridades israelitas no sentido de garantir, por um lado, a libertação imediata destas pessoas e, por outro lado, que sejam tratadas com todo o respeito e com garantia de todos os seus direitos fundamentais.
1: Beatriz Bartilotti e Gonçalo Dias foram detidos ao largo da costa de Chipre, seguiam numa flotilha de ajuda humanitária a Gaza. Paulo Rangel dizia aqui, num registro da agência Lusa, que convocou já o embaixador israelita para protestar contra a detenção destes dois médicos. Entrevistado pela jornalista da Antena 1, Camila Vidal, o bastonário da Ordem dos Médicos, Carlos Cortes, sublinha que é preciso defender a missão destes dois médicos portugueses.
3: Porque a intervenção médica é uma intervenção humanitária, é uma intervenção que não tem lados, que não se envolve do ponto de vista de posições ideológicas, de posições militares. Os médicos, a nível internacional, não são só os médicos portugueses, têm uma obrigação humanitária, aliás, chamada hipocrática, de ajudar todos aqueles que necessitam de cuidado de saúde. E, portanto, é nesse âmbito que a Ordem dos Médicos fez esta intervenção.
1: O bastonário garante que a Ordem está em contacto com o governo. Francisca Bartilotti, irmã de Beatriz, diz que até ao momento a médica detida por Israel permanece incontactável.
4: Hoje de manhã começaram a ver barcos israelitas e foram interceptados. E o que nós sabemos foi que foram raptados. Pensamos que neste momento estão num barco de guerra israelita no Mediterrâneo. O que as notícias dizem, mas não temos a confirmação, é que estarão a ser levados para o porto israelita de Ashdod, que ainda está a 200 milhas náuticas do sítio onde eles foram interceptados.
5: E quando é que conversaram pela última vez?
4: Foi hoje de manhã, às 9, precisamente quando ela me disse que estavam a ver os barcos israelitas.
1: A família de Beatriz Bartilotti apela a que se intensifique a pressão internacional sobre o Estado de Israel. Esta segunda-feira, o Bloco de Esquerda pediu explicações ao governo sobre o caso dos dois médicos portugueses detidos por Israel. Vai ser novamente adiada a entrega de nomes para o Tribunal Constitucional, que estava marcada para amanhã. Ao que a Antena 1 apurou, o Presidente da Assembleia da República enviou uma comunicação aos grupos parlamentares a comunicar a decisão. José Pedro Aguiar Branco justifica a decisão com o facto de ainda não ter sido publicada em Diário da República a renúncia do Presidente do Tribunal Constitucional, José João Abrantes. A entrega dos nomes vai agora ser discutida e calendarizada na próxima Conferência de Líderes, marcada para quarta-feira. Recorde-se que o processo já se arrasta há largos meses, mas o PSD já tem acordo tanto com o Chega como com o Partido Socialista para os nomes indicados pelo Parlamento para o Tribunal Constitucional. Não é não ao Chega e nada de acordos com o PS, é a estratégia definida por Luís Montenegro para o futuro do PSD. O líder do Partido Social Democrata e Primeiro-Ministro apresenta esta noite em Sintra a moção de estratégia global para definir o rumo dos próximos 2 anos, tanto para o partido como para o governo. Montenegro rejeita acordos de Bloco Central com o Partido Socialista e recupera o slogan de Cavaco Silva com a moção Trabalhar, Fazer Portugal Maior. O atual Primeiro-Ministro é o único candidato às eleições diretas marcadas para dia 30 deste mês. O Congresso Nacional de Consagração está agendado para junho. No documento estratégico, Montenegro defende ainda que a reforma laboral que o governo apresentou é necessária para o país, tem leis adequadas aos novos tempos e que são capazes de gerar competitividade e fixar recursos humanos. André Ventura volta a deixar críticas à reforma laboral do governo. Diz que o partido não assina nenhuma reforma que piora ou dificulta a vida de quem trabalha e pede um esforço de aproximação por parte do Executivo.
6: Vai o governo conseguir fazer este caminho, digamos assim, de aproximação ou não? Não sei, nós estamos onde sempre estivemos. Para haver alguma coisa a abdicar é preciso haver primeiro vontade de negociar e dois, conhecer de que é que se está a falar. E o governo optou por não dar a ninguém o conhecimento de que é que está a falar e depois de pedir um voto ao Chega, sem sequer sabermos o que é que o governo tem em cima da mesa. Portanto, é tudo mal feito, foi tudo mal feito, foi tudo mal gerido. Mostra um governo impreparado, de facto, para fazer reformas.
1: André Ventura em Viseu, à margem das jornadas parlamentares do Chega. O presidente do partido não se compromete para já com o sentido de voto sobre a reforma laboral. A multinacional Husqvarna, dedicada à produção de ferramentas industriais, vai avançar com um despedimento coletivo na fábrica de Rio de Moro, em Sintra. A decisão abrange mais de uma centena de profissionais, de acordo com o Sindicato dos Trabalhadores das Indústrias Transformadoras, Energia e Atividades do Ambiente, do Centro-Sul e Regiões Autónomas. Ouvido pela jornalista da Antena 1, João Coraceiro, o dirigente sindical Beni Freitas explica que o despedimento coletivo coincide com a intenção da empresa de encerrar a unidade de Rio de Moro até ao final do ano.
7: Foi-nos anunciado de forma formal que há a intenção de iniciar este despedimento coletivo e até ao final do ano acabar por encerrar a unidade. São mais de 100 trabalhadores que estarão envolvidos no processo e poderá o número crescer, postos indiretos e prestadores de serviços.
8: Quantos trabalhadores é que desempenham funções nesta unidade?
7: 130, 140, ligação direta com a empresa. O que interpretamos é que a empresa, ao mesmo tempo que as ações sobem, os acionistas estão a tirar lucro. Quem está a pagar esses lucros é o prejuízo que os trabalhadores têm numa situação com vida difícil, não vêem meios para conseguir tirar retorno numa situação em que o país e as populações já se encontram numa condições difíceis.
1: O sindicato pretende esclarecimentos da administração da empresa já na primeira reunião marcada para quarta-feira. O objetivo é também questionar o governo e a Câmara Municipal de Sintra. Beni Freitas defende que há muitas formas de manter a fábrica a funcionar ou salvaguardar os postos de trabalho.
7: Foram feitos grandes investimentos nos últimos anos, máquinas, tecnologia, formação. Pretendemos saber é se temos ali utilizados recursos públicos da Câmara Municipal. Estas empresas têm que cumprir com as cláusulas de manutenção de emprego da estrutura industrial do país. Não interessa só cumprir com as cláusulas quando é para receber os financiamentos e os investimentos para os acionistas. Todos os recursos foram utilizados, poderiam ter uma reconversão para fazer novos produtos, clientes, os trabalhadores terem uma reconversão profissional. Existem todas as condições para a manutenção da fábrica. Iremos colocar questões junto do Governo, Câmara Municipal, mas também no dia 20, na primeira reunião com a empresa, vamos mostrar que existem condições para salvaguardar postos de trabalho da indústria nacional.
1: O despedimento coletivo em Sintra, na Husqvarna, vai afetar mais de 100 trabalhadores. A empresa sueca pretende fechar portas até ao final do ano. Na atualidade internacional, Donald Trump diz que decidiu adiar um ataque ao Irão, planeado para amanhã. Nas redes sociais, o presidente norte-americano diz que a decisão de adiar o ataque surge após um pedido de vários países do Golfo. Trump sublinha que as negociações em curso são sérias, mas volta a ameaçar Teherão com um ataque caso não seja alcançado um acordo. Entretanto, a Comissão Europeia admite constrangimentos regionais de abastecimento de petróleo se o bloqueio no Estreito de Hormuz se mantiver até ao mês de junho. Bruxelas explica que vai afetar sobretudo o combustível destinado à aviação e está já a equacionar medidas de poupança entre os 27. É o que avança em comunicado a Direção-Geral da Energia do Executivo Comunitário. Esta segunda-feira, o barril de petróleo Brent, a referência para os mercados europeus, estava a ser negociado a mais de 111 dólares.
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2: Não dá para desligar, não, senhora. Dá para continuar. São 22 horas e 23 minutos. 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

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Boa noite, na companhia da Rádio Regional de Arouca. 22 horas e 48 minutos.

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Uma boa viagem para si na nossa companhia Rádio Regional de Arouca. Ora, vamos lá para ouvir os Brodmel. Que faço eu sem ti?

Continuamos com sucessos musicais, programa de Adelino Pinho. Boa noite, na companhia da Rádio Regional de Arouca, 23 horas e 45 minutos.

Ara sí que està en sintonia de Ràdio Regional Arauca. Continuamos a ouvir as boas músicas. Não dá para desligar. Para ouvir José Malhoa, Amor dos Meus Amores.

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continuação de uma boa noite para si que está na companhia da Rádio Regional de Arouca com a seleção musical do Adelino Pinho. Meia-noite e 13 minutos.

0: música variada até às 6 da manhã. Meia-noite e 21 minutos.
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